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2: E a nossa dica da vez é um filme de ação, Adrenalina. Jeb é um assassino profissional que resolve se aposentar para curtir a vida com a namorada Eve. Ao acordar de seu último serviço, o sujeito descobre que foi injetado um veneno em seu corpo e o matará em poucas horas. Ele resolve gastar seus últimos momentos de vida para se vingar. A toxina afeta a glândula suprarrenal que produz adrenalina, diminuindo os batimentos cardíacos. Para deixarem o sujeito mais irado, sequestram Eve. Pronto, é isso. O cara tem uma explosão de raiva que anula temporariamente o efeito da droga. Tem início uma caçada enlouquecida pelas ruas de Los Angeles, onde Chef vai demolindo tudo à sua frente no melhor estilo fanático. A sede de vingança pode ter anulado temporariamente o veneno, mas Chef tem que conseguir o antídoto para sobreviver. Acho que você aí do outro lado do rádio conseguiu sentir o clima dessa grande ação. Então não perca mais tempo e reserve já o filme Adrenalina.
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2: 21:06.
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3: Olá pessoal, Almanac Musical no ar, por aqui Eduardo Maidana, e hoje nós falamos de Truly Madly Deeply, canção da dupla australiana Savage Garde, lançada como terceiro single de seu álbum de estreia de 1997. A música foi lançada originalmente em março de 1997 na Austrália e chegou ao topo da parada australiana. Devido ao sucesso, recebeu o prêmio de single do ano pela Associação Fonográfica da Austrália no mesmo ano. Nos Estados Unidos, o single foi lançado em 1998 e atingiu a posição de número 1 da Billboard, ficando por 4 semanas no topo da parada. A faixa também quebrou o recorde de permanência no ranking da revista americana, permanecendo durante 123 semanas entre as 100 mais executadas nos Estados Unidos. E a gente recorda agora.

0: O Almanac Musical vai ficando por aqui. Espero que você tenha gostado. Um grande abraço. Tchau.
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1: 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Vai estrear nos cinemas no dia 9 de julho mais um filme da franquia A Morte do Demônio, Em Chamas. E um novo teaser está disponível na internet. O vídeo mostra os acontecimentos sobrenaturais numa casa isolada, que será infestada por Deadites.
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0: A República Democrática do Congo divulgou a lista dos 26 convocados para a Copa do Mundo de 2026 e chega embalada após garantir vaga no Mundial depois de 52 anos. O técnico Sébastien Desabre apostou em jogadores experientes e nomes conhecidos do futebol europeu, como o zagueiro Chancel Mbemba, o lateral Aaron Wan-Bissaka e os atacantes Cedric Bakambu e Meshack Elia. A seleção africana está no grupo K da Copa do Mundo e fará sua estreia contra a seleção de Portugal no dia 17 de junho. Depois, encara a seleção da Colômbia e fecha a primeira fase diante da seleção do Uzbequistão. A campanha marca o retorno histórico da equipe ao Mundial, já que a última participação havia sido em 1974, quando ainda competia como Zaire.
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4: Longa-metragem iraniano Dreams of Violets, que foi produzido com inteligência artificial, vai estrear no Festival de Cinema de Tribeca, em Nova York. Será o primeiro filme assim a estrear num festival de grande porte. A direção é do cineasta Ash Kusha e retrata os protestos que tomaram a capital Teerã no início de 2026.
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4: No episódio de hoje, falaremos sobre a Copa de 2002, disputada na Coreia do Sul e no Japão. Pela primeira vez na sua história, a Copa foi sediada em dois países ao mesmo tempo e também fora do eixo Euro-América. Foi uma Copa bastante singular em todos os aspectos. O Brasil, comandado por Felipão, chegava extremamente desacreditado depois de penar para passar pelas eliminatórias sul-americanas. Além disso, apesar de forte apelo popular, o treinador brasileiro se recusou a convocar Romário para compor o time, apesar da excelente fase do baixinho no futebol brasileiro. Nos campos asiáticos, as surpresas foram os principais destaques dessa Copa. A tradicionalíssima Argentina, por exemplo, seria eliminada logo na primeira fase, caindo em um grupo que contava com Suécia, Inglaterra e Nigéria. Apesar de o Japão ter tido um desempenho decepcionante, a Coreia do Sul, a outra sede, teve uma trajetória memorável ao longo de todo o campeonato. A seleção coreana se classificou em primeiro lugar do seu grupo, deixando pelo caminho a forte seleção portuguesa de Luiz Figo. A Coreia do Sul ainda eliminou a Itália e a Espanha nas fases seguintes, em partidas marcadas pelo péssimo desempenho da arbitragem em favor dos donos da casa. Sua campanha se encerraria apenas na disputa pelo terceiro lugar, perdida para a Turquia. A Turquia, por sua vez, foi outra grande surpresa do campeonato e sua trajetória seria interrompida pelo gol de Ronaldo Fenômeno de biquinho, logo no começo da semifinal contra o Brasil. A grande finalíssima, disputada entre Brasil e Alemanha, coroaria Ronaldo como um dos grandes jogadores da história do futebol brasileiro. Depois de ser campeão no banco de reservas em 94 e sofrer uma convulsão às vésperas da decisão de 98, o Fenômeno teve que vencer uma grave lesão em 2000 para chegar à Copa de 2002. Jogo a jogo, o atacante foi calando os críticos e os céticos, tornando-se artilheiro e principal jogador brasileiro naquela campanha. Na grande final contra os alemães e diante do melhor jogador do campeonato, o goleiro alemão Oliver Kahn, Ronaldo balançou as redes duas vezes e sacramentou o quinto título mundial brasileiro. Fique atento aos próximos episódios e continue descobrindo um pouco mais sobre a fascinante história de todas as Copas.
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5: 22 horas e 4 minutos.
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Também farás um castiçal de ouro puro. De ouro batido se fará este castiçal. O seu pé, as suas canas, as suas copas, as suas maçãs e as suas flores serão do mesmo.

Nós destacamos aqui uma pergunta do profeta desta era em uma de suas mensagens. Além de seu Senhor e Mestre Jesus Cristo, tem havido em qualquer tempo um povo mais batido e purgado como a noiva de Jesus Cristo? É uma interrogação feita baseada na revelação daquilo que está escrito em Êxodo, capítulo 25, verso 31. Êxodo, capítulo 25, verso 31. Deus instruindo a Moisés. Agora, isso está relacionado também com Apocalipse, sobre aquele castiçal de ouro, puro, batido. Mas o que está escrito em Êxodo 25:31 é o Senhor dizendo a Moisés assim: também farás um castiçal de ouro puro, de ouro batido. Se fará este castiçal, o seu pé, as suas canas, as suas copas, as suas maçãs e as suas flores serão do mesmo ouro, da mesma qualidade e que passa pelo mesmo processo. É ouro batido. A verdadeira igreja de Jesus Cristo, a noiva, é comparada com o ouro puro. Mas como que o ouro chega a ser puro? Você sabe que ele passa por um processo. Pois bem, isto está falando da igreja noiva, que é comparada com ouro puro. Ouvintes, o ouro, entre todos os metais, é o único que oferece lastro. Isto é o único que dá fundo para o dinheiro. Precisa-se do fruto do ouro para comprar o diamante. Porque você pode pensar, há pedras preciosas, há coisas mais caras do que o ouro, mas para se obter aquelas coisas, necessita-se do ouro. E o ouro fala de caráter. Vejam que São Pedro fala: esta fé é mais preciosa do que o ouro, que é provada no fogo. E o caráter só é forjado no sofrimento, na prova. Quando que uma mulher é de caráter? Ora, é quando ela ficou envolvida entre sete cordas numa jaula de vidro ou de cimento armado para ela não cair? Não. A mulher está vivendo num mundo livre. E isto torna-se uma fornalha ardente para aperfeiçoar o caráter da mulher, para aperfeiçoar o caráter do homem, para aperfeiçoar, então, o caráter da igreja. Na verdade, o diamante é mais caro do que o ouro, mas todo o dinheiro que você precisa para comprar o diamante tem que ter como lastro o ouro. Sim, isto é verdade. O diamante fala de uma vida mais preciosa, mais gloriosa, de brilhantes em coroa. Isto fala da Santa Jerusalém. Isto fala das coisas profundas, eternas, que estão reservadas para aqueles que, como ouro, passam pelo sofrimento, pelas angústias que a igreja do Senhor Jesus, a igreja noiva, sofre. Ela é comparada com o ouro puro.

e sem isto não pode obter o diamante. Não se pode obter o que é mais precioso. A sua fé é mais preciosa do que o ouro. Isto é glorioso você agora pensar na fé que é mais preciosa do que o ouro. Haveria uma fé como um metal comum? No dicionário fala-se do ouro de trouxas. É um ouro dos trouxas. É para levar o povo na conversa. Sim, mas isso consegue ainda enganar. E há outros metais que são úteis. Estão aquém do ouro. Mas você vai ver aqui uma fé mais preciosa do que o ouro. Esta é a fé para o rapto. Esta é a fé para alcançar a Santa Jerusalém, entrar nas bodas do Cordeiro, que ela é mais preciosa do que o ouro. É um metal mais precioso do que o ouro, mas não se obtém sem passar pelo processo que o ouro passa. Toda pedra preciosa, ainda que seja mais cara do que o ouro, é comprada com dinheiro que está valiado, que tem valor, pelo lastro de ouro. Isto é certo. Você pode se assentar nisto e se assegurar com certeza absoluta que seu sofrimento, irmã, que seu sofrimento, irmão, como cristão, bem entendido, como cristã, só pode contribuir para o seu caráter, para você se tornar mais cristã, mais cristão, para que você possa brilhar mais. Então, esta igreja noiva é comparada com o ouro puro. Sua justiça é a justiça dele, do Senhor Jesus Cristo. Seus atributos são os mesmos atributos gloriosos do Senhor Jesus Cristo. É sua vida que te identifica como cristã, como cristão. Sua identidade se encontra em Cristo. E Cristo se revela através de você. Então, sua vida identifica Cristo. Sua vida identifica como cristã, como cristão. A sua vida interpreta tais e tais escrituras para as mulheres, para os homens. Você está interpretando aquilo com a vida. Uma mulher, quando está dando à luz a um filho, ela está interpretando a genética, que talvez ela não saiba nem o que significa aquilo. Ela não sabe como concebe uma criança. Ela não conhece a lei da concepção. Ela não sabe nada sobre genética. Ela não sabe nada sobre aquilo. Mas a sua experiência está interpretando aquilo. Está manifestando aquilo. Está mostrando um filho ao mundo. Assim é a igreja. Não é pela sabedoria intelectual, pelo conhecimento intelectual de Deus, mas é pela experiência, é pela vida vivida. Sim, o ouro não discute. Ele não tem que lutar para provar que ele é ouro. Leve-o ao fogo, passe-o pelo cadinho, e ele mostrará que é ouro, embora tenha estado misturado com alguma escória, com alguma coisa antes, como nós estávamos. Mas isso fala de uma predestinação. Isso fala de uma eleição. O que Deus veio tirar de nós foram as escórias, aquelas coisas erradas e mesmo a fé enganosa. Tudo isto é escória misturada com ouro. Isso faz um ouro branco, é um níquel misturado com ouro. Isso pode até dar uma joia, um brilhante bonito, um anel, mas ainda não fala da igreja de Cristo, da noiva de nosso Senhor Jesus. Esta noiva
está sujeita a manifestar o que ele tem. Nela não há culpa, ela é gloriosa, por dentro e por fora. É assim que Deus olha a sua noiva. Desde o princípio até o fim, ela é a obra de seu Senhor. Ela é obra de suas mãos. Ela é obra de seu sacrifício. Ela é resultado de sua morte. Ela é o resultado de sua ressurreição. Ela é o resultado de todo o seu sofrimento. E todas as obras são perfeitas. Porque o firmamento anuncia as obras de suas mãos. As estrelas, as galáxias, todo o firmamento, todos os céus proclamam a glória de Deus. O firmamento anuncia as obras de suas mãos. Os animais, as aves, as águas, as árvores, toda a natureza. Depois disso, quem mais poderia manifestar Cristo a não ser a sua esposa eleita, a não ser sua noiva querida, a não ser a sua igreja? Oh, você se sente feliz por sofrer, por passar por agruras, por passar pelo fogo, pelo cadinho, por sua fé ser provada, mas sabendo que ela é mais preciosa do que o ouro. De fato, nesta igreja noiva está resumido e manifestado o propósito e a sabedoria eterna de Deus. Como pode alguém entendê-lo? Embora não possamos fazê-lo, podemos aceitá-lo pela fé, porque Deus o tem dito. Mas voltando àquele assunto do candeeiro de ouro, vamos ver que ele não era somente de ouro. O ouro que houvera passado pelo fogo. Depois de passar por tudo isto, ainda havia sido batido. Manufaturado de ouro batido era aquele candeeiro para dar luz. De acordo com os planos que foram dados pelo Espírito Santo. Agora vem a pergunta. Além de seu Senhor e Mestre Jesus Cristo, tem havido em qualquer tempo, ou era, um povo mais batido e purgado como a noiva de Jesus Cristo? Em verdade, ela está experimentando os sofrimentos que Cristo experimentou. Ela está se angustiando por um batismo, um certo batismo. Ela tem chorado sobre as cidades. Ela tem chorado por causa das abominações. Ela tem chorado porque o povo tem rejeitado a visita de Deus. Ela está despojada de seus bens. Sua vida está em perigo. Ela está reputada como ovelha para o matadouro. Ela está falando hoje e não sabe se poderá falar amanhã. Sim, está morta todo o tempo. Estou falando da igreja de Cristo. Estou falando da igreja do Deus vivo. Estou falando da igreja do Deus vivente. Estou falando da igreja noiva de Jesus Cristo, que é comparada como ouro puro. Ela está morta para o mundo todo o tempo. Ela sofre muito. Porém, contudo, ela não se vinga. Ela não toma atitudes contra isto, nem tampouco causa sofrimento a outros. Ela é uma ovelha. Ela é digna do Evangelho. É esta formosa noiva de Cristo. E como o ouro é maleável, enquanto que o latão se quebra com o golpe do martelo. Você sabe que o latão se quebra com o golpe do martelo. Se desespera com o sofrimento, não suporta. Este ouro de Deus carrega seu sofrimento pelo Senhor com regozijo, porque é maleável. Não se curvará, não se quebrará, não será destruída, mas formada como a joia de formosura e de gozo para sempre por meio das provas e aflições desta vida. Está você sofrendo pela mensagem de Deus?
Fique com esta pergunta. Além de seu Senhor e Mestre, Jesus Cristo, tem havido em qualquer tempo um povo mais batido e purgado como a noiva de Jesus Cristo? Para que era aquele candeeiro? Era para dar luz. Era para iluminar. E Jesus disse: vós sois a luz do mundo, mas aqui está o seu candeeiro. É de ouro batido. É de ouro puro que tem passado pelo fogo, que pode suportar o próprio fogo que vai dar luz para outros. Oh, meus ouvintes, isto é o evangelho desta era. Isto é a mensagem que nos prepara para o arrebatamento. Esta é a mensagem que nós estamos vos anunciando. Essa é aquela mensagem que João disse. Esta é a mensagem. Esta é a nossa confiança. Essa é a nossa certeza. Oh, que Deus possa agora, por dentro de seu coração sofrido e batido, o azeite que era posto dentro daquele candeeiro, e atear o fogo do Espírito, e você possa se tornar uma luz, uma tocha de fogo, por onde você passa, em modéstia, em pudor, em simplicidade, olhando para cima, porque prestes está a nossa redenção. Deus te abençoe com esta mensagem, em nome de Jesus Cristo. Amém.

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0: E a sua cabeça e cabelos eram brancos como a lã branca, como a neve, e os seus olhos como chama de fogo, e os seus pés semelhantes a latão reluzente, como se tivessem sido refinados numa fornalha, e a sua voz como a voz de muitas águas.
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Muito bem. As escrituras citadas nesse instante estão registradas em Apocalipse, capítulo 1, verso 14 e verso 15. Se o precioso ouvinte quiser, pode ler todo o capítulo em Apocalipse, o último livro da Bíblia. Revelação, capítulo 1, e você vai encontrar, logo a partir do verso 12 em diante, verso 14, Jesus Cristo em sua sétupla glória. Isto nós encontramos aqui em Apocalipse, verso 12 do seu primeiro capítulo. Muito bem. Nós vamos destacar nesse instante, segundo a mensagem do profeta de Deus, esta frase do verso 15. O latão, que é bronze, é o bronze reluzente. Pés de bronze. Isso forma um destaque para a nossa mensagem. Pés de bronze. Seus pés semelhantes ao latão reluzente, isto é, ao bronze reluzente, como que refinado numa fornalha. O bronze é conhecido por sua extraordinária dureza. Não se conhece nada que possa misturar-se com o bronze para temperá-lo. Porém, este bronze que descreve os pés de Jesus Cristo, aqui nas Escrituras, é ainda mais sobressalente, porque tem resistido à prova do forno ardente, da fornalha ardente da aflição. Uma prova que nenhum outro tem resistido. E isso é exatamente correto, porque bronze significa juízo divino. O bronze significa juízo divino. Um juízo que Deus determinou e trouxe a seu cumprimento. Nós encontramos em São João, capítulo 3, verso 14 ao 19, o que está escrito: e como Moisés levantou a serpente no deserto, assim importa que o Filho do Homem seja levantado, para que todo aquele que nele crê não pereça, mas tenha a vida eterna. Porque Deus amou o mundo de tal maneira que deu seu Filho unigênito, para que todo aquele que nele crê não pereça, mas tenha a vida eterna. Porque Deus enviou seu Filho ao mundo, não para que condenasse o mundo, mas para que o mundo fosse salvo por ele. Quem crê nele não é condenado, mas quem não crê já está condenado, porquanto não crê no nome do unigênito Filho de Deus. E a condenação é esta: que a luz veio ao mundo, e os homens amaram mais as trevas do que a luz, porque as suas obras eram más. Agora vamos ver o que está registrado em Números, capítulo 21, verso 8 e 9. E disse o Senhor a Moisés: faze uma serpente ardente e põe-na sobre uma haste, e será que viverá todo mordido que olhar para ela. E Moisés fez uma serpente de metal e pô-la sobre uma haste. E era que, mordendo alguma serpente a alguém, olhava para a serpente de metal e ficava vivo. Israel havia pecado. O pecado tinha que ser julgado. E esse metal, esse bronze, está falando justamente de juízo. Assim sendo, Deus mandou a Moisés que pusesse uma serpente ardente na bandeira,
para que qualquer um que olhasse a serpente fosse salvo da pena de seu pecado. Ela respondeu juízo naquela hora, pelo pecado, porque todo pecado atrai juízo sobre o pecador. A serpente ardente na haste simboliza o pecado desde o jardim do Éden, onde a serpente enganou a Eva, fazendo-a cometer pecado. O bronze fala de juízo, como é evidente no altar ardente, onde a pena do pecado foi encontrada no sacrifício sobre o altar. Você vai encontrar então que o altar tinha que ser de bronze, onde era oferecido aquilo que satisfazia a exigência de Deus em relação àquele pecado cometido. Quando Deus julgou Israel por seus pecados nos dias de Elias, ele deteve a chuva e os céus chegaram a ser como bronze. Isso está falando de juízo. O que trouxe aquele juízo? Foi o pecado. Sim. Agora, nesta ilustração, vemos que a serpente na haste representava que o pecado já havia sido julgado, porque havia sido feita de bronze, mostrando que o juízo divino já havia caído sobre o pecado. Então, qualquer um que olhava a serpente na haste, aceitando o significado dela, era curado, porque isto era a obra ou a salvação do Senhor para aquele presente momento. A serpente na haste é um tipo do que Jesus veio efetuar na terra. Ninguém discute isto. Como Moisés levantou a serpente no deserto, assim importa que o Filho do Homem seja levantado. Ele foi feito carne para que pudesse tomar sobre si os juízos de Deus pelo pecado. E ele se fez pecado por nós. Ele tomou sobre si os nossos pecados. O fundamento do altar do sacrifício, lá no tabernáculo, era de bronze maciço, tipificando ao Cordeiro imolado desde antes da fundação do mundo. O juízo já havia caído sobre ele, quando ainda não havia pecadores. O Cordeiro foi sacrificado desde antes da fundação do mundo. A salvação depende inteiramente do Senhor. Ele pisou sozinho o lagar da ira de Deus. Não havia nenhum outro com ele. Ele pisou sozinho o lagar da ira de Deus. Seus vestidos foram tingidos de vermelho com seu próprio sangue. Sua porção foi o forno ardente do justo juízo da ira de Deus. Por causa de quem? Por causa de mim, por causa de você, ele sofreu. O justo pelos injustos. A palavra diz: tu és digno, Cordeiro de Deus, porque tu nos tens redimido por teu próprio sangue. Mas ele foi ferido pelas nossas transgressões e moído pelas nossas iniquidades. O castigo que nos traz a paz estava sobre ele, e pelas suas pisaduras fomos sarados. O Senhor fez recair sobre ele o pecado de todos nós. Ele sofreu como nenhum homem jamais tem sofrido. Mesmo antes da cruz, ele havia derramado em seu suor gotas de sangue na intensa agonia da dura prova que vinha sobre ele. O sangue se separou em suas veias. Está escrito em Lucas 22:44. E posto em agonia, orava mais intensamente, e o seu suor tornou-se em grandes gotas de sangue que corriam até o chão. A agonia foi tamanha que nem suas veias puderam deter o sangue
reter o sangue. Por causa de quê? Por causa de quem? Por causa de você? Por causa de mim? Por causa de nós? E o que nos justifica então agora, depois de tamanha luta, tamanha agonia, depois de uma intensa agonia, depois de sofrer tanto por nós, tomando o pecado sobre si, justifica que nós, chamando-nos a nós mesmos de cristãos, vivamos pecando? Não, absolutamente não. Terá que vir juízo. Virá o juízo, não resta dúvida. Porém, algum dia aqueles pés de bronze pousarão sobre a terra e com perfeição e retidão julgará toda a humanidade. E não haverá maneira de escapar desse juízo. A graça tem sido oferecida. Os seus pés, como um latão reluzente, foram refinados na fornalha do fogo ardente da aflição. Mas agora é diferente. Se rejeitarmos, se crermos em substituições, em outras coisas, no lugar do verdadeiro evangelho, que foi forjado no fogo ardente da aflição, não restará nenhuma via de escape para nós. Porque não haverá mudança daquele juízo, nem tampouco haverá abrandamento. Aquele que é injusto será injusto ainda. Aquele que é sujo será sujo ainda. Você pode olhar ao redor do mundo hoje, e não vamos longe do mundo chamado cristão. Aquele que é injusto, fazendo injustiça ainda. Aquele que é sujo, sujando-se ainda. Isto é pisar no sangue de Jesus Cristo. Isto é levá-lo novamente ao vitupério. Isto é pecado voluntário. Mas está certo, o ser imutável não mudará então, porque nunca o tem feito e nunca o fará. Ele jamais mudará. Aqueles pés de bronze destruirão ao inimigo, destruirão ao anticristo, à besta, à imagem, a todo aquele que for abominável à sua vista, a todo arranjo religioso que tem alimentado a concupiscência dos homens, que, tendo comichão nos ouvidos, amontoaram doutores para si, conforme suas próprias concupiscências. Ele destruirá os sistemas eclesiásticos que têm tomado seu nome somente para corromper seu brilho, e os destruirá juntamente com o anticristo, todos os perversos, os ateus, os agnósticos, os modernistas e os liberais, os fanáticos, todos estarão ali. A morte, o inferno e a tumba estarão ali. Sim, estarão, diz o Senhor, porque quando Ele vier, os livros serão abertos. Então é quando aparecerá a igreja morna, as cinco virgens nécias. Ele separará as ovelhas dos cabritos. Quando Ele vier, tomará posse do seu reino, porque lhe pertence. Isso foi comprado por Ele na aflição, na fornalha da aflição, no fogo ardente. Então Ele tomará posse do seu reino, porque o seu reino lhe pertence. E com Ele virão os milhares de milhares, sua noiva que vem para assistir-lhe. Glória, sim, porque ela também tem passado pela fornalha da aflição. Como Ele tem negado-se a si mesma, tem negado seus próprios direitos e tem passado pela fornalha da agonia. Mas como Ele, ela também julgará o mundo. Arrependam-se antes que seja demasiadamente tarde.
desperte dentre os mortos e busque a Deus para ser cheios, cheios de seu Espírito. Ou perderás a vida eterna, faça-o hoje enquanto há tempo. Busque o retorno de seu Espírito, da natureza divina em sua vida, voltando para a palavra de Deus, crendo em sua mensagem, negando-se a si mesmo, voltando. Elias viria justamente para voltar os nossos corações, para os corações dos pais, para os corações dos apóstolos, para a fé de uma igreja que passou como Jesus Cristo pelo forno da aflição, pela angústia, pelo sofrimento. Mas há aqui uma promessa de Deus. Algum dia aqueles pés de bronze pousarão sobre a terra e com perfeição e retidão julgará toda a humanidade e reconquistará assim o seu reino, o reino da terra que foi entregue ao diabo. João disse: o mundo está no maligno. E o diabo foi ali no monte da tentação lhe oferecer isto. Em troca de adoração, em troca de falsos cultos, em troca de credos e de dogmas. Mas ele não quis, ele não aceitou, assim também ela não aceita. Ela, quer dizer, sua noiva, sua igreja eleita, seus escolhidos, não aceitam, preferem passar pela cruz. Preferem o canal mais estreito, preferem a porta estreita, preferem uma mensagem viva, que na verdade tem que ser sofrida para ser vivida. Uma mensagem que causa sofrimento, por ser vivida de acordo com as Escrituras. Você vê? Então essa mulher é criticada, é zombada, porque se veste de acordo com as Escrituras. Zombada por quem? Pelos pagãos? Não, por crentes. Quando você vê o batismo em nome do Senhor Jesus Cristo ser zombado, ser criticado, ser atacado, ser taxado de herético, o que que você quer ver com isto mais? Você não o vê na cruz novamente, sendo crucificado por quem? Quem foi que crucificou a Cristo? Foram as meretrizes? Foram os ladrões? Não, você sabe que não foi. Foram homens santos de uma cidade santa. Foram homens religiosos. Foram sumos sacerdotes. Foram homens religiosos que estavam acostumados com Deus, que tinham a liderança original, tradicional sobre o povo. Foram eles quem traspassaram a palavra, foram eles quem traspassaram o Filho de Deus. E agora, quando você vê o batismo em nome do Senhor Jesus Cristo sendo vituperado, e um homem ou uma mulher que quer portar-se e viver como as Escrituras, o que ele enfrenta? Escárnio da mesma forma. Crucificaram a Cristo novamente, pisaram no sangue. Hebreus 6 tem se cumprido. Mas onde está você, meu ouvinte? Sim, você está em Cristo. Você está entre os milhares. Você está entre os 7 mil que não se dobraram diante de Baal. Oh, que Deus te abençoe, que Deus te esforce, que Deus te ajude passar pela fornalha ardente de responder no seu posto do dever, como esposa, como mãe, como moça, como moço, como homem, no sentido da palavra, como homem cristão. Deus te encha do Espírito Santo, e isto redundará em saúde, em força e vitória, em caráter cristão. Em nome de Jesus Cristo, o Senhor te abençoe. Amém.

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6: No episódio de hoje, falaremos sobre a Copa de 2006, disputada na Alemanha. Para sua edição de 2006, a Copa do Mundo voltou a ser disputada no coração da Europa, depois de mais de 30 anos. Pela primeira vez, o país campeão da edição anterior não teve classificação automática e coube ao Brasil retornar às eliminatórias sul-americanas. Honrando sua tradição, a seleção canarinho não decepcionou e manteve-se como a única seleção a disputar todas as Copas do Mundo. Comandada pelo chamado Quadrado Mágico, formado por Kaká, Ronaldinho, Ronaldo Fenômeno e Adriano Imperador, a seleção brasileira chegou à Alemanha cercada de expectativas dos especialistas e torcedores. Em campo, o que se viu foi uma equipe com desempenho bem abaixo do esperado. O Brasil passou sem maiores sustos por um grupo fraco na primeira fase e pela seleção da Gana nas oitavas de final. Nas quartas teve pela frente, mais uma vez, a França de Zinedine Zidane, Carrasco de 1998. Jogando a competição inteira em alto nível, o francês não teve problemas em despachar os brasileiros, comandando a esquadra francesa na vitória por 1 a 0. A França seguiria sua caminhada rumo ao bicampeonato, eliminando Portugal na semifinal, após outra vitória por 1 a 0. Na outra semifinal, a Itália de Pirlo, Buffon e companhia se classificaria para a final após ganhar dos anfitriões alemães por 2 a 0. No final, italianos e franceses se enfrentaram em uma partida disputadíssima, que ficou marcada pela expulsão de Zidane após agressão no zagueiro Materazzi, uma célebre cabeçada do craque francês no peito do italiano. O jogo se encaminharia por uma disputa por pênaltis. Por 5 cobranças convertidas contra 3, a Itália conquistaria seu tetracampeonato mundial. Fique atento aos próximos episódios e continue descobrindo um pouco mais sobre a fascinante história de todas as Copas.
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1: Sexta-feira, 29 de maio de 2026. Boa noite, eu sou Fernando Figa e vamos juntos em mais uma edição do Jornal da Noite. Os fatos que marcaram o dia de hoje, muita informação e prestação de serviço. Você ouve nesta edição do Jornal da Noite, Agronotícias, com as informações que movimentam o setor agropecuário. Tem também a coluna Arte da Fotografia com o professor e fotógrafo Ailton Tenório. Diversidade e acessibilidade em pauta na coluna Direito e Inclusão com a pesquisadora e professora universitária doutora Luciane Frazão. Vamos falar de saúde mental com a doutora Priscila Gasparini Fernandes. Debate Educação com o consultor de políticas educacionais da Fundação FAT, Francisco Borges. E também o quadro Vale o Play, com dica de filmes e séries. E é claro, as principais notícias do dia a partir de agora no seu Jornal da Noite.
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1: Começamos a edição desta sexta-feira do Jornal da Noite falando de economia e os sinais de avanço nas negociações entre Estados Unidos e o Irã voltaram a mexer com os mercados financeiros em meio à expectativa de que um entendimento pode estar próximo. Mais cedo, o presidente americano Donald Trump afirmou que se prepara para tomar uma decisão final sobre o acordo para ampliar o cessar-fogo por 60 dias e suspender restrições à navegação no Estreito de Hormuz. Diante desse cenário, os preços do petróleo recuaram nesta sexta-feira. Ainda em relação aos Estados Unidos, também fica no radar a decisão do Departamento de Estado americano de classificar as facções brasileiras Comando Vermelho e Primeiro Comando da Capital como organizações terroristas.

0: Na agenda econômica brasileira, o Produto Interno Bruto do país cresceu 1,1% no primeiro trimestre deste ano, segundo dados divulgados hoje pelo IBGE. Em valores correntes, a economia brasileira somou 3,3 trilhões de reais no período.
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0: Aqui o Agro é Notícia. Conabio adia decisão sobre classificação de tilápia como espécie invasora. Por aqui, Fernando Figa, de volta, atualizando as informações do setor agropecuário. A reunião, que iria analisar a inclusão da tilápia na lista nacional de espécies exóticas invasoras, terminou na quinta-feira com a criação de um grupo de 12 representantes que terá 90 dias após a publicação no Diário Oficial para discutir critérios técnicos e científicos de classificação de uma espécie como invasora. Durante 2 dias, integrantes da Comissão Nacional de Biodiversidade, órgão presidido pelo Ministério do Meio Ambiente, que tem um representante de outros ministérios, como Agricultura, Pesca e Aquicultura, também membros do setor produtivo, como a Confederação Nacional de Pecuária do Brasil e da Sociedade Civil, discutiram o assunto em Brasília. A ameaça da inclusão da tilápia na lista revoltou o setor produtivo, já que ela representa 70% do volume de peixes de cultivo no país e é responsável por mais de 85% das exportações da piscicultura. Francisco Medeiros, presidente da Peixe BR, diz que a inclusão da tilápia na lista vai provocar uma queda imediata nas exportações, porque nenhum país exporta uma espécie considerada prejudicial ao meio ambiente. A entidade estima que as perdas nas exportações podem passar de US$ 38 milhões. Já o Ministério do Meio Ambiente, que preside a Conabio, diz que, mesmo que a tilápia seja classificada como espécie invasora, não muda nada no cultivo. Segundo Lívia Martins, diretora de Biodiversidade e Florestas do IBAMA, que estava na reunião do Conabio, o grupo de trabalho Espécies Exóticas Invasoras Presentes no Brasil foi criado com o objetivo de definir os critérios e as prioridades de ação para prevenção, controle e erradicação de espécies exóticas invasoras, não apenas a tilápia, em nível nacional.
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0: Professor Ailton Tenório chegando com a arte da fotografia.
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0: Olá, professor.
2: Olá, ouvintes. Sou o fotógrafo Ailton Tenório. E hoje eu vou falar sobre algo que está acontecendo bem debaixo do nosso nariz. Opa, quero dizer, das nossas telas. A inteligência artificial que trabalha silenciosamente dentro da câmera do seu celular. Você já parou para pensar por que as fotos do seu celular estão cada vez melhores nos últimos anos? Claro, os sensores evoluíram, as lentes melhoraram, mas tem algo mais trabalhando por trás. Sua câmera está tomando centenas de decisões por segundo, analisando a cena e fazendo ajustes que você nem imagina. É quase como ter um fotógrafo digital invisível morando no seu celular. Vamos começar pelo modo noturno, que virou um grande diferencial entre as marcas. Quando você ativa essa função, o celular não está apenas deixando o sensor captar mais luz por mais tempo. O sistema de inteligência artificial do seu celular está analisando várias fotos em sequência, identificando quais partes estão tremidas, alinhando as imagens e combinando as melhores partes de cada uma dessas cenas. É como se você tivesse um assistente visível segurando sua mão firme e escolhendo o melhor momento para cada foto. O segundo exemplo é o reconhecimento automático das cenas. Aponte seu celular para um prato de comida para você ver o que acontece. A IA reconhece que é uma comida e automaticamente aumenta as cores, ajusta o contraste e até modifica a temperatura de cenas dessa cor para deixar o alimento mais gostoso na foto. É quase como se a IA fosse um chefe digital que tempera suas fotos. Fotografa uma paisagem com o céu. E a IA pode deixar o azul do céu mais intenso e o verde da vegetação mais vibrante, criando uma imagem mais bonita que os seus olhos viram da realidade. Mas isso nos leva a uma reflexão importante. Quando a IA melhora a nossa foto automaticamente, até que ponto ainda estamos fotografando a realidade? Se o celular deixa o céu mais azul do que realmente estava, ou deixa as cores mais vibrantes do que eram, ainda podemos chamar isso de fotografia que documenta uma realidade? Isso me faz lembrar uma reflexão do fotógrafo americano Elliot Garnett, conhecido por suas fotografias de ruas cheias de humor e uma sua observação bem aguçada. Ele dizia que, para mim, a fotografia é uma arte de observação. Trata-se de encontrar algo interessante em um lugar comum. Descobri que isso tem pouco a ver com as coisas que você vê e tudo a ver com a maneira como as vê. Essa frase nos faz refletir. Se nossa câmera está pensando por nós, o que perdemos nesse processo criativo? A tecnologia deve nos servir, não nos substituir. Use a IA como um assistente, mas mantenha seu olhar crítico e sua visão pessoal como fotógrafo. Termina aqui mais uma edição da Arte da Fotografia. Ele envia suas dúvidas para o perfil @fotonohado lá no Instagram. Aqui quem fala é o fotógrafo, arte educador e professor Ailton Tenório. Até a próxima semana.
0: Obrigado, professor Ailton.
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3: Olá, sou Luciane Frazão, psicopedagoga, doutora em educação e consultora em diversidade, acessibilidade e inclusão. Estaremos juntos na coluna Direito e Inclusão, dialogando sobre temas muito sensíveis para que a nossa sociedade possa se tornar mais inclusiva. Seguiremos juntos nesse diálogo. Hoje, gostaria de trazer para vocês a temática da educação. Porém, gostaria de fazer um recorte bem emblemático a respeito do campo educacional. Gostaria de chamar a atenção para a educação de jovens e adultos. Vocês sabiam que o último censo abordou que mais de 8 milhões de jovens entre os 14 e 29 anos não completaram os seus estudos? Ou seja, não têm a certificação da educação básica. Quando nos debruçamos sobre o detalhamento que faz com que esses jovens não tenham complementado os seus estudos, nos deparamos com muitas situações de vulnerabilidade, entre elas a situação econômica. Porém, quando nós fazemos um recorte ainda maior a respeito desse público e nos deparamos que 35% desses 8 milhões são jovens com deficiência, não é só a questão da vulnerabilidade pelo campo financeiro. Nós também nos deparamos com a vulnerabilidade por conta da acessibilidade. Nos debruçamos durante muito tempo, quando da educação inclusiva, priorizando as crianças e os adolescentes até um determinado ponto. A partir do momento em que eles entram, então, numa nova fase, fase de opções, fase de tomada de decisões, fase de resolução de problemas, nós nos deparamos, então, com uma situação que ainda é mais complexa, pois no campo educacional, ainda não conseguimos entender completamente como que a acessibilidade pode fazer com que, de fato, aquela escola acesse todos os alunos. Ou melhor, com que todos os alunos acessem o currículo escolar, principalmente de forma funcional. É nesse momento que a sociedade precisa se debruçar cada vez mais sobre algumas questões de acessibilidade. E não falo só da acessibilidade arquitetônica, falo da acessibilidade didática, da acessibilidade metodológica, da acessibilidade atitudinal. Esses pontos são extremamente importantes para que esse jovem encontre apoio para as tomadas de decisão necessárias que envolvem, então, o gerenciamento da vida adulta. E eu poderia aqui ainda ampliar esse debate quando falamos do mundo do trabalho. E nos deparamos também com a falta de acessibilidade dentro das empresas, das instituições que oferecem as atividades laborais. Então fica aqui uma reflexão. Quando falamos de inclusão, de fato, estamos olhando para esse cenário social que é para a vida toda? A escola, ela tem dado suporte necessário para que esse jovem possa ser inserido socialmente ao longo da sua vida? ficam aqui algumas reflexões. Se quiser ampliar esse debate, por favor, me procure nas redes sociais. Meu Instagram é professora doutora Luciane Frazão, psicopedagoga. Nos vemos por aí.
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0: A seguir no Jornal da Noite tem a coluna Saúde Mental com a doutora Priscila Gasparini Fernandes, tem o nosso quadro Vale o Play e muito mais.
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5: O nosso destaque de hoje é um filme do ano de 2012. Para você que gosta de um bom filme policial e suspense, Millennium, Os Homens que Não Amavam as Mulheres, é uma ótima dica. Nelly Perriott desapareceu há 36 anos sem deixar pistas, em uma ilha no norte da Suécia. O local é de propriedade exclusiva da família Bunger, que a torna inacessível para a grande maioria das pessoas. A polícia jamais conseguiu descobrir o que aconteceu com a jovem, que tinha 16 anos na época do sumiço. Mesmo após tanto tempo, seu tio ainda está à procura e decide contratar Mikael, um jornalista investigativo que trabalha na revista Millennium. O jornalista, que não está em um bom momento por enfrentar um processo por calúnia e difamação, resolve aceitar a proposta e começa a trabalhar no caso. Para isso, ele vai contar com a ajuda de Lisbeth, uma investigadora particular, incontrolável e antissocial. Millennium, Os Homens que Não Amavam as Mulheres. Este filme de 2012, uma ótima dica para você que gosta de um bom filme policial e um bom suspense.
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12: Muito bem, estamos de volta com você aqui no Jornal da Noite. Agora trazendo a coluna Saúde Mental.
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13: Olá, pessoal. É muito bom estar aqui com vocês mais uma vez. Eu sou a doutora Priscila Gasparini Fernandes, sou neuropsicóloga e hoje vim conversar com vocês sobre um tema que, olha, na verdade está presente na vida de muita gente, mesmo que às vezes a pessoa nem perceba: a autossabotagem. Sabe aquele momento em que você se prepara, planeja, está indo tudo bem, mas de repente você adia, procrastina, desiste ou simplesmente se perde no meio do caminho? Pois é, muitas vezes não é falta de capacidade, nem preguiça e muito menos azar. Isso tem nome e tem explicação: autossabotagem. Mas por que que a gente faz isso com a gente mesmo? A resposta está dentro da gente, mais especificamente no nosso inconsciente. É aqui que entra um olhar da neurociência e da psicanálise. O nosso cérebro, ele é, antes de mais nada, uma máquina de proteção. Então, ele prioriza aquilo que é conhecido, que é confortável, que é previsível. E quando a gente começa a caminhar em direção a algo novo, seja um projeto, um novo relacionamento, uma mudança de vida, uma promoção no trabalho, isso ativa lá no fundo um sinal de alerta interno. E sabe por quê? Porque para o cérebro, novo muitas vezes significa ameaça. Ele entende que sair da zona de conforto pode gerar dor, frustração, risco de rejeição ou de fracasso. E aí, de forma inconsciente, ele aciona estratégias para te proteger, que na prática são as famosas armadilhas da autossabotagem. Isso pode acontecer de várias formas no dia a dia. Aquela pessoa que vive procrastinando, deixando tudo para depois. Aquela que se sabota no amor. Quando tudo vai bem, ela cria um problema, uma crise. Ou ainda aquela que, quando está prestes a conseguir algo grande, que ela quer muito, ela começa a duvidar de si, acha que não é capaz, que não merece. Acaba jogando tudo para o alto. E olha, gente, isso não é fraqueza, não é defeito. Isso é um mecanismo de defesa do nosso cérebro aliado a questões emocionais do inconsciente. Muitas vezes estão ligadas a crenças que a pessoa carrega desde a infância. Do tipo, eu não sou bom bastante, eu não mereço ser feliz, se eu crescer eu vou perder quem eu mais amo. Então são histórias internas, muitas vezes inconscientes, que moldam os nossos comportamentos sem que a gente perceba. Vocês me perguntam, doutora, como eu posso perceber que isso está acontecendo? Eu vou falar aqui alguns sinais de alerta. quando você procrastina constantemente, quando tem medo exagerado de errar ou de ser julgado, quando tem um perfeccionismo paralisante ou uma dificuldade em sustentar conquistas. A pessoa chega lá, mas logo perde, desiste ou destrói tudo. Uma fuga, inventa desculpas, se distrai, se ocupa demais para não encarar o que precisa ser feito. E muitas vezes, autocobrança em excesso, que leva à exaustão. E aí, como é que a gente faz para sair desse ciclo? A primeira dica, traga para o consciente aquilo que está no automático. Observe os seus comportamentos, perceba quando você está se auto-boicotando. Nomeie o que está acontecendo. Isso já é um primeiro passo poderoso. Pergunte-se, por que eu estou adiando isso? Do que eu estou com medo, na verdade? Outra dica. Desafie suas crenças limitantes, aquelas frases internas do tipo eu não sou capaz, eu não sou bom, isso é ruim para mim. Questione muito. Muitas dessas crenças vêm de experiências antigas, de vozes que não são suas. Às vezes, de seus pais, professores, experiências passadas, mas que ficaram registradas como verdades, que não são. Terceira dica, que eu sempre reforço, busque ajuda profissional. A psicoterapia, especialmente quando trabalha com abordagens como neuropsicanálise, te ajuda a acessar essas camadas mais profundas, entender de onde vêm esses bloqueios e construir pouco a pouco uma nova relação com você mesmo. Uma relação onde você não é mais seu próprio obstáculo, mas sim seu maior aliado. O nosso cérebro, quando entende que está seguro, ele aprende a abrir um espaço para o novo, para o crescimento, para a prosperidade. E aí sim a vida começa a fluir de uma maneira muito mais leve, mais consciente e mais saudável. Então fica aqui esse convite para você se perguntar.
1: Saúde mental.
13: Será que não está na hora de parar de se sabotar e começar a ser seu próprio parceiro na vida? Pensem nisso. Muito obrigada, foi um prazer enorme estar aqui com vocês mais uma vez.
12: Muito obrigado, doutora Priscila.
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14: Olá, sejam muito bem-vindos à coluna Debate Educação. Sou Francisco Borges, mestre em Educação e consultor de políticas educacionais da Fundação de Apoio à Tecnologia, Fundação FAT. Hoje vamos falar sobre como estratégias variadas de educação profissional vêm se consolidando, se transformando em poderosa ferramenta de transformação social no nosso país. Trazendo um recorte do estado de São Paulo, onde eu atuo predominantemente, durante todo o ano de 2025 e no início do ano de 2026, tivemos o retorno de atividades formativas humanizadas para a população. Através de iniciativas como as Praças da Cidadania e o projeto itinerante Caminho da Capacitação, programas que oferecem aos cidadãos em situação de vulnerabilidade suporte necessário para conquistar autonomia financeira e conclusão social pela formação profissional e pela possibilidade de empreender. As Praças da Cidadania são hubs que unem lazer, esportes, serviços públicos, mas o verdadeiro coração do programa reside na qualificação profissional. Instalações prediais modernas, instituições sociais, como a Fundação FAT, oferecem cursos gratuitos em áreas de grande empregabilidade, como gastronomia, beleza, moda, informática e construção civil. E a importância dessa base educacional é muito clara, pois em um país onde se fala que existe uma baixa qualificação profissional das pessoas. Estes cursos oferecem uma real qualificação e oportunidade de aplicação do conhecimento. Cabe, portanto, à pessoa dar continuidade a esse processo. Mas estamos falando, sim, de um início fundamental para o exercício de uma profissão ou o desenvolvimento de uma ação empreendedora. Somente em abril, a Fundação FAT desenvolveu cursos em 19 praças da cidadania, atendendo mais de 100 turmas, com mais de 1.600 vagas disponibilizadas em 35 diferentes formações profissionais. E quando falamos de impacto real na ponta, o sucesso do projeto é visível no entusiasmo de quem ensina e de quem aprende. No fim, é uma troca justa e necessária para o desenvolvimento de uma sociedade plural e que busca reduzir diferenças. Ouvi recentemente de um professor destes programas. O feedback é tão positivo que estes alunos pedem para aumentar a carga horária do curso e não querem que o programa acabe. Na prática, esses cursos significam janelas de oportunidades de crescimento pessoal e profissional. E acreditem, não apenas para os alunos. Fico por aqui. Até o nosso próximo encontro. 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FAT se escreve com F-A, temudo.
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16: Aqui a gente dá a dica e você decide se vale o Play. Nesta edição vamos falar sobre a série Os Pacientes do Dr. Garcia.
17: Dava pra ver os bombardeios do front.
18: É, nós temos que encontrar doadores de sangue de alguma forma.
19: Qual o seu nome?
17: Dr. Garcia Medina.
19: Corre! Vale o Play.
17: Amparo, não tente me irritar. Se quiser, vá um dia ao hospital e veja o que os seus estão fazendo todo dia.
20: Eu não sei o que ele sabia ou o que não, mas ele disse que algo ia acontecer. Bom, eu fiz alguma coisa pela República. Agora que a República faça por mim.
16: Na série Os Pacientes do Dr. Garcia, um médico coloca seus princípios na frente de todos os riscos. Na Madrid de 1936, em meio ao regime fascista espanhol, o Dr. Guillermo Garcia decide permanecer na cidade, ainda que ele seja um democrata convicto.
21: Eu vou a Madrid com o Kimson.
22: Você vai espiar os nossos para mim.
23: É o Pepe Moya. Eu tenho um ferido que precisa da sua ajuda.
16: Durante a ocupação, ele reencontra seu amigo Manuel Arroyo, um diplomata com quem compartilha os ideais em circunstâncias perigosas. Guillermo abriga o companheiro e acaba se juntando a ele em sua missão, infiltrar-se em uma organização de tráfego clandestino de nazistas.
20: Vai me dizer quem você é?
21: E você?
16: Agora, o médico precisa manter uma identidade falsa para salvar sua própria vida e impedir a propagação do fascismo na Europa.
21: Você não confia nela?
17: Só o suficiente.
24: Na próxima eu não volto de licença. Será porque já teremos derrotado os vermelhos.
17: Os seus, os meus, os nossos, os vossos. Depois as pessoas se surpreendem que estamos em guerra.
20: Alguém tem que restabelecer a ordem na retaguarda.
16: A série de drama Os Pacientes do Dr. Garcia é um drama e suspense produzido na Espanha.
25: O Exército Nacional vai ocupar o hospital hoje de manhã. A purgação vai começar quando chegarem. Vá embora de uma vez.
17: Eu já não me chamo Guilherme. Agora sou Rafael Cuesta.
16: Os Pacientes do Dr. Garcia está disponível para os assinantes da Netflix. E aí, vale o play?
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12: Termina aqui a edição de hoje do Jornal da Noite. Um bom fim de semana para você e até segunda-feira. Boa noite.
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2: Olá, tudo bem com você? Começa agora o Nitro Music aqui pela sua melhor rádio comigo, Bia Ipsen. A partir de agora, só o melhor do flashback para você relembrar aí músicas dos anos 70, 80, 90, 2000, trazendo todos os estilos para você.
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3: O cantor porto-riquenho Bad Bunny entrou para o elenco da animação Toy Story 5. Ele emprestará sua voz para um brinquedo que tem formato de pizza. Segundo a Disney, descolado e misterioso, Pizza de Óculos de Sol faz parte de uma pequena, mas poderosa comunidade de brinquedos esquecidos que vivem num galpão abandonado no quintal.
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1: Com essa aí a gente encerra esse bloco. Já já voltamos.
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6: Olá pessoal, Almanac Musical no ar, por aqui Eduardo Maidana e hoje nós recordamos Name, um clássico do rock alternativo da banda de rock americana Goo Goo Dolls. A canção foi lançada em setembro de 1995, como terceiro single do álbum A Boy Named Goo. Como o primeiro sucesso da banda, a música liderou tanto a parada norte-americana Modern Rock, quanto a parada americana Album Rock, e alcançou o número 5 na Billboard Hot 100 americana. Embora os Goo Goo Dolls fossem considerados um grupo alternativo antes do sucesso do single Name, a faixa passou da programação de rádios pop para rádios adultas e contemporâneas, aumentando consideravelmente a base de fãs da banda. Atualmente, a canção é o terceiro single de maior sucesso do grupo, depois de Iris e Slide. Vamos recordar Name!

0: Almanac Musical de hoje vai ficando por aqui. Até a nossa próxima edição. Tchau!
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3: 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Longa-metragem iraniano Dreams of Violets, que foi produzido com inteligência artificial, vai estrear no Festival de Cinema de Tribeca, em Nova York. Será o primeiro filme assim a estrear num festival de grande porte. A direção é do cineasta Ash Kusha e retrata os protestos que tomaram a capital Teherã no início de 2026.
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1: Fechando o nosso Nitro Music aqui pela sua melhor sintonia. Agora o BAY sem vou indo nessa. Obrigada pela companhia, obrigada pela sua audiência. E a gente se encontra por aqui. Um beijo pra você, fica com Deus, um abraço, tchau, tchau.
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12: Meia-noite e 58 minutos.
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4: 1:55.
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8: Você sabia que apesar de parecerem animais preguiçosos e lentos, os hipopótamos, curiosamente, são os animais que mais matam homens no mundo? Só na África chegam a 400 mortes por ano. A mordida de um hipopótamo, que é super protetor com seus filhotes, pode quebrar um barco pequeno ao meio.
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13: O cantor porto-riquenho Bad Bunny entrou para o elenco da animação Toy Story 5. Ele emprestará sua voz para um brinquedo que tem formato de pizza. Segundo a Disney, descolado e misterioso, Pizza de Óculos de Sol faz parte de uma pequena, mas poderosa comunidade de brinquedos esquecidos que vivem num galpão abandonado no quintal.
4: 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Ao longo da história, inúmeros gestos de paz foram realizados por homens e mulheres que souberam esperar, sem nunca ceder ao desânimo. 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
5: Você sabia que Vênus é chamado de planeta gêmeo da Terra por serem ambos parecidos em tamanho? Mas essa é a única semelhança. A densa atmosfera que cobre Vênus cria um efeito estufa que o deixa com uma temperatura de apenas 462 graus centígrados. Quentinho.
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8: Horas e 28 minutos.
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1: O melhor pré-requisito para uma educação bem-sucedida de gatos é o entendimento. Um bom dono de gato conhece seu companheiro animal. Gatos aprendem, mas não são fáceis de vestir como um cachorro. Eles mostram reações a chamadas especiais, reconhecem seu próprio nome e classificam corretamente os conceitos da linguagem humana. No entanto, eles nunca se comportam de acordo com a vontade humana, mas apenas de acordo com a sua. Se houver uma possibilidade, um gato gosta de sair ao ar livre. A castração evita a gravidez indesejada. Caso contrário, as gatas ficam grávidas até 4 vezes ao ano.
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3: 2:58.
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5: 3:51.
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8: Você sabia que os CDs foram concebidos para comportar 72 minutos de música? Exatamente, porque essa é a duração da Nona Sinfonia de Beethoven, a maior música já composta.
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14: 4 horas e 10 minutos.
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1: 4 horas e 16 minutos.

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2: Olá pessoal, Almanac Musical no ar, por aqui Eduardo Maidana e hoje nós falamos de Monday Monday, canção de 1966 escrita por John Phillips e gravada pelo Mamas and the Papas. A canção foi o único single a chegar na posição de número 1 da Billboard Hot 100 dos Estados Unidos. Phillips disse que ele escreveu a canção muito rapidamente, em apenas 20 minutos. Em 2 de março de 1967, The Mamas and the Papas ganharam o Grammy como melhor performance pop por duas. O grupo com vocal por essa música. E a gente recorda,

0: Mamas and the Papas, aqui no Almanac Musical, que volta amanhã. Um grande abraço, tchau.
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2: 4:28.
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1: 4 horas e 33 minutos.

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0: Tudo à nossa volta está mudando constantemente. 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

0: No amanhecer deste sábado, dia 30 de maio, dia de Santa Joana d'Arc, nos unimos com você e por você neste programa Manhã de Luz. Hoje, o último dia da novena à Nossa Senhora da Visitação, novena disponível no canal do YouTube Padre Alex Nogueira, e também a missa, que eu presido hoje no local da construção da igreja e do Mosteiro Preciosíssimo Sangue, que acontece na cidade de Carlópolis, no Paraná. A missa será às 15 horas e 30 minutos. Os que puderem participar, sejam muito bem-vindos. Vamos agradecer a Deus todas as etapas que já foram feitas e pedir a Deus a providência necessária para continuarmos esta obra. Iniciemos agora esta oração da manhã, em nome do Pai, e do Filho, e do Espírito Santo. Amém. Que o Deus da esperança, que nos cumula de toda alegria e paz em nossa fé, pela ação do Espírito Santo, esteja sempre convosco. Bendito seja Deus que nos reuniu no amor de Cristo. Assim unidos, ouçamos o Evangelho deste sábado.
1: Não importa se não vem como esperava, orar costuma fazer bem.
0: Evangelho de Jesus Cristo segundo Marcos, capítulo 11, versículos de 27 a 33. Naquele tempo, Jesus e os discípulos foram de novo a Jerusalém. Enquanto Jesus estava andando no templo, os sumos sacerdotes, os mestres da lei e os anciãos aproximaram-se dele e perguntaram: com que autoridade fazes essas coisas? Quem te deu autoridade para fazer isso? Jesus respondeu: vou fazer-vos uma só pergunta. Se me responderdes, eu vos direi com que autoridade faço isso. O batismo de João vinha do céu ou dos homens? Respondei-me. Eles discutiam entre si. Se respondermos que vinha do céu, ele vai dizer: por que não acreditastes em João? Devemos então dizer que vinha dos homens? Mas eles tinham medo da multidão, porque todos, de fato, tinham João na qualidade de profeta. Então eles responderam a Jesus: não sabemos. E Jesus disse: pois eu também não vos digo com que autoridade faço essas coisas. Palavra da salvação. Glória a vós, Senhor. Os mestres da lei e anciãos questionam a autoridade de Jesus para realizar as obras que faz e também para dizer que é filho de Deus, o Messias. Diante desses questionamentos, Jesus não responde de imediato, mas apresenta a eles uma outra pergunta sobre o batismo de João. Jesus sabia muito bem que se eles acreditassem no batismo de João, teriam que acreditar em Jesus, porque João Batista testemunhou a respeito de Jesus. Agora, se eles não acreditassem em João, o povo se revoltaria contra eles, os mestres da lei e anciãos. Eles então dizem que não sabem responder. E Jesus os desmascara, porque eles querem saber da autoridade de Jesus para poder desautorizá-lo. Eles têm inveja de Jesus. E por isso, agora não respondendo, Jesus também não responde a eles de onde vem a autoridade, embora saiba, a autoridade de Jesus vem de Deus, porque ele é o próprio Deus. Mas esses mestres da lei e anciãos do povo, no alto de seu orgulho e de sua vaidade, não respondem nem sim e nem não para o testemunho de João Batista e permanecem na neutralidade, exatamente porque não querem aceitar a Jesus. Nós devemos fazer um exercício diário de buscar aceitar a Cristo em todos os momentos, seja na alegria ou na tristeza, seja com renúncia. Nós precisamos aceitar a Jesus e, assim, conduzidos pelo Espírito Santo, deixar que Ele sustente nossa vida. Vamos agora com você fazer as nossas orações deste dia nas intenções que você apresenta. Pai nosso que estais nos céus, santificado seja o vosso nome.
2: Venha a nós o vosso reino. Seja feita a vossa vontade, assim na terra como no céu. O pão nosso de cada dia nos dai hoje. Perdoai-nos as nossas ofensas, assim como nós perdoamos a quem nos tem ofendido. E não nos deixeis cair em tentação, mas livrai-nos do mal. Amém. Ave Maria, cheia de graça, o Senhor é convosco. Bendita sois vós entre as mulheres, e bendito é o fruto do vosso ventre, Jesus. Santa Maria, Mãe de Deus, rogai por nós, pecadores, agora e na hora de nossa morte. Amém. Glória ao Pai e ao Filho e ao Espírito Santo, como era no princípio, agora e sempre. Amém. Jesus, manso e humilde de coração, fazei o nosso coração semelhante ao vosso. O Senhor esteja convosco. Ele está no meio de nós. A nossa proteção está no nome do Senhor, que fez o céu e a terra. O Senhor Jesus Cristo esteja contigo para te proteger. Esteja à tua frente para te conduzir e atrás de ti para te guardar. Olhe por ti, te conserve e te abençoe. Amém. E a bênção de Deus Todo-Poderoso, Pai e Filho e Espírito Santo, desça sobre vós e permaneça para sempre. Amém. Que neste sábado você permaneça na paz e na alegria que vem de Jesus. Abençoado dia para você e sua família.

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5: 4 horas e 57 minutos.

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9: Alô, bom dia!
10: Oi, cidade! E aí, tá tudo bem? Tá tudo certo? Eu sou o Fontenelle, estamos chegando, tô contigo até às 7. Bom dia, alegria!
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0: Bom dia, alegria! Sabadão, turma! Sabadamos no fim de semana mais que gostoso, mais que especial. O Fontenelle tá chegando. Ah, eu adoro sábado, viu, gente? Adoro mesmo, porque o sábado é um dia maravilhoso, né? Dia gostoso. Dia gostoso, estamos vivendo sabadão, dia 30 de maio do ano 2026, dia mundial da batata frita, dia do decorador, dia também das bandeiras, né? E dia mundial também, gente, da esclerose múltipla. Ah, hoje também é o seu dia. Parabéns pra você, saúde, paz, tudo de bom. Bora acordando o Brasil no som gostoso e amigo do rádio. Vem, mimosa. Bora nessa, estica o corpo, é sabadão, bora acordar a gente, bicharada já tá no pasto, acorda aí meu filho. Bom dia, homem, tá na hora. Bora despertar, bora acordar, sábado, fim de semana tá aí, vamos que vamos, desperta, estica o corpo, bora acordar no sabadão mais gostoso do Brasil, no sabadão mais gostoso do rádio. Passarinho que não deve nada pra ninguém está batendo asas, Gino e Geno tá chegando e vai cantar gostoso pra gente. Toalha branca, no som gostoso e amigo do rádio. Bom sabadão, Brasil!
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2: Bom sabadão pra você, Maria Helena, o Zé Carlos e também a Ana Lúcia. Estão ligados, estão em Gaspar, Santa Catarina.
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1: Onde será esse lugar, hein, Caboclada? Rio Negro e Solimões, arruma essa casa. Bom dia pra você.
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3: Alô?
2: Alô, bom dia.
1: Bom dia. Bora pro WhatsApp, as primeiras participações deste sabadão. Ah, eu tô doido pra saber quem tá do outro lado. Alô, bom dia.
4: Bom dia, Fontenelle. Aqui é o Jonathan de Guaranésia, Minas Gerais.
1: Opa.
4: Sul de Minas.
1: Aí sim.
4: Gostaria de ouvir a música Eu e Meu Pai. Ah. César e Paulinho.
1: Rapaz, é caprichada, vou colocar pra você aqui.
5: Alô, bom dia, Fontenelle.
1: Dia.
5: Manda um alô pra mim aqui em Oriximiná, no estado do Pará, Fontenelle.
1: Ô, Marazão.
5: Eu estou te ouvindo, Fontenelle.
1: Ô, meu irmão, obrigado pelo carinho, abração.
6: Bom dia, Fontenelle.
1: Bom dia, flor do dia.
6: Eu sou Eunice de Saúde, gostaria de ouvir a música do milionário José Rico, Duas Camisas.
1: Ô, Eunice, você pede e a gente atende, meu bem. Milionário José Rico, no programão Sertanejão número 1 do Brasil.
7: Bom dia!

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2: Bora resumindo a sua história em música aqui no Alô Bom Dia. Ô, sabadão gostoso, ô, fim de semana diferenciado.

Zioneiro aqui no Alô, bom dia, o programão sertanejão número 1 do Brasil. Ah, vai abraçando você que vai despertando com a gente, você que vai acordando. Mais um dia, né? Mais um sabadão gostoso. A gente fica muito feliz e satisfeito, né? De ter você aí do outro lado participando comigo. Erismar é o saladeiro de Paragominas, está com o Fontenelle. Ah, Neuza Gonçalves, bom dia, Neuzinha, obrigado. O Wellington tá em Caraguá, São Paulo. Fontenelle, eu tô sempre ligadão com você. Ô, Caboclinho, obrigado pelo carinho da audiência. Ô, Fontenelle, bom dia. Aqui é a Marlene Ribeiro, aqui de Gaspar. Eu queria ouvir a música Caixa 7. Só não lembro o nome, né, de quem canta. É Lady Laura, meu bem. Vou programar pra você, tá bom? É, quem mais tá aqui? Roseli Augusto, em Santa Bárbara do Oeste, também está aqui com o Fontenelle. Bom dia, bom sabadão pra todo mundo!

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7: Você sabe quantos metros de pele humana seriam necessárias para recobrir um cavalo? O corpo de um adulto médio tem aproximadamente 1,80 metros quadrados de pele. Isso é, sem qualquer ruptura nas várias aberturas do corpo. Um cavalo médio é recoberto por 3,15 metros quadrados de pele, em média. Logo, para se recobrir um cavalo, seria necessário usar a pele de quase 2 homens. Quem vai fazer a experiência?
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3: E aí, tá tudo bem? Estamos aqui na Rádio Cidade. Ó, vamos juntos? Bora ouvir muita música boa. Olha, tem tantas coisas boas aqui na Rádio Cidade pra você começar o dia.
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0: Olha, gente, é muita música e alegria no começo do seu dia. O nosso fim de semana tá bem gostoso, é sabadão. Bora juntos. Aqui só tem modão pra você. O programão sertanejão número 1 do Brasil, Luiz Fernando e Pinheirense, no Crave e na Ferradura. Bom dia!
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2: A gente resume a sua história em música aqui no Alô, bom dia. Olha, um sabadão bem diferenciado pra você. Que você seja feliz em mais um fim de semana.

0: Luiz Viola e Hélio Prado, gente. Vim pra cantar. Que moda bonita, hein, gente? Só modão caprichado, só os cabeceiras do seu rádio. Bom sabadão!
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2: Alô?
3: Alô?
1: Alô? Alô, bom dia!
0: Bom dia, mas bom dia mesmo. Bom sabadão pra você de todo o Brasil. Bora zapear, alô?
4: Bom dia, Fontenelle.
0: Bom dia.
4: Todo dia eu escuto seu programa. É uma maravilha. Ivonete de Gaspar, Santa Catarina.
0: Ô, oh, meu benzão, bom dia pra você. Obrigado, alô?
5: Fontenelle, põe a música do Bica d'Água pra noiva e de Irineu amanhã.
0: Ah, claro.
5: Pra você começar às 5 horas que eu tô escutando.
0: Ah.
5: Eu tô na escuta.
0: Legal.
5: Me ouvia, ofereço pra todos vocês e pra toda minha família.
0: Tá ótimo.
5: É a Marilene de Cabo Verde.
0: Ô, Marilene, meu bem, bom dia, obrigado, viu? Alô, Cabo Verde, alô, bom dia.
6: Ô, Fontenelle, bom dia, bom dia.
0: Bom dia.
6: Ô, Fontenelle.
0: Boa.
6: Toca um modão pra nós aí, minha vizinha de frente.
0: Tony Sampaio e Maurinho.
6: Um abraço pra você, ofereço aí pra
0: obrigado.
6: Todos aí da rádio e pros nossos ouvintes aí.
0: Valeu.
6: Bom dia, Caboclão.
0: Bom dia.
6: Bom dia, bom dia.
0: Bom dia com muita alegria. Ó, vou trazer pra você o João Torres agora, sem bateria e sem carregador.
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2: Olha, gente, muito obrigado pela audiência. Turmada do Volante Grande, caminhoneiros, alô taxistas, motoristas de aplicativos, alô porteiros, padeiros, vigilantes noturnos, estão indo pro descanso merecido, né? Bom dia!

Zezé de Camargo e Luciano, a estrela sol aqui no Alô Bom Dia, o programão caprichadão. Olha, o número um do Brasil, tá, gente? Sabadão gostoso, você tá aí em casa, tá descansando hoje, tá trabalhando. Olha, eu queria aproveitar e falar pra você aqui do pendrive de modão caprichadão do Fontenelle. Pendrive com mais de 3 mil modas. Gente, é de madeira, é bonitão. Você quer conhecer? Pede pra mim aqui que eu te mando fotos, vídeos, listagem com o nome de todas as duplas, tá? 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Você vai pedir comigo hoje no sabadão, segunda-feira a gente tá postando pra você, tá? É caprichado, é de madeira. 0800-558-0057. Os grandes nomes da música sertaneja raízes e os clássicos, os sucessos dos anos 90 e também 2000, tá? Gini Geno, Zezé de Camargo e Luciano, Tião Carreira e Pardinho, Lourenço e Lourival, Tonico e Tinoco. Gente, é muita moda, tá? São mais de 3 mil modas pra você que é caminhoneiro, que viaja pelo Brasil, você coloca ali no rondon ali do carro, vai viajando o Brasil e vai ouvindo moda, é moda que não acaba mais. 0800-558-0057. Fala comigo, bom sabadão pra todo mundo, Brasil. Bom dia.

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5: 5 horas e 43 minutos.
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8: Bom dia, alegria! Estamos de volta aqui pela Rádio Cidade. Me conta aí, o que que você vai fazer de bom hoje, neste dia que está apenas começando, hein? Bom dia!
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0: Bom dia, bom dia, bom sabadão pra você, turma! Bora acordar, despertar, fim de semana chegou, coloca aquele sorrisão no rosto, você está no Alô, Bom Dia!
1: Alô, bom dia!
0: O programa sertanejão número 1 do Brasil, Mike Lian, canoeiro, aqui no Alô, Bom Dia. O seu sabadão começa feliz, tá, gente? Começa desse modelo sertanejão gostoso.
2: Oh.

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2: Bom dia, bom sabadão, gente! Fim de semana chegou. Bora acordar aí, turma. Bora colocar aquele sorrisão no rosto.

0: João Boiadeiro, moreno e moreninho no Alô Bom Dia, um sabadão abençoado pra você.
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2: Alô?
3: Alô?
1: Alô? Alô, bom dia.
0: Bora lá pro WhatsApp, tem gente pra falar com a gente, vamos lá saber quem está do outro lado. Alô, bom dia.
4: Bom dia, Fontineres, aqui é Zefinha de Ponto Novo.
0: Ô, dona Zefinha.
4: Quero ouvir a música de Bruno Marrone, Boate Azul.
0: Vou tocar pra senhora.
4: Pra oferecer minha família, meus legal. Amigos, minhas amigas. E a você.
0: Valeu, dona Zefinha. Ponto Novo na Bahia, tá ligado com Fontenelle. Bom dia.
5: Toca o modão pra nós aí.
0: Opa, só se for agora.
5: Milionário Zé Rico, o homem do leite.
0: Aô, moda caprichada.
6: Bom dia, Fontenelle.
0: Dia.
6: Um abraço pra você.
0: Obrigado.
6: E quem tá falando é Elza.
0: Ô, Elza.
6: Fica com Deus e até amanhã, se Deus quiser.
0: Até amanhã, meu bem. Amanhã é domingão. Ó, amanhã tem sorteio, tá? Da promoção da TV. 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Ó, Bruno e Marrone, Boate Azul.
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0: 0800-558-0057. Esse é o WhatsApp do Alô Bom Dia.
1: Olha, gente, vamos despertando, bora acordando para mais um dia. Olha, você que tá no Estadão da Bahia, muito obrigado pelo carinho da audiência. Alô, pessoal do Goiás, bom dia. Pessoal do Parazão também tá aqui com a gente. Bora acordar, bom sabadão.

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2: Estamos de volta, juntos em mais uma hora super gostosa aqui pela cidade. Hora de número 6 da nossa programação. Até às 7, eu tô contigo.
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0: Estamos juntos em mais uma hora super gostosa do nosso Alô Bom Dia, neste sabadão gostoso. Bom dia! O programa sertanejo número 1 do Brasil. Ó, eles estão chegando aqui, hein? Peão Carreiro e Zé Paulo, porteiro de hotel, moda bonita, caprichada, no sabadão mais gostoso do rádio.
1: Bom dia!

0: Antônio e Vitor Hugo, é desse modelo no Sabadão Gostoso.
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2: Alô?
3: Alô?
1: Alô? Alô, bom dia.
0: Bora pro Zap Zap neste sabadão falar com o Brasil, pessoal que vai acordando e despertando com o Fontenelle. Bora lá, alô, bom dia.
4: Fala, Fontenelle, alô, bom dia.
0: Fala,
4: Júlia, para fora.
5: E aí, Júlia? A Gisele e o Paulo.
4: E aí, Fontenelle, toca um rolê aí pra nós aí, Fontenelle. Toca pra nós. Aí, camisa branca aí.
0: Do Gracial, vou caprichar pra você, tá?
6: Alô? Bom dia, Fontenelle. Luciano, que é parte do Sonho de Alvorada. Ótimo dia pra você. Bom dia, meu amigo.
0: Bom dia. Com Deus. Amém, você também. Tudo de bom aí, um sabadão abençoado.
7: Bom dia, Sérgio Fontenelle. Eu estou ligado na,
0: opa,
7: na programação de vocês. Aqui no Acre ainda é madrugada.
0: Ei, irmãozão.
7: Toca aí pra nós ouvir.
0: Opa.
7: La Loura do Carro Branco com João Paulo. Boa. E Daniel, ou seja, com Daniel sozinho, positivo.
0: Positivo, meu irmãozão, deixa com nós que eu vou caprichar. Agora tem o Du Glacial no Alô Bom Dia, camisa branca, moda gostosa, clássica, das clássicas, da nossa música sertaneja.
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2: Edinaldo, Marilene e também o Edilson, acompanhando o Fontenelle, estão em Brasília, Distrito Federal. Bom sabadão!

João Paulo e Daniel, a loira do carro branco, que modaço de aço caprichada, desse modelo, é desse modelinho que a gente gosta, né, gente? Olha, no estradão da vida, gente, o peão tem dois grandes companheiros, é isso mesmo, que nunca, mas nunca lhe abandona, é, por nada nesse mundo, são dois companheiros de estrada, viu? É, um deles é o seu cavalo, né? Inseparável também é a viola, viu, gente? O cavalo leva o peão e a viola, ah, essa carrega muitas histórias que já foram contadas através das suas cordas, viu, gente? É verdade, é uma parceria perfeita da nossa música caipira que sempre faz questão, né, de se eternizar em seus versos, né? Em suas letras e suas melodias. Ah, música sertaneja boa nunca morre. Música sertaneja boa se eterniza na mente e no coração, né, gente? Tem músicas que se tornaram hinos, verdadeiros clássicos da nossa história sertaneja, e todas elas estão no pendrive de modão do Fontenelle, pendrive com mais de 3 mil modas, o fino da nossa música sertaneja, na palma da sua mão, pra você ouvir o dia e a hora que você quiser, tá? Ah, como que eu faço, Fontenelle? Simples e fácil, basta me mandar uma mensagem no WhatsApp 0800-558-0057. Você pede comigo hoje? Ah, eu mando pra você na quarta-feira, tá bom? Então não perde tempo não, eu te mando o vídeo do pendrive, listagem com o nome de todas as duplas, passo tudo certinho pra você. Fala comigo, Brasil!

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6: 6:15.
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0: É muita música e alegria no sabadão mais gostoso do Brasil. Eu tô com você. Ah, tocando só o fino da nossa música sertaneja. Bom dia! O programa Sertanejão número 1 do Brasil, William e Wesley, Porta de Bar. Bom dia!
1: Alô!

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0: É música e alegria no começo do seu dia.
2: Bom sabadão pra você, tá, gente? Um fim de semana abençoado.
3: Essa é diferenciada.

0: Matheus, Minas e Leandro, diferenciada. Bom dia.
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2: Alô?
1: Alô, bom dia.
0: Bora zapear pelo Brasil. Ah, sábado, né, gente? Fim de semana gostoso. Tudo de bom pra você. Alô, bom dia.
3: Bom dia, meu amigo Fontenelle. Aqui ele tá mandando saúde pra você, Eles Matos de Paragominas.
0: Boa.
3: E aí eu tô te pedindo, vou te pedir uma música, se você puder rodar pra mim, eu vou te pedir uma música aqui. Ah. É, com o Leonardo.
0: Qual é a moda?
3: É, Pensa em Mim.
0: Ê, bonitona, toco já pra você. Alô, bom dia.
4: Bom dia, Fontenelle, aqui é o Sérgio Henrique do Núcleo Bandeirante.
0: Fala, Sérgio.
4: Um forte abraço pra você aí.
0: Boa.
4: Que tá chegando o final de semana, né?
0: Aí sim.
4: Fica com Deus, meu irmão.
0: Fim de semana chegou.
5: Bom dia, Fontenelle, aqui é o Alípio de Alenquer, no Pará.
0: Oi, irmão, bom dia.
5: Gostaria de escutar a música do Sérgio Reis, Menino da Porteira.
0: Ah, você pede, a gente toca. Seu pedido é uma ordem, meu irmão. Bom sabadão pra você. Bom dia.
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0: faça a sua música, mande o seu recado. 0800-558-0057.
1: É aqui que você fala com o Fontenelle, pede sua moda, manda aquele abração pra quem você quiser. Grava um áudio no capricho, tá bom? Pra gente, com teu nome, tua cidade, teu pedido e o teu oferecimento. Eu jogo aqui no ar. Bom dia.

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5: Você sabia que a maioria das pessoas pensa que as temperaturas são muito baixas num espaço sideral? Mas o fato é que lá não existe temperatura alguma. O conceito de temperatura se refere ao conteúdo do calor cinético por átomo de matéria. Assim, a temperatura fria se caracteriza por um movimento muito lento das moléculas. E como no espaço elas se encontram muito distantes umas das outras, a temperatura é considerada desprezível.
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7: 6:34.
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0: Bom sabadão, gente! Vamos que vamos aqui no Alô Bom Dia. Estamos quase próximo do final do nosso programão gostoso deste sabadão, mas você pode continuar por aqui, tem moda boa. O programão sertanejão número 1 do Brasil, no sabadão mais gostoso do rádio, Mato Grosso e Matias. Cheque sem fundo, essa moda é bonita demais. Bom sabadão.
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0: Marcelo Aguiar, Solidão por Perto, bom dia, bom sabadão.
1: Você pediu, você participou. 0800-558-0057.
2: Alô?
3: Alô?
1: Alô? Alô, bom dia.
0: Bora zapear, bora pras últimas participações.
4: Bom dia, Faldineg.
0: Bom dia.
4: Aqui é a Juscelene.
0: Oi, Ju.
4: Piatã,
0: legal.
4: Bahia, Chapada Diamantina.
0: Que gostoso.
4: Gostaria de ouvir uma música do Jean e Giovanni.
0: Legal.
4: E me coloque nas promoções.
0: Agora mesmo, tá cadastrada já, tá bom? Alô?
5: Fala, pessoal, bom dia. Manda uma música pra mim, Leandro Leonardo. Aí é.
0: Opa.
5: Entre tapas e beijos.
0: Vou encaixar pra você aqui, tá bom? Alô, bom dia.
6: Olá, Fontenelle. Bom dia. Tudo bem?
0: Tudo.
6: Grazi Ramos.
0: Oi, Grazi.
6: Te acompanhando aqui como sempre.
0: Que bom.
6: Se possível, gostaria que você tocasse pra gente hoje a música do Daniel, Tocando em Frente.
0: Essa é bonita.
6: Pra gente ouvir.
0: Legal. Vou tentar encaixar pra você, tá bom, meu amor? Ó, agora tem Jean Giovanni, Escravo do Amor. Bom dia.

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3: Eu estou aqui, comunicando com você. Gente, obrigado, viu? Obrigado pelo carinho, pela audiência. Você que vai se ligando aqui no Alô, bom dia!

Ei, moda caprichada, 1989 era o ano, Leandro e Leonardo, entre tapas e beijos, sucesso em todas as rádios do Brasil e continua até hoje, né? Permanece. Ó, e o que permanece é o meu convite para você estar comigo amanhã, domingão, no mesmo horário, tá? Quem chegar primeiro espera. Um abraço forte para dar sorte, me siga nas redes sociais, @SergioFontinelli, com TI2L1Y, eu sigo você de volta. Bom dia, bom sabadão, turma!

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A CBF está tratando com cautela a situação física de Neymar após o atacante apresentar um edema de 2 milímetros na panturrilha. O camisa 10 não joga pelo Santos desde o dia 17 de maio, quando deixou o campo contra o Coritiba com dores. Convocado para a Copa do Mundo de 2026 por Carlo Ancelotti, Neymar chegou na quarta-feira, 27 de maio, para passar por novos exames médicos antes de iniciar os treinamentos com a seleção brasileira. Segundo o departamento médico do Santos, a lesão é considerada leve, mas exige controle de carga e tratamento específico. A ideia do clube é entregar o jogador apto ou quase apto para a seleção. A CBF agora aguarda os resultados dos exames para definir os próximos passos do atacante antes da viagem para os Estados Unidos, já que ainda estão previstos mais 3 treinos em solo brasileiro antes da estreia na Copa.

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1: E você vai marcando aqui na cidade, agora 7h05. Um abraço e a todos um bom dia. Nós estamos chegando neste sábado 30 de maio e a partir de agora a informação aqui na cidade. Começa o nosso Café com Notícias e que você já vai conferindo os principais destaques, as principais manchetes de hoje. No bloco local, temos as notícias da polícia. Vacinação contra a gripe em Barra Bonita. Por Igaraçu do Tietê, vírus em algumas escolas do município.
2: O vírus é uma infecção viral, né? Ele causa doença eritema-infeccioso e inicia como se fosse uma gripe, né? Então, normalmente acomete mais crianças, né? Mas pode acontecer também em adultos. E a pessoa costuma ter febre, baixa, né? É dor de garganta.
1: Daqui a pouco você vai ter mais detalhes. Manchetes da região. Mulher desaparecida é encontrada em Jaú. Justiça determina afastamento do prefeito de Ourinhos. Confira agora outras manchetes pelo Brasil e pelo mundo. Lula reage aos Estados Unidos e disse: não aceitamos ser tratados como moleques.
3: Essa tal de Comando Vermelho, esse tal de PCC, eles são terroristas para as comunidades brasileiras, para a sociedade brasileira, para o povo da periferia desse país. Eles são terroristas, porque eles incomodam as famílias, eles incomodam o bairro, eles incomodam a cidade, eles roubam tudo que tem direito do povo, o direito do povo ver livremente. Então eles são terroristas e nós vamos combater eles aqui dentro. Nós aprovamos uma lei antifacção e aprovamos a lei de combater o crime organizado. E vamos combater. Eles não são terroristas que o Trump quer.
1: Aposta arriscada. Lula vai reiterar o nome de Messias ao Supremo.
3: Porque ele não foi derrotado por incompetência jurídica, porque é um dos melhores advogados desse país. Ele não foi derrotado porque ele tem alguma ficha suja na vida dele. É um dos homens mais íntegros desse país. Ele foi derrotado por uma questão simplesmente política.
1: Mês tem até domingo para regularizar a declaração anual.
4: O prazo para enviar a declaração anual de faturamento, a das NCMEI, é até o dia 31 de maio. A declaração é feita pela internet, no portal do empreendedor, onde o MEI deve informar o valor da receita bruta total anual e os valores relacionados às atividades que ele exerce, sejam elas comércio, indústria ou serviços. Todo microempreendedor individual precisa entregar a das NCMEI anualmente, mesmo que não tenha tido faturamento no ano anterior.
1: Senado vira campo de batalha da PEC da 6x1.
5: O Brasil já tem o maior Bolsa Família de toda a história. Já tem auxílio gás, já tem benefício de prestação continuada. Isso é puramente eleitoral, não tem cabimento.
6: Entre os defensores, o senador Irajá argumenta que a redução da jornada acompanha uma tendência internacional.
7: O Brasil não está inventando a roda. A barreira das 40 horas já foi inclusive superada por nações como os Estados Unidos, o Japão, o Canadá.
1: Impacto da notícia da classificação do PCC e do Comando Vermelho como terroristas.
8: O que que isso passa a significar para o Brasil a partir de agora? Passa a significar que os Estados Unidos classificaram agora, a partir do dia 5 de junho, o PCC e o Comando Vermelho como terroristas globais, especialmente designados, e como organizações estrangeiras terroristas.
1: Outros destaques, outras manchetes. Ainda sobre o assunto, governo Trump diz que o PCC e o Comando Vermelho atuam em 12 estados dos Estados Unidos. Polícia Civil indicia Deolane Marcola e mais 4 sob suspeita de lavar dinheiro do PCC. Temos aqui os destaques, as nossas manchetes. Morre Edgar Morin, um dos filósofos mais importantes do século XX. Ele tinha 104 anos. Temos aqui: Paraguai manda retirar painéis, os painéis, após montagem com Jair Bolsonaro agredindo o jogador. Ainda, justiça autoriza a entrada no Brasil de egípcio retido há 51 dias em aeroporto de São Paulo. Jovem que teve mão decepada recebe alta e é homenageado em hospital no Ceará. Estação do metrô de São Paulo vai dobrar de tamanho para receber a integração com a linha 6 laranja. 3 alpinistas morrem após queda em monte lá no Alasca. Marinha abre inquérito para investigar acidente de moto aquática em São Paulo. Os destaques, as nossas manchetes. Cidade de São Paulo tem alta de estupros e latrocínios em abril. Acidente de caminhão mata 18 pessoas no Afeganistão. 10 são crianças. Você vai conferindo mais alguns destaques, mais algumas manchetes. Polarização política inédita marca a eleição presidencial na Colômbia. Homem é preso suspeito de abusar de filha e da companheira por 8 anos em Pernambuco. Homem é agredido após reclamar de som alto em uma igreja de Santa Catarina. Idosa de 108 anos renova habilitação nos Estados Unidos e poderá dirigir até 2033. Você vai conferir também nesta edição as loterias de ontem à noite. Como fica o tempo no final de semana aqui na região? Nos destaques do esporte, a rodada do Campeonato Brasileiro e as oitavas de final da Taça Libertadores da América. Loterias, esporte e o tempo também está incluso nesta edição. Está aí as manchetes, estão aí os destaques. Agora são 7 horas e 12 minutos. Vamos com a notícia por inteiro. Vem aí o nosso primeiro bloco de hoje.
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1: Um abraço, bom dia para toda a galera que acompanha a gente sempre aqui, sempre nesse horário aqui no Café. Muito obrigado pela sintonia, pela companhia. É um bom sabadão para todos nós. E vamos nós com o nosso café nessa reta final aqui do nosso mês de maio. E como sempre no primeiro bloco, sempre na abertura, nós temos aqui a polícia. Quem chega mais uma vez com a polícia é o Matiase. Bom dia, Matiase.
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9: Bom dia, Livelto. Bom dia, Marcelo. Bom dia, Cris. Bom dia a todos da Cidade FM. Grande abraço. Mais uma vez, nós estamos chegando com as informações da polícia nas últimas 24 horas. Ocorrências: um furto ontem, 12h25, rua Dirce Manfinato Romanini. Equipe acionada via Copom para atender a ocorrência de furto na usina Raizen. Quando a equipe chegou no local, o autor já havia sido detido pela equipe de segurança do estabelecimento. Foi feito contato no local com os representantes da usina, os quais relataram que o autor é funcionário do setor de mecânica, que na data de ontem surpreenderam o mesmo subtraindo 2 peças de bronze do setor em que trabalha, tendo essas os valor aproximado de R$ 600 e pesando cerca de 13 quilos. A equipe fez contato com o autor, qual confessou o furto, bem como planejava vender os objetos, pois precisava de recursos financeiros para o seu casamento, que seria na data de ontem. Diante do exposto, né, do fato, a equipe conduziu as partes até a Delegacia de Polícia de Barra Bonita, deu ciência ao delegado de plantão. Pela delegacia foi feita busca minuciosa no autor e também seus pertences, sendo encontrada uma porção de aproximadamente 10 gramas de maconha em sua mochila. Quando questionado, o mesmo informou que a droga seria para uso pessoal, pois ele é usuário. Diante dos fatos, a autoridade policial lavrou o BOPC natureza de furto qualificado, determinando a prisão em flagrante do indivíduo, bem como a apreensão da droga encontrada e a devolução dos itens subtraídos para os representantes da usina. Um homicídio tentativa ontem, 9 da noite, sonhou nosso 6, na rua Joaquim Ribeiro. Equipe em patrulhamento pela rua Joaquim Medeiros, onde, próximo ao viaduto que dá acesso ao bairro Secap, deparou com populares no viaduto pedindo ajuda no local, onde conseguiram segurar uma mulher que queria se jogar do viaduto, segurando uma criança no colo. A mulher foi algemada, pois estava muito agitada, e mesmo algemada, tentava escapar, dizendo que queria se jogar no viaduto, do viaduto. Foi conduzida ao pronto-socorro Igaraçu Tietê, juntamente com seu filho, que tem 6 meses de idade, para atendimento médico. Ao chegar no pronto-socorro, a criança permaneceu em observação. Compareceram o conselho tutelar, familiares da vítima, da conduzida. Posteriormente, foi conduzida à CPJ em Jaú, juntamente com o delegado de plantão, tomou ciência dos fatos, elaborou o BOPC natureza tentativa de homicídio, onde a mesma permaneceu presa à disposição da justiça. Ainda, nós tivemos furto ontem, rua Pereira de Resende, 19 e 16. Equipe acionada via Copom para comparecer em atendimento de ocorrência natureza furto em andamento em um estabelecimento comercial, sendo supermercado pela Pereira de Resende. Narrado que o indivíduo estaria detido após a prática do delito no local, em contato com o representante comercial do estabelecimento, que já estava com o indivíduo detido, e narrou que na data de ontem, esse indivíduo entrou no estabelecimento comercial, supermercado, e após um certo tempo, suspeitou que o mesmo teria furtado carnes embaladas, sendo que este passou pelo caixa e efetuou o pagamento somente de um item, sendo pães. No momento em que deixou o estabelecimento, já na parte externa do supermercado, foi indagado pelo gerente e tentou se evadir, porém foi contido. Em suas vestes, localizados aí 2 peças de picanha já embaladas, da marca Mondelli. Questionado, as peças totalizaram o valor aproximado de R$ 180,00. Indagado, relatou ser usuário de entorpecentes, alegou fazer uso de medicação para asma e, devido estar em crise, foi conduzido até a UPA de Igaraçu, onde foi medicado, constatado que estava sem lesões. Posteriormente, foram levados à CPJ de Jaú, Central de Polícia Judiciária, onde o delegado de plantão tomou ciência dos fatos, elaborando o BOPC e ratificou a prisão em flagrante em desfavor do autor, ficando à disposição da justiça. As peças de carnes foram restabelecidas, devolvidas ao estabelecimento comercial.
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0: a matéria com a Jaine que nós tivemos ontem aqui.
1: Parvovírus, o que que é isso?
2: Parvovírus é uma infecção viral, né? É. Ele causa doença eritema infeccioso e inicia como se fosse uma gripe, né? Então, normalmente acomete mais crianças, né? Mas pode acontecer também em adultos. E a pessoa costuma ter febre, baixa, né? É dor de garganta.
1: Os principais sintomas são esses?
2: Isso. É. E depois de 4 a 5 dias, costuma evoluir. Aí começa com aquela mancha na bochecha, avermelhada, e depois desce para o corpo.
1: Tem alguma coisa a ver com a temperatura? Época do frio, do calor? Não tem?
2: Não, assim, normalmente ela se dá até mais na primavera.
1: Na primavera.
2: Isso. É, mas como causa esses sintomas gripais também, pode ser que esteja relacionado também com o frio.
1: Isso é comum aparecer? Porque eu nunca vi uma notícia.
2: Sim.
1: Ou era casos raros, assim?
2: É, assim, tem algumas doenças que a gente costuma ter todo ano, né? Que nem mão, pé e boca, né? A gente todo ano tem surto, né? É, virose, todo ano a gente também tem surto. Aqui no município, faz acho que uns 5 anos mais ou menos que eu estou na vigilância, é a primeira vez que eu ouvi falar. É, a gente começou a pegar e receber pelas escolas, né, relatos de crianças que estavam apresentando os mesmos sintomas, aí a gente fez a investigação epidemiológica, né, e acabou vindo alguns resultados positivos.
1: Você falou agora em criança, é mais em criança então que aparece?
2: Isso, é predominantemente em crianças, de 7 a 11 anos de idade, mas também pode acontecer em adultos. É. E assim, normalmente as crianças costumam evoluir bem, né? Os sintomas são leves, né? O médico normalmente costuma tratar os sintomas. E normalmente ali em torno de 2 semanas já não tem mais nada. Só que tem alguns grupos de risco, por exemplo, gestante, né? É perigoso, se ela contrair esse vírus, a ter uma anemia, é perigoso morte fetal. Então, a gente orientou as escolas para estar observando se na escola tem alguma gestante, tem alguém que tem imunidade mais comprometida, né? Para a gente estar acompanhando melhor.
1: E nada de se automedicar, procurar um médico.
2: Com certeza. A gente tem o atendimento na UPA, né? 24 horas. E tem também nas unidades básicas de saúde.
1: Esse não é não é fatal, não, né?
2: Não, não. É uma doença viral, né? Então, assim, acaba disseminando, né? Que nem a gente está com alguns casos nas escolas, a disseminação acaba sendo rápida. Mas, assim, a letalidade... A gente não tem nenhum caso, assim, de letalidade, né? E as crianças costumam evoluir muito bem. É mais mesmo esses casos que eu falei para você. É gestante, pessoas que têm a imunidade mais comprometida, né? A gente acaba avaliando mais de perto.
1: Apareceu um caso de uma criança numa escola, numa classe, ela tem que se afastar do grupo, pode transmitir para outra pessoa, como é que é?
2: Isso, a gente orienta, começou com esses sintomas, né? Dor de cabeça, dor de garganta, febre, né? Mesmo que seja uma febre baixa, né? Já passar em atendimento médico, provavelmente nesse caso... os médicos já vão pegar e orientar os pais, já vai dar o afastamento. Normalmente, eles estão dando ali um afastamento de 1 semana, né? E quando costuma aparecer a vermelhidão, essa criança já não está mais em fase de transmissão, né? A vermelhidão na bochecha, no corpo, né? Ela já passou por essa fase de transmissão. Só que aí, muitas vezes, o que acontece... os sintomas são tão leves que eles acabam não percebendo que estão, né? Que nem assim, acaba não dando tão forte a dor de cabeça, né? O início ali dos sintomas e só vai perceber na fase que já está terminando, que é a fase onde aparecem os exantemas, que é as manchas no corpo.
1: Quer dizer que se fizer a coisa certinha, não tem problema nenhum.
2: Não tem. Isso. A gente só pede para passar por atendimento médico, porque aí o médico vai orientar e vai tratar também os sintomas.
1: Quando que percebeu? Foi agora, esses dias, que apareceu em Garaçu?
2: A gente vem recebendo casos ali, foi mais ou menos ali entre o dia 11 agora de maio, né, que a gente começou a fazer a investigação. E, assim, o diagnóstico é fechado pelos sintomas que a pessoa vai apresentar. Só que aí, para a gente saber o tipo de vírus que estava circulando no município, a gente conversou, né, com o secretário de saúde, né? E ele liberou para a gente coletar de algumas crianças para a gente saber o tipo de vírus que estava em circulação. Aí que a gente identificou que é o parvovírus B19.
1: E hoje como é que está a situação?
2: A gente está fazendo acompanhamento, né, com os casos que foi notificado para a vigilância. E as crianças estão evoluindo bem. Algumas já até retornaram para a escola.

0: Professores, diretores, funcionários de escola receberam alguma orientação da vigilância?
1: Já sim, a gente passou um comunicado para essas escolas e passou também para a Secretaria de Educação, né? Comunicando que a gente está tendo esse surto, né, nas escolas. E se caso eles tiverem algum surgimento de casos novos, né, para comunicar a vigilância epidemiológica, passar os dados, né, da criança, o número dos responsáveis para a gente poder entrar em contato. E a gente orientou também as medidas de prevenção, né? Como que a escola pode se prevenir, né? A gente orientou a não deixar a sala sem
2: arejada.
1: Isso, deixar a sala arejada. A questão de não compartilhar itens como garrafa, né? Que normalmente as crianças costumam fazer isso. Se a criança tiver com sintomas gripais, já para passar no médico para ter esse afastamento. Orientou a passar para os pais, né, orientarem as crianças quando tiver com tosse, né, para eles cobrirem a boca, o nariz. É mais essas orientações mesmo que a gente costuma passar nos casos de gripe.
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4: Vamos nessa então. Está aí, portanto, as explicações, né? Bom, gente, no primeiro bloco ainda, nós temos as loterias de ontem à noite. Vamos nessa? Loto Fácil, concurso 3.698-0103-0506-0708-0910-1213-16-18-20-21. E para fechar o 23, 5 apostas com 15 dezenas, para cada uma, 723 mil. Uma aposta simples de São Paulo, capital. Uma aposta simples de Marau, no Rio Grande do Sul. Outra simples de Niterói, Rio de Janeiro. Mais uma aposta simples de Irecê, na Bahia. E um bolão com 7 de Olinda, em Pernambuco. Agora a Quina. O concurso 7.038. 0231. 3964. E para fechar, o 73 acumulou. A Lotomania. Concurso 2.960, 03, 06, 10, 12, 14, 15, 17, 21, 22, 27, 37, 39, 40, 41, 43, 47, 48, 50, 64, 73. Um apostador acertou 20 dezenas e ganhou 1.062.000. Uma aposta simples de Diadema aqui em São Paulo. A sexta faixa do zero acerto, tivemos um ganhador também. Ganhou 96.400. Uma aposta simples de Maceió em Alagoas. A Lotomania paga na segunda-feira 500 mil. Dupla Sena, concurso 2.963. Primeiro sorteio 11, 13, 38, 42, 44 e 49, acumulou. Segundo sorteio, 21, 33, 35, 40, 45 e 47, também acumulou. A dupla cena paga segunda-feira 2.100.000. O Super 7, concurso 853. Coluna 1 deu o número 3. Coluna 2, o 8. Coluna 3, o 3. Coluna 4, o número 5. Coluna 5, o número 6. Coluna 6, o 0. E coluna 7 e 8. Ninguém acertou 7 dezenas. Um apostador acertou 6 dezenas e ganhou R$ 21.790. Uma aposta simples de Goiânia em Goiás. O Super 7 paga segunda-feira 1 milhão. Confira agora sorteios de hoje à noite. Além da Federal, a mais milionária paga 45 milhões. A Mega Sena, 10 milhões. Loto Fácil, 2 milhões. A Quina, 13 milhões. A Time Mania, 32 milhões. E o Dia de Sorte, 900 mil. Está aí, portanto, as nossas, né, loterias de ontem. Gente, outros destaques neste nosso primeiro bloco. Olha aqui, comunicado importante aqui de Garaçu do Tietê. Dedetização no cemitério aqui do centro. O cemitério São Joaquim vai acontecer agora, hoje, no período da manhã. E com isso, vai ficar fechado agora de manhã, tá? A dedetização por nebulização e pulverização nas dependências aqui do cemitério do Centro São Joaquim agora de manhã. Neste sábado vai ficar fechado ao público, certo? Dado o recado. Muito bem, muito bem, muito bem. Vamos com outros destaques, gente. Vamos com outros destaques neste nosso primeiro bloco do nosso café de hoje, né? Temos aqui mais alguns destaques, mais algumas notícias, né? Temos aqui a comunicado importante da saúde de Barra Bonita, que a partir de segunda-feira a retirada dos resultados de exame vai ser feita diretamente na Secretaria Municipal da Saúde e não mais no setor de transporte, na antiga FIPE. A partir de segunda-feira, agora dia 1º, lá na Secretaria da Saúde, que fica na rua 1º de março, 330, das 7 da manhã até as 5 da tarde. Tá certo? Das 7 da manhã às 5 da tarde. Aviso importante aqui para Igaraçu, Barra, o nosso pedaço, principalmente aos senhores motoristas. A Arteres Via Paulista está comunicando que a rodovia Deputado João Lázaro de Almeida Prado, que é a nossa SP-255, terá trechos com operação pare-siga e pare-pare durante o final de semana, hoje e amanhã. Temos dos quilômetros 180 ao 237, tá certo? Das 7 da manhã até as 7 da noite. Embora o sistema pare-siga funcione ao longo de todo o período, haverá momentos críticos das 11 às 16 horas, com o famoso pare e pare até por 20 minutos. Recado principalmente aqui o pessoal de Igaraçu da Barra, que vai ali para São Manuel, Botucatu, Castelo Branco, sair então, porque a duplicação que está sendo feito ali, a duplicação da nossa SP. Então vai sempre sair uns 20 minutos e meia hora antes de casa, né? Muito bem, muito bem, muito bem. Temos aí, portanto, temos mais aqui os nossos destaques, né? Neste último sábado, segunda-feira, a Câmara da Barra vai realizar audiência pública sobre a lei orçamentária de 2027. Segunda-feira agora, a comunidade está convidada para comparecer no prédio da Câmara a partir das 19h30, certo? A partir das 19h30. Muito bem, muito bem, muito bem, muito bem. Temos aí, portanto, né, os nossos destaques, né, aqui neste nosso primeiro bloco. 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Muito bem, muito bem, muito bem. Deixa-me dar um alô aqui para a galera que tá ligadinha com a gente, né? Agradecendo sempre a preferência dos amigos e amigas, a Dina Santos, o Carlos Silva, a Geneide Jesus, a Helenice Rodrigues, a Sueli Corrinta, a Paula Arruda, a Dilene Didi, a Roberta Gasparotto Mascaro, a Rosa Mazon, Maria Helena Viana, Adão Amato, Carmen Borges, bom fim de semana. A Elisângela Pescara, a Ilma Maria, a Elizabeth Guimarães, temos o Júnior Bernardino. Muito obrigado a todos vocês pela companhia. E para todos nós, um excelente sábado, um bom fim de semana. Muito bem, muito bem. Está aí, portanto, os nossos destaques. Agora já, 7h33, vamos tomar um cafezinho e a gente volta já já com o nosso giro regional.
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1: Vamos nessa então, gente. Vamos nessa então. Agora são 7h43. Vem aí o nosso segundo bloco de notícias.
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1: Gente, antes da região, tem um comunicado aqui de Barra Bonita, que a Secretaria da Saúde vai aplicar vacinação, hein? Olha aí, gente, vai ampliar. Começa agora dia 1º, segunda-feira, até o dia 30, durante todo o mês de junho, a vacinação contra a gripe para toda a população a partir de 6 meses de idade, hein? Temos aqui de manhã, das 8 às 12, e à tarde, da 1 às 4. PAS do Sonho Nosso, PS da Coab, no Iracema Pepe, na Vila Correia e no Centro de Saúde, no Postão. E lembrando que às quartas-feiras no Postão vai até 19 horas, tá? Tem que levar a carteira de vacinação e o CPF a partir de segunda-feira, hein? A partir de segunda-feira. Muito bem, muito bem, muito bem. Vamos aí, então, agora com os nossos destaques na nossa região neste sabadão. Começando aqui com a notícia de Jaú, onde a mulher, aquela moça desaparecida, a Ingrid, ela foi localizada ontem, já está bem sob os cuidados da família, né? A família agradece todo o apoio, carinho e mobilização da população. Não se tem mais detalhes deste registro. Uma ação rápida da PM terminou com um homem preso após um caso de descumprimento de medida protetiva e ameaça. O caso foi ocorrido depois que o sujeito teria invadido a casa da vítima, levando uma ferramenta agrícola e feito ameaça de morte. O caso aconteceu no bairro Cidade Alta, em Jaú. A vítima acionou a PM e indicou aos policiais o caminho seguido pelo autor. Durante patrulhamento, os militares encontraram ele. Na abordagem, ele confirmou que sabia da existência da medida que o impedia de chegar perto da vítima, mas negou ameaças. A ferramenta agrícola foi recuperada e devolvida. Ele foi encaminhado à delegacia. Uma ação criminosa violenta assustou moradores de uma fazenda na zona rural de Dois Córregos. Criminosos encapuzados e armados invadiram uma propriedade na região da fazenda Santa Cruz do Paredão e renderam as famílias que residem na propriedade. De acordo com informações da Civil, cerca de 5 assaltantes participaram da invasão, ocorrida por volta de 19 horas. Os moradores de diferentes casas ali na fazenda foram surpreendidos pelos criminosos que utilizaram armas de fogo para ameaçar as vítimas durante a ação. As famílias foram levadas para uma única residência da propriedade, enquanto os assaltantes recolhiam celulares para impedir qualquer pedido de socorro. Durante o crime, 2 homens foram obrigados pelos criminosos a ajudar no transporte da carga roubada. Assaltantes carregaram 9 bags de café que estavam armazenados em um barracão e colocaram o produto em um caminhão. Além da carga de café, a quadrilha também fugiu levando um micro-ônibus e um caminhão caçamba pertencentes à propriedade rural. A ocorrência mobilizou a Civil de Dois Córregos com o apoio da DIG de Jaú. O caso foi registrado como roubo devido ao uso de armas, o roubo majorado, participação de vários criminosos. A Civil segue investigando o caso para identificar. Até agora, ninguém foi preso. A Prefeitura de Bariri confirmou que foi vítima de um ataque de hacker que resultou no desvio de 135 mil de contas municipais vinculadas ao Banco do Brasil. A informação foi divulgada pela Diretoria de Finanças daquele município, que afirmou ter identificado a invasão e adotado medidas de emergência para evitar prejuízos ainda maiores. De acordo com a administração municipal, assim que a fraude foi descoberta, as contas atingidas foram bloqueadas preventivamente. Também foram realizadas a troca de senhas e reforçado o sistema de segurança. Ainda, segundo o comunicado oficial, o Banco do Brasil já iniciou procedimentos necessários para tentar recuperar os valores que foram retirados das contas públicas por meio de estorno bancário. A Prefeitura de Bariri informou ainda que registrou um BO e acionou os órgãos responsáveis. Está feita aqui a notícia. A Polícia Militar realizou duas capturas de procurados pela Justiça em Jaú durante um patrulhamento. As ações aconteceram em diferentes pontos da cidade e resultou na prisão de dois homens com mandados em aberto. A primeira ocorrência foi na rua Sebastião Ribeiro, no centro, aí em Jaú. Durante patrulhamento preventivo, os policiais identificaram um homem procurado pela Justiça. Após consulta, foi confirmado o mandado de prisão pela comarca de Jaú por condenação ao crime de lesão corporal e violência doméstica. O suspeito foi abordado e encaminhado ao plantão. Mais tarde, outra equipe da operação localizou um segundo procurado no distrito de Potunduva. Contra ele, havia um mandado de prisão em aberto. Durante a abordagem, a polícia constatou que o homem apresentava sinais de embriaguez. Ele foi levado a um plantão, onde a prisão foi confirmada. A Polícia Civil de Pederneiras prendeu temporariamente ontem pela manhã o suspeito de matar com uma faca no peito em março deste ano um homem de 33 anos, morador em Bauru. O crime ocorreu após uma cavalgada que saiu de Bauru em direção a um comércio na zona rural de Pederneiras, onde ocorreu uma festa com música ao vivo. O investigado, que não teve identidade divulgada, para variar, né, confessou ter desferido o golpe que resultou no óbito da vítima, mas alegou que teria agido em legítima defesa. Agora o caso segue sob investigação. Tá? O prefeito de Ourinhos foi afastado parcialmente das funções ontem. A decisão em caráter liminar foi do juiz Nicolau Savion. A justiça atendeu parcialmente a um pedido do Ministério Público que ingressou com uma ação de improbidade administrativa contra o prefeito Guilherme Gonçalves da Silva, do Podemos. Em nota, a prefeitura afirmou que seguirá funcionando normalmente com a continuidade do serviço público e das ações em benefício da população de Ourinhos, além de defender que não há justificativa para a sua retirada da condução da administração pública. O Ministério Público denunciou o prefeito por aditivos no contrato com a Associação Beneficente do Desenvolvimento Social e Cultural para a gestão da unidade do pronto atendimento na UPA e da Coab, após o Tribunal de Contas suspender o chamado público para que uma empresa gerisse a unidade. O Ministério Público pediu afastamento total do prefeito, mas o juiz determinou que Guilherme se afaste apenas das decisões ligadas à área de saúde por 90 dias, mantendo-se no cargo para outros assuntos municipais. O juiz também deu prazo de 30 dias para o prefeito apresentar um cronograma detalhado para regularizar a gestão da saúde por meio de um processo. A Polícia Rodoviária resgatou um macaco prego transportado ilegalmente em Palmital na madrugada de ontem. O animal foi encontrado durante uma operação na praça de pedágio. Os policiais abordaram o veículo após estranharem o nervosismo do motorista e do passageiro. Na vistoria, localizaram o macaco prego dentro de uma caixa escondida no assoalho do banco traseiro. O motorista já tem passagem pela polícia. Tá certo? Ele foi recolhido e o animal levado a um centro de triagem. Gente, a prefeitura de Ibitinga anuncia a retomada do transporte coletivo urbano municipal, agora de forma totalmente grátis para a população. É. Após mais de 8 anos sem o serviço, Ibitinga volta a oferecer transporte público urbano de graça, ampliando o acesso da população à mobilidade, promovendo inclusão social e facilitando o deslocamento diário de trabalhadores, estudantes, idosos e demais cidadãos. Portanto, está aí. A iniciativa coloca Ibitinga em um grupo reduzido de municípios paulistas que oferecem a circular de graça, sem cobrança de tarifa. Está feito aqui o registro. Muito bem. Está aí, portanto, o nosso giro, né? O nosso giro de notícias pela nossa região. Está aí. E eu vou destacando agora aqui, gente. 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Mandar um alô aqui pra galera ligadinha com a gente. A Fátima, o Fabrício, o Zé Antônio, o Daniel e o Wilson Faria, a Carmen Biasotto, a Eva Elizabeth das Neves, a Cidinha Fulan, pessoal que tá ligado aqui, a Dina Santos, o Carlos Silva. Muito obrigado pela preferência, pela companhia, gente. Que horas são? Já faltando agora 6 minutos para as 8. Vamos para mais um cafezinho? E aí a gente volta com o nosso giro pelo Brasil e pelo mundo.

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1: Marcando aqui na cidade, agora 8h02. Vamos em frente, vem aí o nosso terceiro bloco de notícias.
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1: Lula reage aos Estados Unidos e disse: não aceitamos ser tratados como moleques.
3: O governo Lula reagiu nesta sexta-feira ao anúncio do secretário de Estado norte-americano Marco Rubio de que os Estados Unidos vão designar como terroristas o PCC e o Comando Vermelho. A manifestação do governo Trump aconteceu após o encontro do senador e presidenciável Flávio Bolsonaro. Em nota, o Palácio do Planalto afirmou que tem travado combate permanente contra o PCC, o Comando Vermelho e as demais facções e milícias que praticam o terrorismo nos territórios em que vivem milhões de famílias. Mas destacou que as organizações não podem ser confundidas com o tipo de ação por motivos ideológicos, políticos e religiosos do terrorismo internacional. Em Sergipe, Lula reforçou esse posicionamento.
4: Essa tal de Comando Vermelho, esse tal de PCC, eles são terroristas para as comunidades brasileiras, para a sociedade brasileira, para o povo da periferia desse país, eles são terroristas, porque eles incomodam as famílias, eles incomodam o bairro, eles incomodam a cidade, eles roubam tudo que tem direito do povo, o direito do povo ver livremente. Então eles são terroristas e nós vamos combatê-los aqui dentro. Nós aprovamos uma lei antifacção e aprovamos a lei de combater o crime organizado. E vamos combater. Eles não são terroristas que o Trump quer.
3: Também no comunicado, o governo chamou o clã Bolsonaro de falsos patriotas e disse ser deplorável que mais uma vez integrantes da família Bolsonaro viajem aos Estados Unidos para defender intervenção estrangeira no Brasil, como já fizeram no tarifaço. Lula cobrou o governo Trump a fazer sua parte no combate ao crime organizado no Brasil.
4: Porque sabe que as armas importadas que são contrabandeadas para o Brasil vêm dos Estados Unidos. Vem de lá as armas. O Brasil está disposto a trabalhar para combater o crime organizado. E vamos começar pelo seu estado de Delaware, que tem lavagem de dinheiro de brasileiro. Vamos começar por aí. Vamos começar entregando o maior contrabandista de combustível desse país, o Ricardo Magro, Polícia Federal e a Receita prenderam 250 milhões de combustível dele contrabandeado, foi dado ao Petrobras e ele está morando em Miami. Eu entreguei para o Trump o nome dele e a fotografia da casa dele. Quer combater o crime organizado? Me entregue os nossos que estão lá nos Estados Unidos. Não aceitamos ser tratados como um moleque.
3: Por fim, o Palácio do Planalto defende que a soberania nacional é inegociável, rejeitando qualquer forma de interferência externa em seus assuntos internos, e que quem define como o crime é classificado e combatido dentro do Brasil são os brasileiros, com suas instituições, suas leis e suas forças de segurança. Agência Rádio Web de Brasília, Alan Barbosa.
1: Vamos em frente. Aposta arriscada. Lula vai reiterar o nome de Messias ao Supremo.
3: Cada jogo tem sua estratégia, mas nem sempre é possível vencer. Por isso, arriscar ou não depende de decisão de cada um. E o presidente Lula parece estar decidido a colocar as cartas na mesa para mais um embate com o Senado. Lula disse que vai enviar o nome do advogado-geral da União, Jorge Messias, para novo enfrentamento com os senadores pela cadeira vaga no STF. Um tira-teima que pode levar o presidente ao céu ou arruiná-lo no cenário político já conturbado.
4: Porque ele não foi derrotado por incompetência jurídica, porque é um dos melhores advogados desse país. Ele não foi derrotado porque ele tem alguma ficha suja na vida dele. É um dos homens mais íntegros desse país. Ele foi derrotado por uma questão simplesmente política. E o que é que vai acontecer, senadores? Eu vou mandar o Messias outra vez. E vou mandar por respeito à função presidencial. Sou eu que indico. O Senado pode derrotar alguém se ele não tiver competência jurídica. O que não pode simplesmente é derrotar por derrotar. É isso que não pode. Porque não tem explicação.
3: No palco estavam os três senadores sergipanos: Rogério Carvalho, do PT, Alessandro Vieira, do MDB, e Laércio Oliveira, do PP. Como a votação em abril foi secreta, não é possível saber se os três estavam entre os 34 favoráveis ao indicado de Lula. Para reenviar o nome de Messias ao Senado, há um entrave. O regimento interno da casa impede que o mesmo nome seja avaliado na mesma legislatura. Essa carta precisa ser retirada do jogo pelo senador Davi Alcolumbre, presidente do Senado.
1: Vamos em frente, gente. As MEIs têm até amanhã para regularizar a declaração anual.
5: Termina neste domingo, dia 31 de maio, o prazo para a entrega da Declaração Anual Simplificada do Microempreendedor Individual, a DAS-NC-MEI, referente ao ano-calendário de 2025. A obrigação vale para todos os microempreendedores individuais que foram optantes pelo CIMEI em qualquer período do ano passado, mesmo para quem não teve faturamento. A declaração pode ser enviada pelo app MEI ou pelo portal do empreendedor. Analista do Sebrae, Laila Caldas, explica quais informações precisam ser informadas.
6: O prazo para enviar a Declaração Anual de Faturamento, a das NC-MEI, é até o dia 31 de maio. A declaração é feita pela internet, no portal do empreendedor, onde o MEI deve informar o valor da receita bruta total anual e os valores relacionados às atividades que ele exerce, sejam elas comércio, indústria ou serviços. Todo microempreendedor individual precisa entregar as NC-MEI anualmente, mesmo que não tenha tido faturamento no ano anterior.
5: A Receita Federal orienta que os microempreendedores façam a entrega dentro do prazo para evitar encargos e manter a regularidade do CNPJ. Além da multa, o atraso pode trazer outros transtornos para o empreendedor. O alerta é da analista do Sebrae, Laila Caldas.
6: O atraso na entrega da das NC-MEI gera uma multa de 2% ao mês, limitada a 20% e com um mínimo de pagamento de R$ 50,00. Se o MEI pagar em até 30 dias, há uma redução de 50% nesse valor. Enquanto o MEI não entrega a declaração, ele pode ficar sem conseguir gerar o boleto DAS daquele período e não consegue parcelar os débitos correspondentes. E ainda pode ter prejuízos previdenciários por causa dessa inadimplência.
5: O Sebrae também alerta para golpes. Algumas empresas enviam e-mails oferecendo serviço mediante cobrança, mas a entrega da declaração é gratuita. Quem precisar de ajuda pode procurar o Sebrae ou entrar em contato pelo telefone WhatsApp 0800 570 0800. O atendimento funciona 24 horas por dia e é gratuito. 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Produção e reportagem, Virgínia Alves.
1: O Senado vira um campo de batalha da PEC da 6x1.
7: Depois da aprovação na Câmara dos Deputados, a proposta que reduz a jornada semanal de trabalho para 40 horas e acaba com a escala 6x1 chega ao Senado, onde a expectativa é de um debate intenso entre defensores e críticos da medida. O texto aprovado pelos deputados prevê 2 dias de descanso para cada 5 dias trabalhados e uma transição de 14 meses para a redução da carga sem corte salarial. A proposta já mobiliza setores empresariais, sindicatos e lideranças políticas. No Senado, parlamentares discutem tanto o mérito da mudança quanto os impactos econômicos da nova jornada. Uma das vozes críticas à proposta é do senador Oriovisto Guimarães. Ele chegou a pedir ao presidente da casa que não paute o tema antes das eleições.
8: O Brasil já tem o maior Bolsa Família de toda a história. Já tem auxílio gás, já tem benefício de prestação continuada. Isso é puramente eleitoral. Não tem cabimento.
7: Entre os defensores, o senador Irajá argumenta que a redução da jornada acompanha uma tendência internacional.
9: O Brasil não está inventando a roda. A barreira das 40 horas já foi, inclusive, superada por nações como os Estados Unidos, o Japão, o Canadá.
7: O senador petista Paulo Paim reforçou o argumento e destacou que o país ainda convive com uma jornada considerada ultrapassada em comparação a outras economias.
10: Defendemos, todos sabem, o fim da escala 6x1 e entendemos, com muito diálogo no segundo momento, podemos chegar às 36, a escala 4x3, reduzindo 1 hora por ano.
7: O presidente do Senado, Davi Alcolumbre, ainda não definiu o ritmo da tramitação, mas a expectativa do governo Lula é concluir a votação antes do recesso parlamentar de julho. Agência Rádio Web, de Brasília, Yuri Hudson.
1: Impacto da notícia da classificação do PCC e do Comando Vermelho como terroristas.
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12: Direto de Brasília, sempre com o principal fato do dia. E a conexão é inevitável. Dois dias depois de se encontrar com o candidato do PL à presidência da República, Flávio Bolsonaro, no Salão Oval da Casa Branca, o presidente dos Estados Unidos anunciou que irá classificar o Comando Vermelho e o PCC como organizações terroristas. A conexão é direta porque foi exatamente esse o pedido que Flávio Bolsonaro fez na conversa que ele teve com Donald Trump. E um dia depois de se encontrar com Donald Trump, Flávio Bolsonaro se encontrou em Washington com o secretário de Estado norte-americano Marco Rubio e com o vice-presidente dos Estados Unidos, DJ Vance. E quem fez o anúncio de que passaria a classificar o PCC e o Comando Vermelho como terrorismo foi exatamente Marco Rubio. O que que isso passa a significar para o Brasil a partir de agora? Passa a significar que os Estados Unidos classificaram agora, a partir do dia 5 de junho, o PCC e o Comando Vermelho como terroristas globais especialmente designados e como organizações estrangeiras terroristas. Essas são as classificações que os Estados Unidos já tinham feito com relação a cartéis latino-americanos do narcotráfico, caso do cartel de Jalisco no México e caso do trem de Aragua na Venezuela. No caso do trem de Aragua, no caso da Venezuela, essa foi uma das justificativas usadas pelos Estados Unidos para invadir a Venezuela e levar dali preso o ditador venezuelano Nicolás Maduro. Isso pode vir a acontecer com o Brasil? Em tese, pode. Por quê? Porque esse tipo de classificação permite aos Estados Unidos esse tipo de intervenção toda vez que o país se considerar ameaçado. Mas para o especialista em direito internacional Hanna Gomes, não deve acontecer algo assim, porque há diversas diferenças aí com relação à Venezuela. No caso da Venezuela, os Estados Unidos não consideravam o governo Maduro como um governo democraticamente eleito, constitucionalmente eleito. Não reconheciam o governo de Maduro. No caso do Brasil, por mais diferenças políticas e ideológicas que Trump possa ter com o presidente Luiz Inácio Lula da Silva, ele considera Lula um presidente democraticamente eleito, e o Brasil uma democracia. Então, as situações aí não são semelhantes. Para Hanna Gomes, o que pode acontecer são intervenções indiretas. O que seria isso? Maior rigor, maior pressão política, maior pressão diplomática, maior pressão econômica dos Estados Unidos sobre o Brasil. Na prática, isso pode endurecer mais a concessão de vistos para os Estados Unidos, endurecer a situação com relação a brasileiros que vivem nos Estados Unidos, imigrantes brasileiros nos Estados Unidos, e eventuais sanções econômicas dos Estados Unidos para pressionar o Brasil a tomar algum tipo de atitude no sentido do que eles queiram. Enfim, essa é a situação que passa a acontecer agora. A gente vai estar sempre acompanhando tudo para trazer para você a melhor análise e a melhor informação. Muito obrigado e até a próxima.
1: Outras manchetes de agora que você vai conferindo pelo Brasil e pelo mundo aqui na cidade. Governo Trump diz que o PCC e o Comando Vermelho atuam em 12 estados dos Estados Unidos. Polícia Civil indicia Deluane. Gente, tá aí. E Marcola tá denunciando. Outra coisa. Temos aqui, gente, decisão sobre PCC e Comando Vermelho faz parte da estratégia de Trump para a América Latina, dizem analistas. Polícia Federal investiga operações policiais da Receita em programa de TV. Você vai conferindo os destaques, as manchetes. Aos 83 anos, Paul McCartney lança disco sobre memórias de Liverpool. Paraguai manda retirar painéis após montagem com Jair Bolsonaro agredindo o jogador. Você vai conferindo. Chefe do Pentágono diz que alarme diante do fortalecimento militar da China é justificado. Altos comandantes militares dos Estados Unidos e China fazem reunião. Morre Edgar Morin, um dos filósofos mais importantes do século XX. Ele tinha 104 anos. Jovem que teve a mão decepada recebe alta e é homenageado em um hospital no Ceará. Estação do metrô de São Paulo vai dobrar de tamanho para receber a integração com a linha 6 laranja. Três alpinistas morrem após queda em um monte no Alasca. Marinha abre inquérito para investigar acidente de moto aquática em São Paulo. Os nossos destaques. Cidade de São Paulo tem alta de estupros e latrocínios em abril. Larva de mosca que come animais vivos é achada perto da fronteira dos Estados Unidos. Vovozona do rancho de Carlinhos Maia vai a júri por tentativa de homicídio na Bahia. Acidente de caminhão mata 18 pessoas no Afeganistão. 10 vítimas eram crianças. Os nossos destaques, as nossas manchetes, pelo Brasil e pelo mundo. Homem é preso suspeito de abusar de filha e da companheira por 8 anos no Pernambuco. Homem agredido após reclamar de som alto em igreja de Santa Catarina, Pernambuco. Homem agredido após reclamar de som alto em igreja de Santa Catarina.

do mês de maio. Segunda-feira já estaremos no mês de junho. Um abração para Fabiana Silva, Cleide Mota, César Melo, a Isabel Custódio. Muito obrigado pela companhia. Agora, 8h19, o nosso cafezinho derradeiro. E depois eu volto com esporte e o que diz o clima-tempo sobre o tempo no final de semana.

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1: Vamos nessa então, gente. 8h24, nosso último bloco. Confira na sequência o esporte e o tempo.
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1: Vamos então com os destaques. Copa do Mundo. Abertura no próximo dia 11. 4 horas da tarde, sempre no nosso horário. México e África do Sul. A Copa do Mundo vai até o dia 19 de julho, mês que vem. A final será dia 19, sempre no domingo, às 4 horas da tarde. Muito bem, muito bem. Vamos com outros destaques. Agora, ainda o assunto Libertadores da América e também a Copa Sul-Americana, hein? Temos definido já o play-off da Sul-Americana e as oitavas de final da Libertadores da América. Os confrontos em jogos de ida e volta. Universidade Católica contra Estudiantes, LDU enfrenta o Mirassol, o Independiente Rivadavia pega o Fluminense, o Independiente Del Valle pega o Tolima, Flamengo enfrenta o Cruzeiro, o Coquimbo Unido pega a Platense, o Cerro Porteño enfrenta o Palmeiras e o Corinthians pega o Rosário Central. As oitavas, repito, jogo de ida e volta do dia 11 ao dia 20 de agosto. Já a Sul-Americana, playoffs, também ida e volta, será de 21 a 28 de julho. Tá certo? Muito bem, muito bem. A Champions League, a decisão acontecendo hoje. 1 da tarde, Arsenal e Paris Saint-Germain. Jogão de bola, hein? Campeonato Brasileiro da Série A. A última rodada antes da Copa do Mundo. Certo? Jogos de hoje e amanhã. Jogos de hoje e amanhã. Temos aqui, hoje, 4 horas da tarde, Flamengo e Coritiba, Atlético Paranaense e Mirassol. 17h30 tem Grêmio e Corinthians, Bahia e Botafogo. Às 8 da noite, Santos e Vitória. Amanhã, 11 horas, tem Bragantino e Internacional. Amanhã, 4 da tarde, Palmeiras e Chapecoense, Vasco e Atlético Mineiro. Ainda amanhã, 20h30, Cruzeiro e Fluminense, Remo e São Paulo. O Brasileirão volta depois da Copa. A 19ª rodada e última do primeiro turno será a partir do dia 22 de julho. Agora vamos com a Série B do Brasileirão. A rodada foi aberta ontem. Juventude 3, América Mineiro 0. Hoje, 16 horas, Avaí e Criciúma. 18 horas, Atlético Mineiro e Fortaleza. 20h30, Esporte Náutico. Amanhã, 11 horas, tem São Bernardo e Novo Horizontino, Londrina e Vila Nova. Amanhã, 4 da tarde, Ceará e Operário, Atlético de Goiás e Goiás. E amanhã, 20h30, tem Cuiabá e CRB. Na segunda-feira, 7 da noite, Ponte Preta e Botafogo de Ribeirão Preto. A Série C do Brasileirão, as equipes paulistas em ação. Hoje, 19h30, tem Caxias e Ituano. Amanhã, tem Santa Cruz e Ferroviária, Inter de Limeira e Ipiranga do Sul, Guarani e Amazonas. A Série D, a quarta divisão do Brasileirão, equipes paulistas, todas elas em campo hoje. Pouso Alegre e a Portuguesa da capital, Água Santa e o Madureira, 15 de Piracicaba e Noroeste, Sampaio Correia e Velo Clube. Está aí, portanto, os nossos destaques do esporte, aqui no finalzinho aqui do nosso programa. 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Gente, e a previsão do tempo segundo o Climatempo, hein? As temperaturas em média, máximas e mínimas, sem previsão de instabilidade. Hoje 22 por 13, amanhã 24 por 13, na segunda 25 e 14, máximas e mínimas em média, tá certo? Obrigado pela atenção, um bom fim de semana e até junho, se Deus quiser, ou seja, na próxima segunda-feira.

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10: No episódio de hoje, falaremos sobre a Copa do Mundo de 1970, realizada no México, e o Tricampeonato do Brasil. A Copa do México foi a primeira a não ser realizada em território europeu ou sul-americano, e contou com a estreia de três seleções no maior palco internacional do futebol: Israel, El Salvador e Marrocos. O Brasil, que vinha em descrédito desde a eliminação precoce na Copa de 1966, era um dos três países sul-americanos classificados para a disputa, ao lado do Uruguai e do Peru, treinado pelo ex-jogador Canarinho e campeão do mundo, Didi. A seleção brasileira foi convocada com inúmeros nomes já consagrados no futebol nacional e que, após o fim do torneio, se aproximariam do status de lendas. Nomes de peso como Rivelino, Carlos Alberto Torres, Tostão e, obviamente, Pelé compunham o elenco brasileiro. O time brasileiro de 1970, mais do que qualquer outro, seria eternizado na história das Copas do Mundo, como tendo um dos estilos de jogo mais bonitos já demonstrado em uma edição do torneio. Na fase de grupos, a seleção brasileira se classificaria sem maiores sustos, com 3 vitórias em 3 jogos, ficando em primeiro lugar à frente de seleções como Inglaterra, Romênia e Tchecoslováquia. A vitória por 1-0 contra a Inglaterra durante a fase de grupos, inclusive, se consagraria na memória coletiva do futebol mundial, especialmente pela defesa monumental de Gordon Banks, em uma cabeçada queima-roupa de Pelé. Até hoje, qualquer defesa digna de nota é imediatamente comparada àquela do goleiro inglês em campos mexicanos em 1970. Nas fases eliminatórias, o Brasil enfrentaria 2 rivais do seu próprio continente. Desbancaria a seleção peruana de Didi.

0: que com dribles e gols levaria o país à final contra a Itália. Os rivais italianos, por sua vez, passaram a finalíssima após um dos maiores jogos de todas as Copas do Mundo, contra a seleção da Alemanha Ocidental. Após um empate no tempo regulamentar, ambos os times combinariam por um total de 5 gols durante a prorrogação. Uma verdadeira batalha, que ainda contou com a atuação histórica de Franz Beckenbauer, jogando de clavícula quebrada. Após tanta luta, um final anticlímax. O time brasileiro desfilaria por cima dos italianos, aplicando um sonoro 4-1 e se tornando a primeira seleção de futebol do mundo a ganhar a Copa do Mundo 3 vezes. Fique atento aos próximos episódios e continue descobrindo um pouco mais sobre a fascinante história de todas as Copas.
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6: 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Então, cerca de um terço de tudo que produzimos acaba no lixo. Mas por que desperdiçamos tanta comida? Um dos problemas é a logística e armazenagem do transporte, que por aqui é lastimável, de acordo com Antônio Alvarenga, presidente da Sociedade Nacional de Agricultura, a SNA. Outro problema também é o fato do consumidor ser muito exigente com relação à estética dos alimentos. Ele não gosta quando aquela fruta está um pouco feia ou escura, mas pode ser comida normalmente como as outras. É o que afirma Silva, da rede Save Food Brasil. 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Entre elas, um aplicativo que funciona como o Tinder, aquele da paquera, sabe? Ao invés de um crush, você aproxima comida sobrando com quem precisa dela. 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

0: Oi, que delícia você aqui conosco, muito bom nessa manhã deliciosa, um sábado maravilhoso. Bom dia, Marcelo.
1: Bom dia, Denise, bom dia, gente. Chegamos, Denise.
0: Chegamos.
1: Que beleza.
0: Alice, um beijo. Cris, Eli Felton. Que coisa maravilhosa. Esse sábado fantástico, né?
1: Sim.
0: Com muitos apoiadores, com caixas de bombons.
1: Como que tá o tempo lá fora?
0: Bem gostoso. Tá. Ora o sol aparece, ora ele se esconde.
1: É.
0: Tá brincando de esconde-esconde.
1: Mas parece que não vem mais chuva, né, Denise?
0: Ai, Marcelo, ai,
1: ninguém
0: eu acho
1: merece,
0: que é só frio
1: hein?
0: mesmo, né?
1: Agora é, quer temperatura, ninguém merece.
0: Só um friozinho delicioso.
1: Chove, chove, chove, não para. Tá louco,
0: chove,
1: ninguém merece.
0: Não para e não, tantas não. Quedas de energia.
1: É, é tá caindo energia lá, próximo da sua casa também?
0: Alguns dias, sim.
1: É aqui também.
0: Infelizmente, é perigoso. Nós temos que deixar todos os instrumentos Sim. fora da tomada, né?
1: É, para evitar.
0: Seja um violão elétrico, seja uma máquina de lavar, tirar da tomada.
1: Sim.
0: Né? Usou, tire da tomada, porque é realmente violento essa queda de energia.
1: Agora, impressionante como está passando a semana, né? Porque, olha, parece que foi ontem que a gente estava aqui.
0: Você disse
1: a gente
0: assim,
1: saiu naquela chuva, né, Denise? Meu Deus, bem na hora de sair.
0: Foi na quarta-feira que você falou, o Elivelto falou assim, nós piscamos a
1: já,
0: segunda, Elivelto. Piscamos a quarta, piscamos e terminou a semana.
1: É.
0: Não sei se foi você ou o Elivelto,
1: foi
0: o Elivelto que falou
1: não,
0: na quarta-feira.
1: Não, demais, é muito rápido.
0: Né? Muito é muito rápido. E graças a Deus nós esquecemos Sim. tantas coisas que não precisamos mais lembrar.
1: Com
0: Fora
1: certeza.
0: As obrigações, né, Marcelo?
1: Com certeza.
0: Entre elas, votar.
1: Meu amor, vai votar esse ano, Denise? Esse ano não, né? Tem, né? Tem
0: eleição
1: voto, né?
0: Esse ano.
1: É
0: tem
1: uma
0: eleição esse ano.
1: Daquelas, hein?
0: Daquelas
1: forte, viu? Misericórdia.
0: Não é brincadeira, não.
1: E parece que é a última reeleição, né? Agora.
0: Aí acaba?
1: É, aí, é, sim, parece que sim. Essa daqui, eu preciso ver, mas parece que agora é, o próximo prefeito. 5 anos também.
0: Aí pra... acaba,
1: aí
0: acaba
1: fica...
0: uma série de coisas.
1: É.
0: Muitas coisas mudam no país, né?
1: Ah, com
0: meu
1: certeza.
0: Pai, se nós vamos falar o quanto fica uma degustação de uísque, nós caímos de costas.
1: Você viu lá? Mais de milhões?
0: É uma coisa
1: loucura.
0: Fantástica com o nosso dinheiro. É uma coisa fantástica. Nós temos aqui hoje 2 caixas de bombons.
1: É isso aí.
0: Lá do supermercado Fernandes. Temos a nossa primeira dama. Em breve aqui conosco, falando da campanha do agasalho, de todo esse sucesso que sempre é a campanha do agasalho, porque você, é claro, estende as mãos, né? Colabora. Por isso é que eu digo que nós somos um, é a cidade na cidade. E também nós teremos alguém aqui que entende de futebol, a Ana.
1: Sim.
0: A Ana, né? Ana Sancassani. Daqui a pouquinho ela estará também conosco, logo após a primeira dama, batendo um papo sobre futebol. Ela que fez o seu TCC voltada à área esportiva.
1: Ela gosta de futebol, né? Que coisa impressionante.
0: Gosta de
1: mulher,
0: futebol.
1: Né? Você vê?
0: É uma coisa.
1: É.
0: As mulheres têm se destacado em todas as áreas, né?
1: Sim, sim, sim.
0: Em todas as áreas. É uma coisa impressionante como a mulher tem se destacado. Nós ficamos felizes demais.
1: Sim, ô Denise, e a gente, quem está acompanhando está vendo algumas imagens do domingo da festa do Divino, né, que aconteceu.
0: Sim.
1: Foi no domingo passado. E quem que é, Cris? Cobrança? É telefone no ar? Então eu vou travar aqui. E o pessoal que está acompanhando de casa aqui está vendo algumas imagens do domingo, né?
0: Da festa
1: Dessa
0: do Divino.
1: Segunda festa do Divino que aconteceu.
0: Quantas pessoas
1: Denise,
0: estavam,
1: como a,
0: né?
1: Como a nossa Quanto praia é bonita, né? Nossa praia é linda, né?
0: É linda.
1: É uma pena que ela não está, né, bem cuidada.
0: Igaraçu do Tietê é uma cidade
1: Ele é bonito.
0: Que tem crescido muito,
1: Sim.
0: muito. E a prainha aqui, Maria do Carmo de Abreu Sodré, é muito bonita mesmo. É um lugar especial, maravilhoso. E que muitas pessoas curtem e curtem muito. Quando eu estou no Incor e comento que eu moro aqui, as pessoas comentam, eu já estive lá, eu já fui, já andei de barco, já... Nossa, que margem de rio linda. É uma coisa como eles curtem aqui, o que nós nem damos bola, porque a gente está aqui todo dia, né?
1: É, porque está próximo, não dá valor, né?
0: Não valoriza.
1: Não valoriza, não valoriza.
0: Muito legal. 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Um beijo grande no coração de cada um de vocês. Obrigada pelo carinho, pela credibilidade no programa Rádio Mulher. Estamos aqui, Cidade FM, Igarassu do Tietê 87.9.
1: Certinho. Denise, o pessoal está chegando já a falar com você. Tem telefone.
0: Opa! Vamos ouvir quem está aqui. Alô?
2: Alô, bom dia, linda.
0: Tudo bem?
2: É a Cleusa.
0: Oi, Cleusa. Bom dia.
2: Tudo bem, graças a Deus, né? Muito tempo que a gente não conversa.
1: É Cleusa Maneiro, né?
2: Deus deu uma oportunidade hoje, né?
0: Que delícia. Que gostoso, Cleusa, a oportunidade de ouvi-la.
2: Né?
0: Muito bom.
2: A gente
0: bom.
2: Não pode desistir nunca, né, Denise?
0: Não, nós somos a verdadeira resiliência, né?
2: É.
0: Não dá para desistir.
2: A gente está sempre na presença do Senhor, né? Ele cuida, ele está no controle de tudo.
0: Sim, Cleusa.
2: Jesus
0: é o nosso controle.
2: É difícil, mas graças a Deus está. Deus está no controle.
0: Tudo normalizou? Está tudo normalizado agora?
2: Tá tudo bem, graças a Deus.
0: Ah, que coisa boa.
2: Ah, mas não, um golpe aí, esses tempos aí.
0: Ah, todos nós passamos por alguns momentos difíceis.
2: Não sei se é do banco, não sei.
1: Não é fácil.
0: É difícil.
2: Não é fácil, não.
0: Ah, não é, é um desafio ser brasileiro. Eu estou feliz em ouvir sua voz, Cleusa. Que bom que você me ligou. Obrigada, querida.
2: De nada, Dê.
0: Um beijo grande.
2: Obrigada. Todos vocês.
0: Eu agradeço imenso. Abraço grande no teu coração.
2: Obrigada, bem, para vocês também, viu?
0: Beijo.
2: Outro. Tchau.
0: Que delícia. Eita. Conosco também, Marcelo, a Silvinha Fulan, Silmara Delazânia, Fátima Fabrício Antônio. Que delícia, temos muitos ouvintes aqui, Fabiana Silva, Milene Matheus, o doutor Marcos Alves Cardoso, é isso aí, ele fala que a Fubá é Fubá, né? Ótima programação, excelente final de semana. Doutor Marcos crescendo, é um foguete nessa profissão, estudioso, é alguém que eu admiro demais, né? Eu vi uma foto, ele ali como pipoqueiro, depois... Trabalhou servindo mesas e hoje está aí, né? Um grande profissional. Sim. E eu posso dizer que antes do profissional, um grande amigo. Uma pessoa que está sempre de mãos dadas. Milene Matheus, um abraço. Cleusa Polônio, também um abraço grande para você. Cidinha Fulan, como já dissemos. A Jéssica Nascimento. Cleusa Cândido. O parabéns para a irmã Neuza Vanti. Ela está dizendo que ela mora em São Paulo, né? Eu moro em São Paulo, a Cleusa Cândido está ligadinha conosco lá de Beleza. São Paulo. Isabel Garbi, Claudinho Adriano Oliveira, Ângelo Tosato. Ângelo, querido, ele é presidente da OAB de Barra Bonita, um grande amigo. Enviou uma foto minha aqui de quando eu tinha 31 anos.
1: Nossa, Denise.
0: Do Face, é?
1: Ano passado, então.
0: É, coisas 31. Assim da história aqui de Igarassu que o Henrique soltou. Vamos trazer o Henrique aqui também para contar da história de Igarassu, né? Carlos Lazarim, um abraço grande para o Otávio, filho do Dr. Cardoso, para Karina, né? Beijo grande no coração. Maria Helena Viana, que delícia, Marcelo. Isso que aí. Audiência boa que nós temos aqui na Cidade FM.
1: Pelo meu caminho aqui, o pessoal pode mandar mensagem pelo WhatsApp também, ó. Coloca o 14 na frente, 3644-2001, é o WhatsApp 1, e o 1497-400-6249 é o WhatsApp 2. Você chega a mensagem aqui, viu, Denise? Está chegando aqui a mensagem da Lourdes Silva, viu?
0: Opa!
1: Ela gosta de brigar comigo, tadinha da Lourdes, né? Bom dia, viu, meu amigo?
0: Não
1: amiga?
0: É ele que gosta de brigar, é você, Lourdes.
1: Ela briga comigo, Denise. A Eva chegou.
3: Denise, que prazer te ouvir, Denise.
0: Beijo, linda.
3: Bom dia, Marcelo. Bom dia, Cris. Bom dia, Livelton. Um bom dia para vocês, que Deus abençoe vocês e a família, viu?
0: Amém.
3: Bom nome no sorteio, Denise, por favor.
0: Claro.
3: Eva das Neves, David das Neves, Nicole da Silva.
0: Um beijo. Obrigada, grande.
3: Um bom final de semana para vocês.
1: Valeu.
0: Um abraço. Semana abençoado para todos nós. Eu quero saber quem realmente foi vacinar para evitar a gripe e também pneumonia, né? A vacina para pneumonia acima de 65 anos de idade. É isso aí, né? Mas, não deixe para depois.
1: Não busque, pode,
0: busque a vacinação, porque a gripe tá, ela vem mesmo e ela pega violenta, né?
1: Se pega. Denise, chegando mais gente pelo WhatsApp aqui da cidade. Ele, o palmeirense Carlos Azarim.
4: Que bacana. Bom dia, Denise, Marcelo e Cris. Um ótimo programa para todos nós aí. Todos os ouvintes, todos os participantes. Deus que abençoe todos nós e nossos familiares.
0: Que bacana.
4: Um ótimo sábado a todos. Fiquem tudo com Deus. Eu, Carlos Lazarim. Bom dia, Lourdes.
0: Que bom, um olha abraço, que coisa boa. Amigo. 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
1: É isso aí. Mais gente chegando, Denise.
5: Bom dia, Denise. Bom dia, Marcelo. Bom dia a todos aí da Canoa Grande, da Rádio FM. E coloca nosso nome aí no sorteio, Denise. Roseli Donizete, Arthur Fernando, Loise Martinelli e Nicolas Fernando. Um bom sábado, um bom domingo abençoado.
0: Amém. Amém, Roseli, obrigada. É isso aí, Cidade na Cidade, a Cidade FM 87,9. 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
1: Ó, Marcelo. Bom. Uma delícia.
0: Luciana, não é para menos que você ganhou panela, né? Porque ele gosta de comida. É isso mesmo. 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Falei também com o Eduardo Mantovanini para que ele venha falar um pouquinho sobre ortopedia e outras coisas, né? Daqui a pouco estamos há um ano no ar. E até hoje eu falo, Marcelo, me dá um programa diário, deixa todo dia eu vir para a cidade. Mas ele não deixa. Ele não deixa. Ele fala que a minha voz é muito mole, que a minha voz é muito calma, né? Que a pessoa vai desligar o rádio. Você acha que vai? Não, né? Eu não tenho a risada da Cris, não tenho a capacidade do Marcelo.
1: Não, mas você é bem, bem melhor que a gente. Mas
0: ele não deixa. Ele fala que eu perco hora.
1: É, esse problema, né? Eu esse quase é perdi problema. Hora hoje, viu? Eu despertou, é falei, eu não vou hoje não, vou mais 10 minutinhos, mas eu falei, deixa eu levantar.
0: Esses 10 minutinhos a mais mesmo.
1: Geralmente
0: né?
1: é o B.O.
0: Você e viu? 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Esta semana eu cozinhei a semana toda, Marcelo, com os temperos lá do pé de grão.
1: Que beleza.
0: Ah, é maravilhoso.
1: A comida ficou maravilhosa, Denise.
0: Maravilhoso. E de vez em quando eu dava uma paradinha ali, né? Quando podia, o arroz estava secando, a carne preparando, e fazia um pontinho de tricô, porque eu também vou na Casa dos Aviamentos, e adoro comprar na Casa dos Aviamentos. Nós nossos amigos, Marcelo.
1: Sim, Xande Fadoni.
0: O Xande, Elisângela, que nos atendem com tanto carinho, com tanta atenção e todas as linhas de primeira qualidade, tudo para você costurar de primeira qualidade. Aliás, eu vou tentar trazer a Vivi, uma grande costureira, para que ela bate um papo aqui e dê umas dicas para a gente.
1: Que show.
0: Vai ser show, né, Marcelo?
1: Bom, bom, com certeza.
0: É isso aí.
1: E dá para ganhar um dinheiro legal, hein, Denise? Pessoa que faz aí um crochê.
0: É, quem faz um crochê, um tricô, um macramê, quem sabe costurar. É muito bom.
1: Com certeza.
0: Muito bom. 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
1: Muito bom. E o pessoal continua chegando aqui. Denise, tem mais áudio? Vamos ouvir? Vamos
6: lá. Bom dia, Denise. Bom dia, Marcelo. Bom dia, Cris. Bom dia a todos os ouvintes. Põe o nosso nome dos netos no sorteio. Obrigada.
1: Ai, que querida. Sueli. Mais gente aqui, Denise.
7: Ô, primo, estou escutando a rádio aqui. Bom dia. Põe meu nome no sorteio, viu? Eu quero ganhar Airfry.
1: Quer ganhar air fryer? Você vai ganhar air fryer.
0: É bom ganhar um
1: abraço,
0: air fryer.
1: Primo. Bom dia, viu, meu amigo? Ai, só por Deus, né, Denise?
0: É, Marcelo, nós fazemos e eu preparo um wafer delicioso para Maria Liz no air fryer.
1: Air fryer?
0: Ah, é bom demais.
1: Ah, é. Em casa também eu como bastante linguiça, né, na air fryer.
0: Ah, é. Linguiça. E é uma delícia na brasa, né?
1: É uma delícia, delícia, viu,
0: Denise? É uma delícia.
1: Ah, eu adoro, viu?
0: É, linguiças calabresas, de repente, sim, importadas, diferenciadas,
1: linguiça
0: você encontra
1: miojo,
0: no pé de grão também.
1: Miojo,
0: com miojo?
1: É.
0: Ai, meu Deus, eu não posso comer o tempero do miojo, eu não posso nada
1: não gosta,
0: com iodo.
1: Denise,
0: eu
1: não pode?
0: Não posso.
1: É. Por causa do sal?
0: Por causa do iodo.
1: É, poxa, viu?
0: Aliás, o meu sal é preparado lá pelo pé de grão, né? Ah. Com um pouco de orégano, um pouquinho de salsinha desidratada.
1: Eu não sabia.
0: Porque eu não posso o sal por causa do coração. Quem tem problema cardíaco não pode ficar com o peito pesado, né? É. Não pode, não pode ficar com mágoa no coração.
1: É,
0: por isso que eu lutei tanto para vir aqui para a Cidade FM.
1: Tirou a mágoa e ficou leve o coração.
0: Ah, fiquei. E depois eu cheguei aqui na Cidade FM, tô tão feliz.
1: Aqui tira a mágoa de qualquer pessoa, viu, Denise?
0: Aqui é gostoso, você trabalha beleza, livre, leve, viu? Solto, né?
1: É a melhor coisa.
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1: E pelo meu caminho aqui, o pessoal continua mandando mensagem que querem ganhar... hoje é duas caixas
0: de
1: bombom. Para uma pessoa só, viu, Denise? Olha que beleza.
0: Que delícia. Esta semana eu ouvi carinhosamente meu querido Quinzinho. Liguei para o Quinzinho. Bom, eu quase todos os dias ouço o Quinzinho Rosa, né? Eu adoro as músicas raiz que ele coloca. Aí eu ligo e falo, Quinzinho, essa aí eu nunca ouvi, né? É muito legal. Então eu mexo muito com ele. Mesmo quando eu não ligo, eu estou antenado, estou ouvindo. É muito gostoso. O Matiasi também aí com a sua alegria, né? É muito
1: sim,
0: bom.
1: Muito
0: estamos
1: bom.
0: Aqui na Cidade FM 87.9.
1: E aqui o Marcelo Scudeletti mandou um abraço pra gente. Ontem ele veio aqui. Ontem não, foi na quinta-feira, né? Ontem foi sexta.
0: Sim.
1: Sexta eu não venho, né? Eu fico off. O Marcelão veio com a Ivete aqui, a Renata e o Carlos Vieira. Bom dia, viu, pessoal? A Ivete falou: ai, Marcelo, agora eu tô na rede social, tô tentando aí, mas tá difícil. Oh, meu Deus. Mas vai chegar. Chega.
0: Quem disse, Marcelo?
1: A Ivete é a esposa do Marcelo.
0: Ah, tá.
1: Já o Marcelão conhece tudo na tecnologia.
0: Sim.
1: Chegando agora. agora aqui é o José Adenor. Bom dia, Marcelo, Cris. Coloca o nome aí do José Adenor, da nossa amiga Maria de Fátima Adenor, Aline, o Jefferson, a Juliana. Queremos participar do sorteio. Um abraço para todo mundo. Já estão aqui, viu? A família Viana chegou aqui, a Maria Helena Viana, o Murilo, o Antônio, o Arthur e a Cleonice Anderson.
0: Oh, que bacana. Olá. 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
1: Denise, você falou bem dos bichinhos, né, que a gente usa para, na verdade, organizar os microfones, porque aqui tem 5 microfones, né, gente? Então, qual que é o da Cris? Qual que é o da Cris, você acha?
0: Qual é o da Cris, eu acho?
1: Qual é o bichinho da Cris aqui?
0: O bichinho
1: do microfone da Cris. Fala, Denise.
0: Eu acho que é esse.
1: Eu sei, mas aqui o bichinho dela é uma serpente.
0: É uma serpente? Ai, oh, Marcelo.
1: Não sei por quê, mas eu é uma serpente, viu, Denise?
0: Eu vou trazer o meu bichinho, eu acho que eu vou trazer um canguru. O que que tem no meu bichinho, no meu microfone? E ele nem fala.
1: É uma princesa.
0: Uma princesa. Muito obrigada, Marcelo. Meu filho ontem disse que eu sou uma rainha. O Felipe, antes de sair para trabalhar, disse: mãe, você é minha rainha. Olha, aqui o Marcelo disse que eu sou uma princesa. Agora, o Erivelto, Marcelo, não quer nem falar comigo.
1: Do Erivelto?
0: É uma coisa. O que que tem no microfone dele, hein? A chatice. A chatice.
1: O Erivelto é o... Aqui, ó, que bonitinho, ó. Smurf. Papai Smurf, Denise.
0: Eu mereço. E é por isso que é gostoso estar aqui na Cidade FM, porque é uma alegria total, né, Sônia Barbosa? Você que esteve aqui conosco, viveu essa alegria do estúdio. E você que está me ouvindo, você que gosta do programa Rádio Mulher, venha conosco, venha aqui tirar uma foto, venha viver esse momento alegre conosco. Se você quiser algum entrevistado, ligue, fale o nome da pessoa, tá? Para que nós possamos atingir aquilo que você necessita, tá bom? Alô?
8: Oi.
0: Oi, bom dia.
8: Bom dia.
0: Com quem falo?
8: A Júlia.
0: Júlia, que bom. Que gostoso, Júlia. Delícia ouvir sua voz, bem.
8: Tudo bem?
0: Tudo, e você, como está?
8: Tô bem, graças a Deus.
0: Feliz falando com você, Júlia. É tão gostoso. Nós estamos aqui em um estúdio sabendo que você está aí permitindo a nossa voz, entrando na sua residência, você retornando esse carinho. Olha, é uma coisa deliciosa para nós que somos locutores, sabia?
8: Com certeza. Muito bom, né?
0: Ai, é gostoso, Júlia. Vem um dia aqui conosco.
8: Ah, tá. Viu que deu certo?
1: Apareça aqui.
0: Venha conosco, venha conhecer aqui o nosso estúdio, é muito legal.
8: Tá bom.
0: Tá bom?
8: Põe o nosso nome do sorteio.
0: Opa. Pois não, é Júlia.
8: Coutinho, João Coutinho.
0: Sim.
8: E minha neta Manuela.
0: Manuela.
8: Não, minha bisneta Manuela, minha neta Lana, Vitória e Flora.
0: Vitória e Flora. Olha, que bacana. As netas, Lana, Vitória e Flora, e a bisneta, Manuela. Que bacana, Júlia. Um beijo grande.
8: Você também. Tudo de bom.
0: Um abraço nesse marido querido, João. Obrigada, viu, Júlia? Beijão.
8: Bom fim de semana.
0: Amém. Para você também, querida. Um beijo.
1: Valeu, meu amigo.
8: Tchau.
0: Olha que delícia, Marcelo. Bom. Tá sentindo o que é Cidade FM, programa Rádio Mulher?
1: E aqui, Denise, chegou a Vanusa Marigo. Bom dia, Denise, Vanusa, Marcelo. Oi. Super abençoado dia para todos nós. Coloca o nome no sorteio aqui, ô Vanusa. Bom dia. Chegou também aqui. Gostaria de participar do sorteio. Quem mandou a mensagem é a Rosinha, Denise. A Rosinha. Mais áudio aqui. Ah, aqui quem tá, sabe quem tá mandando?
0: A Rosinha Massolin sempre tá conosco. Né? Que delícia.
1: Agora aqui, Denise, chegou um amigão nosso aqui, companheiro, nosso amigo Lu Bueno.
9: Opa! Um abraço, um beijo no coração da Denise aí. Manda um abração pra ela. Como eu gostava dela, da mãe dela, do pai dela, do irmão dela. A mãe dela gostava de ver o Abraço Negro tocar.
0: A minha mãe era a maior fã do Lu Bueno.
1: É, né?
0: Maior fã do Lu e da voz do Marcelo Marinello.
1: Você vê que coisa, né? Naquela época eu não falava, eu me detestava.
0: Minha mãe sempre adorou sua voz e sempre ela dançou no som do Lu Bueno, como ela amava o Lu Bueno. Uma pessoa que verdadeiramente gostou muito. E eu gosto muito de você, Lu. Tenho a maior admiração pelo teu grupo. Sim. Que delícia ouvi-lo cantar. Obrigada pelo carinho, amigo.
1: Leva o nome de Igaraçu para a região, né, Denise?
0: Para toda a região.
1: Igaraçu do Tietê para a
0: região. De uma maneira forte. E a simpatia do Niva, que ele é um querido também, né?
1: Sim.
0: Muito
1: gostoso. Erivelto fala, se não fosse o Niva ali, não sei o que seria.
0: Não seria nada de você, Lu.
1: Né, Lu?
0: Um beijo.
1: Além de um bom jogador que o Niva foi, o Lu foi mais ou menos. O Niva foi um grande jogador. Ele leva essa banda na costa e também ensinou o Lu a pescar.
0: E o Niva gosta muito de pescar.
1: Pesca demais.
0: Muito legal. Demais. E falando em amigos, eu não posso deixar de oferecer um abraço carinhoso a alguém que eu respeito imensamente, que é o Valtinho Molheiro, a sua esposa, Sônia. Um beijo grande para vocês. Obrigada pelo carinho. O Valtinho é uma pessoa querida demais. Já falei hoje de manhã, bem cedinho, às 7 da manhã, com a Beth Molina, que está indo para a cidade de Bauru, preparando todo o enxovalzinho do netinho que está vindo por aí, da Manuela, acho que é uma netinha, se não me engano. Muito bacana. Um beijo grande para todos vocês. Esta semana, carinhosamente, conversei com o Cício também, diretor da saúde da cidade de Barra Bonita. Sim. E eu deixo assim um tapete vermelho sempre para você, Cício. Pela tua qualidade de trabalho, pelo pai que você é, pelo amigo que você é, sempre nos ouvindo, sempre atento. Não é para menos que o Joãozinho gosta demais mesmo de você, Cício, e todas as pessoas te elogiam. É muito bacana. Eu imagino como você se sinta sendo o Cício, essa pessoa que todos gostam, que todos admiram. Deve ser bem gostoso, né? E você, Marcelo, como sente sendo Marcelo? Que todo mundo quer um pedaço teu. Como é que tá?
1: Ah, eu tô bem, Denise. Eu tô bem.
0: Tô sabendo que as pessoas querem você em todos os lugares.
1: Ah, então. Olha que agora? Coisa, né?
0: E nós te amarramos aqui com cimento.
1: Não, mas sabe, a gente ama o que faz. Primeiro ama, por tanto tempo que tá. E assim, como eu posso, eu ajudo, de coração, às vezes, de graça, não cobro, não tem isso aí, além dos meus compromissos que eu tenho. Só que agora chegou um ponto que eu não consigo ficar em nenhum lugar, nem no outro.
0: Porque você tem a Cidade FM conosco.
1: Não, por causa da idade mesmo, viu, Denise? Ai, tô tão cansado, chega à tarde, eu gosto daquele soninho da beleza agora.
0: Uhum.
1: Ah, eu almoço, aí eu dou uma apagadinha.
0: E eu respeito esse teu horário do soninho da beleza, eu não ligo, eu não te incomodo.
1: Antes eu tinha um pega maior ali, melhor ali, mas hoje em dia eu já tenho que fazer isso. Se eu não fazer isso, meu...
0: O Marcelo colocou a Lu pra trabalhar. A Lu que fez toda a programação... Fez todo o chamado para que você esteja conosco aqui na cidade hoje, ouvindo Rádio Mulher.
1: É uma família unida,
0: muito bacana, né? Mas essa cesta que o Marcelo comenta, meu avô, Zé Conte, minha avó, eles sempre fizeram após o almoço. E é uma das coisas que faz o trabalho render muito.
1: O Erivelto que ensinou eu, Denise.
0: Dá uma dormidinha depois do almoço.
1: O Erivelto é isso aí, né? Almoçou, desmaia. Eu também estou no mesmo caminho.
0: Eu gosto muito, eu almoço, sento lá na minha cadeira do papai, estico a perna, não gosto de ir para a cama com a roupa,
1: mas
0: né?
1: Você mas dorme ali na também cadeira um pouquinho?
0: Do papai, Durmo uns 15, 20 minutos. Denise, Marcelo dorme um pouquinho mais, eu não vou contar quanto. Mas, enfim, eu durmo porque eu preciso manter minha voz, Marcelo.
1: Você sabe que foi ontem, não. Acho que foi na quarta-feira. Quarta-feira. É, sexta foi ontem. Na quarta-feira eu dormi tanto, Denise, que a hora que eu acordei eu achei que já era... Outra quinta-feira.
0: No outro dia.
1: Nossa, véio, que coisa é essa? Dormi muito, Denise.
0: Muito legal.
1: Desliguei o celular, falei, o quê? Vou descansar.
0: E é
1: tudo
0: isso
1: bem.
0: Aí. Eu vejo meu filho, quando ele está de folga, ele fala, mãe, hoje eu vou ficar o dia todo no quarto, hoje o dia é meu. Né? E é por aí, né? De repente você curte, vê um jogo, participa, tira uma música e as coisas acontecem aqui conosco. 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
1: Maravilhoso.
0: É bacana. Eu tô pedindo pro Felipe aprender Libra. Falei, aprende Libra, Felipe. É muito importante falar em Libras, né? Eu acho super importante. É muito legal mesmo. Aquele beijo grande pro pessoal do supermercado Fernandes. 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Tem roupa térmica, Marcelo.
1: Tudo de bom.
0: Eu viajo agora, tô indo fora do país, vou levar roupa térmica.
1: Que beleza, Denise.
0: Ah,
1: olha,
0: vou
1: legal.
0: Com uma segunda pele térmica.
1: Tá certinha.
0: Porque
1: tem
0: eu
1: curtir.
0: Não aguento frio.
1: Tá certinha. 9h15, vamos tocar uma música, Denise? Vou ter
0: e
1: que tocar
0: voltaremos
1: uma música aqui.
0: Daqui a pouco com a nossa querida Márcia Varasquinha, primeira-dama, assistente social.
1: É isso aí, voltamos já.

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0: A morte do demônio em chamas. E um novo teaser está disponível na internet. O vídeo mostra os acontecimentos sobrenaturais numa casa isolada, que será infestada por deadites.
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0: No episódio de hoje, falaremos sobre a Copa de 2002, disputada na Coreia do Sul e no Japão. Pela primeira vez na sua história, a Copa foi sediada em dois países ao mesmo tempo e também fora do eixo Euro-América. Foi uma Copa bastante singular em todos os aspectos. O Brasil, comandado por Felipão, chegava extremamente desacreditado depois de penar para passar pelas eliminatórias sul-americanas. Além disso, apesar de forte apelo popular, o treinador brasileiro se recusou a convocar Romário para compor o time, apesar da excelente fase do baixinho no futebol brasileiro. Nos campos asiáticos, as surpresas foram os principais destaques dessa Copa. A tradicionalíssima Argentina, por exemplo, seria eliminada logo na primeira fase, caindo em um grupo que contava com Suécia, Inglaterra e Nigéria. Apesar de o Japão ter tido um desempenho decepcionante, a Coreia do Sul, a outra sede, teve uma trajetória memorável ao longo de todo o campeonato. A seleção coreana se classificou em primeiro lugar do seu grupo, deixando pelo caminho a forte seleção portuguesa de Luiz Figo. A Coreia do Sul ainda eliminou a Itália e a Espanha nas fases seguintes, em partidas marcadas pelo péssimo desempenho da arbitragem em favor dos donos da casa. Sua campanha se encerraria apenas na disputa pelo terceiro lugar, perdida para a Turquia. A Turquia, por sua vez, foi outra grande surpresa do campeonato, e sua trajetória seria interrompida pelo gol de Ronaldo Fenômeno de biquinho, logo no começo da semifinal contra o Brasil. A grande finalíssima, disputada entre Brasil e Alemanha, coroaria Ronaldo como um dos grandes jogadores da história do futebol brasileiro. Depois de ser campeão no banco de reservas em 94 e sofrer uma convulsão às vésperas da decisão de 98, o Fenômeno teve que vencer uma grave lesão em 2000 para chegar à Copa de 2002. Jogo a jogo, o atacante foi calando os críticos e os céticos, tornando-se artilheiro e principal jogador brasileiro naquela campanha. Na grande final contra os alemães e diante do melhor jogador do campeonato, o goleiro alemão Oliver Kahn, Ronaldo balançou as redes duas vezes e sacramentou o quinto título mundial brasileiro. Fique atento aos próximos episódios e continue descobrindo um pouco mais sobre a fascinante história de todas as Copas.
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1: Papo, né? Conversando com a Cris, com a Livelto. Estou toda feliz porque hoje a primeira dama está aqui comigo no programa Rádio Mulher. Já quase um ano tentando trazê-la aqui comigo. Que delícia, Márcia, bom dia.
2: Bom dia, Denise. Bom dia, Marcelo. Bom dia, ouvintes.
1: Que delícia. Estamos aí praticamente entrada de inverno, né?
2: Sim, com certeza.
1: Aquele friozinho gostoso, isso. Coisa boa. Quem tem mais idade sente um pouquinho mais.
2: Ah, com certeza. Eu vejo minha mãe. Tem que pôr umas 10 blusas e mesmo assim sente frio.
1: É um frio, né? Uma coisa impressionante que nós sentimos quando nós temos uma idade mais avançada. Quando nós temos alguma parte do corpo que realmente foi cortado, uma cirurgia, uma coisa do corpo quebrada, nós sentimos mais a dor, né, nos ossos.
2: Com certeza.
1: São pessoas mais sensíveis e também são sensíveis as pessoas que necessitam da ajuda desse agasalho que está aí com você. Como é que está essa campanha esse ano?
2: Nossa campanha esse ano, né? O tema já fala, né? Roupa boa, a gente doa, né?
1: Roupa boa, a gente doa. O Marcelo fala muito isso aqui.
2: Isso.
1: Doe o que é bom. Claro, o que você não usaria, não doe.
2: Isso. Então, a gente, com esse tema, a gente iniciou essa campanha 2026. E, graças a Deus, as expectativas foram ótimas. A gente recebeu muita doação. Inclusive, agora eu ia entrando aqui na rádio, a Cris falou para mim, a caixa aqui está cheia. Quando vocês vêm pegar? Então, é importante isso, né? É importante essa participação da nossa comunidade nessa causa, né? Em prol a pessoa que mais precisa. Não é só... as pessoas que vão pegar agasalho, são pessoas que estão doentes, que necessitam, às vezes, de um lençol, de um cobertor, de um travesseiro, né? Isso tudo a gente também fornece na nossa campanha.
1: Eu encontrei a Lola esses dias em frente à Bonani, que eu fui buscar minha netinha, que está lá na Bonani, né? Com a Lúcia Venâncio, minha grande amiga. Dida, um beijo grande no coração. E encontrei a Lola lá. E aí nós falamos sobre a campanha do agasalho, que a roupa que é boa, você doa. Você não vai doar alguma coisa que você não usaria, porque é um irmão seu que estará usando essa roupa. E o ano passado foi tudo muito organizado, este ano também é a mesma organização, Márcia?
2: Exatamente. Pelo que você disse, a gente só não vai fazer lá na associação, porque o Emílio já... comprou as mesas, cadeiras,
1: não pode riscar o chão,
2: né?
1: Nós vamos fazer um baile da pantufa.
2: Isso, vai fazer um baile, então aí não tem como a gente...
1: Está sabendo que é o baile da pantufa? Porque não pode riscar o chão.
2: O ano passado não tinha, né, todas essas mesas, essas cadeiras, então ficou mais fácil da gente formar lá a campanha. Agora já esse ano é complicado. Então nós vamos fazer aqui em cima, no Ganha Tempo.
1: Na mesma organização,
2: Na mesma organização.
1: Eu fiquei encantada, minha amiga, quando eu vi a organização, tudo separado, tudo preparado. E todas as famílias, Márcia, terão o seu dia certo
2: para... Exatamente. Para isso, as famílias têm que se cadastrar. Porque não adianta chegar lá na hora que a gente tiver... Com as famílias prontas, a gente não pode colocar outras famílias. Então, a pessoa tem que ir fazer o seu cadastramento, que é a triagem das famílias, que vai do período de 1 a 12 agora de junho, a partir de segunda.
1: Cadastramento começa na segunda-feira.
2: Então, a pessoa procura lá no Ganha Tempo, a gente vai atender as famílias, e a família já sai com o dia e o horário marcado.
1: Sim.
2: Por isso que eu falo, não adianta a pessoa ir lá se ela não passou pela triagem, porque a gente não pode colocar, porque vai ter horas, vamos supor, das 9 às 10, são 10 famílias. Eu não posso pôr 11, não posso pôr 12.
1: Sim.
2: Entendeu? Então, aí aquelas que não fizerem a triagem, infelizmente, vão ter que ficar para o último dia.
1: E essa triagem será feita?
2: Isso, lá no Ganha Tempo. Tem que levar documentação, comprovante de residência, tá? E documentos, para que a gente faça a triagem da família, para que ela possa receber o agasalho.
1: Então, a partir de segunda-feira, do dia 1º ao dia 12, uma triagem para você que necessita da dos agasalhos, né, das, de todas essas coisas, que também tem botas, tem tênis, tem meia, tem cachecol, tem gorro, até lençol, eu vi, cobertor, travesseiro. Então, você que necessita, faça o seu cadastro, é isso, Márcia?
2: Isso, tem que fazer. No Poupa As famílias Tempo. Têm que procurar, porque se ela não procurar, ela não vai ser atendida no momento, ela vai ser atendida depois.
1: Mas depois que todo o pessoal
2: mas
1: fez.
2: Mas no momento, quem fez o cadastro é que vai ser atendido.
1: E a organização de uma assistente social é isso aí, é tantas famílias por hora.
2: Isso, porque a gente tem que dar oportunidade para que as pessoas entrem, procurem, né? A gente faz a entrega da sacola, inclusive para a pessoa, né? A Sim. sacola personalizada com o Fundo Social. E a pessoa entra e ela vê o que, que ela precisa. A gente já deixa bem claro: você leva aquilo que você precisa para a sua casa, para a sua família, porque tem mais gente que também precisa,
1: Lógico.
2: Né?
1: Lógico.
2: Então a pessoa leva aquilo que ela precisa. Ela procura com calma, né? A gente vai ter o setor masculino, o setor feminino, o setor infantil.
1: Também é muito legal.
2: E tem os calçados também, masculino, feminino e infantil. Então, ela pode ali procurar a roupa. Se ela vê que ela não está achando uma roupa que ela precisa, ela pode chamar uma das meninas e falar: eu precisava de uma tal roupa, assim, ou uma blusa, assim. Será que vocês têm? Porque é aquela coisa, Denise, a gente vai repondo conforme vai saindo as famílias.
1: Ah, entendi.
2: Né? Então, mesmo que a primeira família, vamos supor, no dia da entrega, seja as primeiras, aí não é porque elas vão levar as roupas melhores, não. Elas vão, todo mundo vai levar as roupas boas, porque assim que sai as 10 famílias, a gente repõe. E a gente tem 3 salas de roupa lotadas. Que nem
1: é uma
2: você falou.
1: Campanha séria, porque é um trabalho diferenciado. 5 anos trabalhando para Igaraçu. É um trabalho diferenciado. E as pessoas ainda podem estar colaborando e doando suas roupas.
2: Com certeza, o ano todo, o ano todo. E esse ano, assim, que nem você falou, eu fui lá, a Lula estava na Bonani, né? Recolhendo as roupas. Porque a gente fez o ano passado também um trabalho nas escolas, através da secretária da Dida, né? Conscientizando as crianças da importância da solidariedade, do respeito ao próximo. O ano passado nós fizemos um teatrinho, né, que foi lá na Escola Anjo Domese, que a professora Cris, que fez, né, de artes, montou um teatro para mostrar para as crianças a importância da campanha do agasalho. E esse ano a gente fez também um livrinho, a gente mudou a parte pedagógica, né? A cigarra e a formiga, dando exemplo para as crianças do que é a solidariedade, o respeito ao próximo, como que funciona. Então, cada escola ganhou um livrinho para trabalhar com os seus alunos, essa parte da solidariedade. Então,
1: preparando
2: a campanha,
1: a criança para a sociedade, é um passo
2: Exatamente.
1: Importantíssimo.
2: Então, a
1: da
2: campanha
1: educação.
2: Do agasalho não é só a campanha do agasalho, ela se torna também um aprendizado nas escolas para que as crianças se engajem nisso, né?
1: Sim.
2: E aí a gente fez um tipo de uma gincaninha com eles, que quem arrecadasse mais iria ganhar, né? Uma viagem lá para os escoteiros que eles vão fazer.
1: Que bacana o trabalho dos escoteiros.
2: E a Dida vai fazer um piquenique com eles. Então, a sala que arrecadar mais assim, agasalhos vai ter essa chance de estar conhecendo também o trabalho da cigarra, da formiga.
1: Ah, que bacana.
2: Lá junto aos escoteiros. Então, é por isso. Então, as crianças participaram muito esse ano.
1: É,
2: né?
1: Um incentivo maravilhoso.
2: Um incentivo. Então, é muito bom isso, porque a campanha só do agasalho, ela tem que ter mais que um objetivo, né? Ela tem que mexer com a população.
1: Sim.
2: E nada mais justo de começar pelas crianças, né? Para que as crianças aprendam a importância disso, né?
1: Sim, e é muito legal isso que a primeira-dama está levando até você. Por exemplo, algumas famílias entram na primeira hora que será aberto, escolhem a roupa, o que necessita, se precisar de outra peça, pede, e depois, antes que entre outra família, eles estarão repondo as roupas. Então, muitas roupas foram realmente arrecadadas, e fica aquele abraço, eu sempre digo que eu engordei um monte, naquele abraço quentinho, bem fofinho, para você que colaborou. é muito importante, porque roupa boa nós doamos, né? Nós doamos realmente.
2: Com certeza.
1: E é um trabalho que a Márcia vem realizando já com muita experiência, com muita determinação, com uma equipe forte.
2: Graças a Deus.
1: Né? Uma equipe que, de repente, todo mundo de mão dada, nós estamos de mãos dadas e fazemos uma ciranda e as coisas acontecem. E sempre para o próximo. Isso que é importante.
2: É verdade. O objetivo nosso maior é fazer com que essas famílias, né, que não tenham condições financeiras ou até naquele momento está passando por uma dificuldade e necessita, né, de uma doação, de um agasalho. Então, esse é o objetivo.
1: E entre tudo que vocês arrecadaram, como eu disse, eu vi o ano passado lenços, cachecol, gorro, meias,
2: tudo, bolsa, tênis, bolsa, colar, brinco, tem pulseira, tudo.
1: Uma coisa assim.
2: Porque, é, na verdade, é que nem a gente fala, né? A campanha do agasalho, ela é para aquecer. Mas, assim, como a gente recebe mais peças, que às vezes é de verão, né? A gente não vai deixar de pôr para a pessoa levar, porque isso também faz com que a pessoa que esteja pegando o agasalho, ela pegue uma peça de verão e aí, quando passar o frio, ela também esteja já usando essa roupa sem ter nenhum gasto, né, necessário.
1: Sim, sim.
2: E tendo uma roupa boa de qualidade para poder usar.
1: Eu estarei indo até lá essa semana, Marcelo, para ver todas essas coisas maravilhosas, como que está toda a organização. Eu imagino que esteja como o ano passado. É uma coisa assim que eu fiquei boba. Quando eu entrei, falei, gente, que isso? Que organização, né? As roupinhas dos, sim, bebês todas arrumadinhas, as calcinhas todas por tamanho.
2: E tem um detalhe.
1: E tudo limpo.
2: Para as famílias que entram, a gente oferece café, suco, bolo e bolacha.
1: Olha!
2: Aí eles entram, eles comem, né? Tomam o suco, a bolacha, o café. Tem uma parte de criança que a gente vai fazer, enquanto a mãe fica pegando as roupas, as crianças ficam interagindo, pintando. Tem um cavalinho que a gente está colocando.
1: Para a mãe poder estar escolhendo a roupa.
2: Exatamente.
1: É a diferença, de repente, né? Se é um assistente social, buscar, levar para o próximo, que o próximo necessita. Eu acho isso muito bacana. Hoje de manhã eu estava falando com a Beth Molina, que está na cidade de Bauru agora, preparando as roupinhas do bebê que está chegando.
2: Ai, que gostoso.
1: Essa super vovó está toda feliz.
2: Um abraço, Beth, querida.
1: Eu comentei que você estaria aqui. Ela, ai, que legal, tal, né? A Beth com a sua super alegria, junto com a terceira idade. Muito bacana. E as coisas andam por isso, porque nós temos que ter e levar para o próximo aquilo que nós temos no coração. Se você tem um coração amarrado, você não consegue levar para o próximo a solidariedade.
2: É verdade.
1: Né? Não consegue doar a roupa. E eu fico muito feliz, Márcia, ao perceber esse casamento teu com o pessoal da educação, né? Vocês, a ação social com a educação, trabalhando o coraçãozinho, a integração de cada criança para a vida.
2: Sim.
1: Né? Como os japoneses, de repente a criança até 10 anos não faz prova, ela vai interagir e aprender a conviver numa sociedade, saber os valores, a moralidade, a dignidade, o respeito, né? Então, tudo isso vem sendo trabalhado de uma maneira lúdica.
2: Sim, com certeza.
1: E eu não posso falar que eu me admiro, porque eu conheço a Dida.
2: Nossa, fantástica.
1: Né? Conheço o trabalho da Dida, conheço as diretoras que estão aí e estou muito feliz. Aliás, a minha neta curte a Bonani.
2: Sim.
1: Né? É muito bacana mesmo. A Luísa adora estar na escola. Ela tem um ano e meio, a gente não diz que ela tem um ano e meio, com que ela dança, com que ela canta, o que ela entende. Quer dizer, o que elas são estimuladas dentro da escola. É uma coisa fantástica.
2: A gente procura trabalhar. Eu sempre falo, eu gosto de Eu gosto de ir nas escolas, eu gosto de ir nas creches. As diretoras, as professoras e a Dida já sabe. Eu gosto de participar. Inclusive, eu participei desde o primeiro dia da nossa administração, através dos cardápios. Sim. Que eu falei para a Dida. Dida, eu quero... junto com vocês, ver o cardápio. Eu quero olhar, eu quero saber.
1: Ela comentou aqui.
2: Eu quero ver o que, que tem. Depois eu fui em todas as escolas, assim, o ano passado, né? Tudo assim, que a gente via que não estava de acordo com aquilo que a gente pegou a escola daquele jeito, né? A gente foi arrumando. Aos poucos foi deixando em
1: modelando.
2: Ordem. Foi deixando em ordem.
1: Eu vejo assim que todo trabalho, ele deve ser mostrado. Né? Você tem trabalhado e as pessoas que conhecem sabem que está aí no quinto mandato, não é por nada. É por trabalhar, é por estender as mãos, por ter amigos que acreditam. Né?
2: Mas eu tenho que agradecer isso tudo ao meu marido, porque... Tudo isso que eu faço é tudo com o apoio dele. Se ele não me apoiasse...
1: O bucho, ele é o pingo no i, né?
2: Se ele não me desse o apoio, não me abrisse as portas, falava, pode fazer, não pode, eu não teria essas condições. Então,
1: por favor, diga ao seu marido, diga ao prefeito Bucho, que eu espero por ele aqui.
2: Eu vou...
1: Sábado esteve aqui conosco o deputado estadual, né? Lá de Tatuí. Ele esteve aqui de Itu, o Rodrigo Moraes, e ele disse que foi atendido, que foi recebido pelo prefeito Bucho, pelo prefeito Mané, né? E eu não falei no ar, mas depois eu falei para ele, você sabe que o prefeito Bucho, ele não veio aqui até agora, né? E ele tem que vir comentar todas as coisas que ele está fazendo, tudo que ele está preparando, porque é como a Márcia disse, de repente você vai modelar tudo do jeito que você acredita ser melhor.
2: Sim,
1: né?
2: Com certeza.
1: E depois você vai explanar e comentar aquilo que está sendo feito.
2: É que, na verdade, não é pouca coisa, né?
1: Não,
2: então,
1: não é
2: tem
1: pouca
2: que ser
1: coisa,
2: aos poucos não. Que a gente vai modelando as coisas e fazendo. E prefeitura tem burocracias. Então, tudo que a gente vai fazendo, às vezes, demora.
1: É uma prestação de contas.
2: Mas a gente está ali, está vendo, está fazendo, está organizando. Que nem das escolas. Desde o ano passado que a gente está trabalhando. Então, em tudo, até no equipamento, no prédio, em tudo. A gente está, a Dida, olhando, e às vezes ela vem falar comigo, que eu acho, vai lá, fala com o prefeito já autoriza na hora.
1: E vem mudança por aí, né? Porque
2: tudo.
1: Os policiais militares já foram, já mudaram
2: então,
1: de sede.
2: É uma outra coisa, que nós vamos fazer também o abrigo. Né? O abrigo é para o pessoal de rua.
1: Sim.
2: Mas o nosso problema aqui maior é que eles não vão no abrigo.
3: É,
2: né?
3: Um problema, não, Márcia?
2: Eles não vão. A gente abre, a gente deixa lá e eles não vão por quê? Porque eles não querem cumprir regras. E para você abrir colocar um abrigo ali para acolher essas pessoas, precisa ter regras, né? Então tem que ter horário de entrada, horário de saída. E aqui a nossa população, assim, é muito difícil.
1: Eles não vão mesmo. Eles
2: dois
1: não
2: ou três que vai, uhum. Dorme e tal, mas a maioria não vai. Não vai mesmo. Então, aí, às vezes a população fala, mas o pessoal está no relento. Tá, porque eles querem, né?
1: Eu digo que você estende as mãos, né? E sempre comento isso, falei isso com o Marcelo Ledi, falo sempre com o Joãozinho da Barra. Você coloca a mochila nas costas da pessoa, ela tem que caminhar, ela está recebendo tudo aquilo. Agora, quem não quer regra, não adianta.
3: É.
1: E uma das regras para você conhecer e realmente ter acesso a todas as roupas boas que foram doadas é, a partir de segunda-feira, você fazer a sua inscrição.
2: Sim.
1: Né? Que é lá no Poupa Tempo, um lugar muito fácil para se direcionar. Né? Vamos lá, Marcelo, para ver como é que está tudo aquilo, para comentar aqui na
3: cidade. Com certeza vai estar maravilhoso.
1: E Márcia, eu parabenizo você, e eu sei que muitas coisas boas, né?
2: Uhum.
1: O prefeito está trazendo por aí que eu não posso comentar. E continue falando aí da campanha, porque senão eu já vou estendendo
2: para
1: outro lado.
2: Só falar que a gente vai começar a entregar, né, as roupas a partir do dia 16. Né? Então, do dia 1 ao dia 12, as pessoas têm que procurar. Já no dia 16, nós vamos fazer a abertura. Vocês já estão convidados, vou mandar o convite para vocês. Porque antes da abertura para a população, eu chamo os nossos colaboradores, que são nossos secretários né, da prefeitura, que também colaboraram doando dinheiro para a gente comprar cobertores.
1: A partir do dia 16 de junho, então, aberto para
2: as pessoas. Isso, então a gente faz essa abertura antes... de iniciar, para eles olharem, verem, e que eles forneceram para a gente uma ajuda. Então, eles vão lá, eles olham tudo, tomam um cafezinho e saem. Quando eles saem, a gente já começa a abrir a campanha e vai até encerrar.
1: Vamos ver em Florianópolis esse ano como é que está a campanha do agasalho, que lá está muito frio mesmo, né? Como que as pessoas trabalham, porque a organização aqui em Igaraçu é uma coisa... que eu sempre digo, é fantástico a maneira como ela é trabalhada. Você recebe a sua roupa sem se sentir humilhado.
2: Exatamente.
1: Sentindo-se bem o contrário. Importante. Né? Recebe ali, tomando seu café, comendo sua bolacha, tomando seu chá.
2: Ainda mais que sendo esse friozinho, bem
3: acolhido. Né? Porque está dando cara esse ano que vai fazer frio bastante.
1: E de repente, escolhendo roupas boas. Né?
3: Verdade.
1: Porque dentro assim, da exigência da primeira-dama para que se ofereça à população, isso é uma coisa que nós temos que abraçar e, mais do que isso, orar. Agradecer a toda essa equipe que tem trabalhado por você, tem te abraçado para que você não sinta frio.
2: É verdade.
1: É muito bacana, muito viu, bacana. Márcia?
2: Obrigada.
1: Eu fico assim, muito feliz em perceber esse teu trabalho, que continua firme e forte. Você, enquanto primeira-dama, enquanto mãe, enquanto filha, que tem a sua mãe aí com 96 anos, uma pessoa participativa da sociedade, como esposa.
2: Sim.
1: É muito legal.
2: Obrigada,
1: tudo isso.
2: Denise.
1: Parabéns,
2: obrigada.
1: Márcia, por obrigada. Essa tua determinação, pelo esse teu trabalho.
2: Obrigada.
1: Que legal ter conquistado tantos amigos.
2: Que bom, né? Isso é importante. Que da vida a gente não se leva nada, né?
1: Muito
2: só
1: importante.
2: Os amigos, né?
1: E agora me conta uma coisa. Você foi vacinada para a gripe ou não?
2: Claro.
1: Claro que sim. A
2: com
1: doutora
2: certeza.
1: Jennifer veio aqui. A doutora Jennifer
2: não
1: veio.
2: Só eu, como toda a minha família foi vacinada. Minha mãe, com 96 anos, tomou a vacina. Porque é muito importante, né?
1: E eu quero dizer que a pessoa acima de 65... Eu estou nessa, né? Pode tomar a vacina para a pneumonia.
2: Sim.
1: E a melhor vacina.
2: Essa daí
1: tem.
2: Eu vou tomar ainda.
1: É a melhor que tem.
2: Ainda vou tomar.
1: É a melhor que tem. É, porque tem que dar um espaço de 15 dias também, mas você não tem 65, Márcia.
2: Quando eu chegar lá, eu vou tomar.
1: É que, de repente, como assistente social e tem contato com as pessoas, acredito que seja um grupo que possa abrir,
2: ser.
1: Né? Como é policial, como é uma série de pessoas que possam ter esse acesso. Mas Igaraçu, na área da saúde, está com essa vacina, a A23, a melhor vacina que existe, a mais moderna. E, gente, sabe o preço dessa vacina? Se você for pagar,
2: caro.
1: R$500.
2: É caro.
3: É uma coisa de
1: Ela
3: boa.
1: É muito
2: bem
1: cara, realmente.
3: E uma parte, infelizmente, não procura, né?
2: Nem
1: infelizmente.
2: A Unimed, às vezes, não disponibiliza isso aí, né?
1: Aqui. Exatamente. Eu não estou, de repente, não pensa assim, a Denise está fazendo campanha. Não estou fazendo campanha, eu estou falando uma verdade. O papel do locutor é levar para você a informação e a informação verídica. Né? Era
3: certeza.
1: Isso que fazia o Bonzanino, era isso que fazia o Suamir Toscano. Né? E é dessa forma que nós temos que continuar. Como o Elivelto aqui, que é um chato mesmo.
3: Aqui
1: né?
3: A Janete Zola mandou um abraço, viu, Márcia? Estou ouvindo lá.
2: Ai, deixa eu agradecer.
3: Mandou
2: foi
3: parabéns.
2: Bom que ela falou.
1: A
2: eu
1: é
2: tenho
1: graça.
2: Que agradecer a Isabel Varandas, a Janete Zola, a Adriana, que são voluntárias e estão lá toda hora nos ajudando a fazer, porque além de tudo, a gente faz os laços nos nossos cobertores para entregar para a população, né? Então ele vem com um laço. Então a gente tem que ter pessoas para fazer essas coisas, não vem assim o laço pronto, né?
1: Que
2: então
1: carinho,
2: elas estão
1: não?
2: lá toda hora ajudando.
3: Certo.
2: A Bel vai de manhã, vai à tarde, a Janete vai a hora que pode, que a Janete também cuida da mamãe dela. Então, eu quero agradecer essas duas voluntárias que estão lá, lógico, a minha equipe, mas elas são voluntárias, né?
1: É muito
2: estão
1: bacana.
2: Trabalhando lá de graça, sem receber nada, né? Então, eu agradecer a elas
1: eu
2: por,
1: falo
2: por
1: que
2: estar lá nos
1: você
2: ajudando.
1: Você fazer
3: equipe,
1: para
3: né?
1: o próximo.
3: Equipe,
1: você faz para o próximo e isso é maravilhoso, né? Eu digo que quando você trabalha para uma associação filantrópica, quando você estende a mão para o próximo, é tão bom você fazer, porque isso te deixa maior. O Voltaire dizia, a gente divide o amor e ele sempre se multiplica.
2: Eu tenho que agradecer a dona Cida Bis também, que ela me doa bastante roupa. Ela liga para mim e fala, Márcia, vem buscar roupa. O Diamante também, ele me deu bastante roupa esse ano. Ligou para mim, Márcia, eu tenho roupa aqui, você não quer vir pegar? A gente foi buscar. Então, se eu esqueci, a todo mundo que colaborou, a todo mundo que deu, a todo mundo que participou dessa campanha, o meu mais profundo agradecimento por essa dedicação.
1: A parte social da cidade não é brincadeira, né?
3: Aqui, não é fácil. Aqui a Cleide Olivar também mandou bom dia, parabéns para a Márcia, a Leonilda Venâncio, o Carlos Azarim.
2: Obrigada.
3: Então, a Renata Gama.
2: Ai, Renatinha.
3: Estou subindo aqui. O Júnior Bernardino também. O Carlão Lazarim mandou parabéns, Márcio, pelo trabalho de todos. Vamos lá. O José Ricardo Moro aqui também. A Cidinha Fulan.
2: Obrigada.
3: É muito bom, né, Márcia? Trabalho bem feito.
2: A gente tem...
1: Alessandra Almeida.
2: Quando muito a gente legal. Se dedica, né, a gente se impõe a fazer alguma coisa, a gente tem que fazer bem feito. Né? Então, esse sempre foi o meu objetivo. É que nem eu falei no podcast lá com a Priscila. Eu não queria fazer uma doação de campanha do agasalho como era feito por todo mundo. Eu queria uma coisa diferente. E aí eu fui estudando o que eu podia fazer.
1: E quanto
2: fazer,
1: que
2: né?
1: mudou, né? Eu que participei do Clube das Mães, quando a minha avó, que era a primeira dama, né, esposa do Zé Conte. E naquele tempo, que eu tenho as fotos daquele momento, que a gente dançava a festa junina, como era feito. Porque as mulheres aqui de Igaraçu, a minha mãe costurava roupinhas, nós fazíamos crochê, cada um fazia uma coisa e levava, porque era uma dificuldade financeira muito alta naquela época. Então, quanto que as coisas foram modificadas?
2: E naquele tempo também não existia o fundo social. Não se ouvia falar em fundo social. Depois que foi, com o tempo, mudando, né? E aí foi abrindo esse fundo social, tendo mais divulgação, né, do trabalho, enfim. Aí se tornou hoje,
1: você
2: em toda a cidade tem isso.
1: Você receber esse carinho, né? Você ser acolhido. É muito bom. Eu falo que é aproveitar esse momento e falar, poxa, como eu sou querido, eu não fui esquecido por não ter essa roupa. Né? Pelo contrário, eu estou sendo lembrado, eu estou sendo privilegiado. Então, abraça esse momento seu. Abraça esse teu momento.
2: Com certeza.
1: Muito legal, viu? Nós estaremos lá, né, Marcelo?
3: Com certeza. Vamos lá, sim.
2: Vamos sim, obrigada. Viu?
1: E não dá para parar, né?
2: Não. Não dá.
1: As coisas estão lá maravilhosas, desde calça jeans, calças de agasalho,
2: nossa,
1: calça
2: casaco,
1: de moletom.
2: Casaco.
1: Casacos, tudo que é necessário. E você que ainda tem aquele tênis que já não usa mais, mas está bom. Aquela bota que já não te serve mais. Então, coisas boas, doe. Né? Se você tem várias coisas, doe. Ajude o próximo. Isso é tão importante. Tão bom, te faz grande, né?
2: Com certeza.
1: Até comprar um jogo novo de lençol, teve uma facilidade, o outro que já você não está mais usando, então doa, eu acho isso bacana.
2: Às vezes tem uma manchinha, você já não quer mais, mas para o outro vai servir.
1: Exatamente, uma bolsa, qualquer coisa que você tenha, um par de meias, né? Eu falo que às vezes a gente até dá um pontinho no par de meias, até dá uma arrumadinha numa coisa da gente, mas doe aquilo que é bom. Lembre-se que tem alguém com muito frio lá fora.
2: Sim, com certeza.
1: Né? Márcia, que delícia recebê-la aqui.
2: Obrigada, Denise.
1: Eu fiquei com muito ciúme o dia que você veio aqui no Elivelto. Eu fiquei nervosa. Eu falei, olha, Marcinha não vai comigo. Aí eu briguei com o Elivelto. Pergunta para o Marcelo.
2: É a Lu. É culpa da Lu.
3: É a Lu. É a Lu que arma.
2: A Lu fica mandando mensagem para mim. Ela fica marcando hora para mim. Quando eu vejo, ela já marcou, ela já publicou. E aí não tem jeito. Eu tenho que sim.
3: Aí a Denise fica brava.
2: Aí a Denise fica brava. mas a culpa é da Lula.
1: Eu fiquei muito bravo. Eu falei, agora o prefeito Bush tem que vir aqui comigo, não é que o Olivelto é comigo.
2: Primeiro. Ela vai mandando mensagem para mim, às vezes eu nem sei. Ó, já está marcado, você vai tal dia, tal horário, tal, já divulguei. Aí não
1: pode
2: tem como, né?
1: Teu compromisso.
3: Não, só por Deus.
1: Mas tem alguma coisa mais a esclarecer?
2: Não, eu queria agradecer a nossa população. Agradecer a todos os fornecedores nossos da prefeitura, ao nosso comércio local, que realmente sempre está pronto a nos ajudar. Sim. A gente passa solicitando, a gente é bem atendida. Todo mundo faz a sua parte, às vezes um pode fazer mais, outro pode fazer menos, sem problema, a gente entende e a gente agradece. Agradece a toda a população, agradece ao nosso comércio, aos nossos funcionários da prefeitura, aos secretariados que também ajudaram nós. E eu tenho que agradecer ao meu marido, o prefeito Bucho, que ele também compra a maior parte dos cobertores, é feito por ele. Por ele, né? Pela prefeitura. Então, tenho que agradecer a todos. A vocês que nos dão essa oportunidade de estar aqui divulgando a nossa campanha, né? Porque a gente divulga e as pessoas ficam sabendo, né? Então, fica mais fácil de procurar. Apesar da gente ficar postando toda hora no Facebook, mas às vezes a gente encontra gente que fala, ah, eu não vi, né? Então, o rádio é a maior forma de divulgação, né?
1: Tá indo em todos os meios, né? De comunicação.
2: Exatamente.
1: Para não dizer que não sabe que segunda-feira começa a inscrição para campanha do agasalho.
2: Isso, a partir das 8 da manhã.
1: Até o dia 12.
2: Isso,
1: que
2: tá?
1: No dia 12 já começa a festa dos abutres também, em Barra Bonita,
3: dia
1: né?
3: Dia 12, é.
1: Acho que é
3: dia
1: 11,
3: dos namorados,
1: 12, 13,
3: é.
1: Alguma coisa assim.
2: O nosso vai até dia 12.
1: Será muito bacana. E aqui até o dia 12 as inscrições.
3: Isso.
1: É isso aí. Muito obrigada, Márcia, de
2: obrigada,
1: coração.
2: Denise, pela
1: Leve
2: oportunidade.
1: Um abraço
2: eu venho,
1: sua mãe.
2: Tá?
1: Mande um abraço grande para sua mãe.
2: Sim.
1: E hoje nós estaremos... Olha, a Janete.
2: A Janete aqui, ó. Veio aqui ver a gente.
1: Também a filha aqui da Simone.
2: Olha lá, veio trazer
1: Sancassani.
2: Presente, olha lá.
3: Obrigado, Janete.
1: A filha da Simone Sancassani está aí com a gente. Será a próxima a bater papo, a Ana.
3: Nhoque.
1: Que é jornalista.
2: Espera aí, Janete.
1: Ela é jornalista e fez a sua especialização em esporte, o seu TCC em esporte, futebol.
2: Sim. Que bom.
1: Vai bater um papo aqui com a gente.
2: Ai, que legal. Eu agradeço mais uma vez. Obrigada, Lu. Obrigada, Marcelo.
3: Que
2: obrigada,
3: isso?
2: Denise. A Lu, ela fica toda hora mandando mensagem para mim.
3: É reclamação, né?
2: Ela fala, manda tudo.
3: Viu?
2: Aí a gente vai conversando. Mas tá bom, isso faz parte, né? Isso é importante para que a gente possa fazer um trabalho bom, né?
1: Sim, sempre fazer o melhor. Como o outro recebe, eu espero que receba da melhor maneira possível e com o coração aberto. Né? Que
2: com
1: você
2: certeza.
1: Esteja com o teu coração aberto, sem críticas.
2: Sim,
1: eu
2: com
1: acho
2: certeza.
1: Que isso é muito importante.
2: Muito
1: um
2: obrigada.
1: Beijo grande. Estaremos de volta com a Ana falando aí sobre esportes.
3: Belezinha, voltamos já.

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10: Para saber se o fermento está bom, em meio copo de água morna, coloque uma colher rasa do fermento e mexa. Se o fermento ferver e crescer, ainda está bom para o uso.
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0: Oi, estamos aqui, né, com muitos alôzinhos, muitas pessoas batendo papo aqui conosco. Um beijo muito grande para você, Leonilda Venâncio, a Maria Denor Silva também, Vani Rocha, João Fogaça, a Rosinha Mazolim, minha querida amiga, Noêmia Candelário, olha que bacana, Vera Rodrigues, obrigada pelo carinho de vocês. Quem gosta de rádio, gosta, né?
1: É isso
0: rádio
1: aí.
0: Rádio é uma coisa que está na nossa veia, no nosso coração. Tem mais alôzinho, Marcelo?
1: Tem sim, Denise. Aqui o Zé Maria Lavaseco mandou um abraço para a gente.
0: Maria.
1: Fala, Zé, um abração.
0: Chama o Zé.
1: Precisou aí, chama o Zé que ele vai. Ana Helena Cavalcante. Oi, Ana, tudo bem? Um abraço, minha amiga. A Ivanete Pacheco chegou aqui também. A Marlene Maggiore. A Emília. Gente, não vou conseguir soltar o áudio aqui nesse momento, tá? A Fátima Abli também, a Valquíria Souza chegou aqui, coloca o nome do Antônio Souza, o Christerson Souza, a Natália Souza, a Maria Eloá Souza, Stephen Souza, a Bruna Pessoa, Maria Elisa Souza, obrigada. Chegou Cleiton Rovero, oi Cleiton, tudo bem? Coloca o nome aí, Marcelo, Denise, da Isabel Rovero, Henrique Teste, o Cleiton Rovero, a Flávia Teste, o Ricardo Teste, coloca aniversário do Ricardo Teste.
0: Bacana!
1: Recebe os parabéns da esposa Flávia, do filho Henrique, da sogra Isabel e do cunhado Cleiton. Um abraço, pessoal. Fala, Júnior Bernardino, um abraço, meu amigo, já tá aqui concorrendo. A Jandira também chegou, um abraço, Jandira. A Maria de Fátima Denor, oi Maria, já tá aqui, salvo o nome, tá, minha amiga? Aparecida Fulano, bom dia. Também o Lúcio, a Eliana, o Lucas, a Vanessa, a Mariana, o Lúcio Scar. Um abração, Lucião. Tudo beleza por aí? Já estão concorrendo também. Chegando a Luzia Mendes, um Benjamin Cato, a Bel Bertoncello, a Cléo Pineda, um abração. A Fátima Pérez chegou por aqui também, Felipe Penho, Caio Penho, um abração. A Vanilda Camargo, oi Vanilda, tudo bem? Aqui chegou agora aqui o nosso amigo Maguila. Maguila, um abraço.
0: Oi, Maguila.
1: A Patrícia, a Raquel Rodrigues, o Davi e a Maria Júlia também estão concorrendo ao sorteio já já de duas caixas de bombom. A Joraci Inácio também chegou. O Vicente Ribeiro. A Ivone Aparecida da Silva, tudo bem por aí? A Maria José do Nossa Gente. A Vanessa Ramos. Todo o pessoal está entrando já no sorteio.
0: Que bacana, todos participando aí das caixas de bombom. Duas caixas para uma pessoa lá do Supermercado Fernandes, tá bom? Hoje nós batemos um papo aqui logo de manhã, eu e o Marcelo fofocamos bastante, depois falamos com a primeira-dama, e agora nós estaremos falando com alguém que vem aí em primeiro lugar, a sua letra é A, né? Olha, já começa aí, firme. Ana Godoy, ela que é jornalista... Bom, primeiro quero dizer que ela é de Igaraçu do Tietê, Marcelo.
1: Sim.
0: Dizer que ela é irmã do Vitor, filha da Simone, que é uma grande amiga nossa e é uma menina linda. É uma menina que nos encanta, né? Com a sua facilidade de dicção, ela que gosta de futebol. Só espero que ela não torça pro Corinthians. Mas, né? Mas vamos continuar, Marcelo. Já me olhou.
1: Se ela torce pro Corinthians,
0: ela
1: é abençoada.
0: Mas ela adora futebol, Marcelo. Ela adora bola rolando.
1: Isso é muito bom.
0: É isso aí. Bom dia, Ana.
2: Bom dia a todo mundo que está assistindo a gente pela live, pra Denise, pro Marcelo. Um prazer estar aqui com vocês, né? Agora, recém-formado em jornalismo, oficialmente jornalista, né? E especialista em futebol.
0: Oficialmente jornalista, especialista em futebol, e uma mulher, né? E eu estou dizendo assim que todo caminhar, ele é longo e tem o primeiro passo e você já deu o primeiro passo. E eu tenho certeza, Ana, que você irá galgar e conseguirá brevemente estar aí nas telinhas de grandes, né, profissionais. Nós temos aqui o 15, temos o Noroeste... tantos outros times, né? Ela torce para o Noroeste, viu, Marcelo?
1: Noroeste?
0: É. E tantos outros times, você que está em Bauru, né? E que eu espero que as portas se abram realmente para você, com a sua facilidade de dicção. Você que fez o TCC voltado a esporte,
2: sim,
0: Ana.
2: A gente sabe que é um caminho muito difícil, ainda mais por ser mulher, né? A gente sabe que o jornalismo não é tão fácil por não exigir... diploma, é um caminho mais simples para quem gosta de falar, mas não tem toda a parte técnica da profissão, né? Ainda mais sendo mulher, gostando de esporte, vamos usar o português bem claro, dando a cara a tapa, né? Para entrar em contato com o time, ouvir muita piadinha dentro de vestiário, de ex-chefes. Então, é um caminho muito difícil, mas é um caminho que é impossível não se apaixonar.
0: É gostoso. Quando você gosta, né? Quando a bola rola, quando é a bola da vez, né, Marcelo? Como dizia Luiz Antônio, você tem muita chance, Ana. Sim. Eu digo que você tem muita chance se você estiver em um lugar preparado para você. Porque, às vezes, enquanto mulher, né, eu que tenho muito mais do que a tua idade, eu torço muito pelo teu futuro e torço para que você, verdadeiramente, encontre homens do bem no teu caminho. Não machos, sabe? Não aqueles falsos, ah, eu sou poderoso, porque ninguém é poderoso. É. Sabe? Quando nós chegamos numa situação de fim de mundo e fim da vida, nós percebemos que nós não somos poderosos. Nem para ensinar para o outro, né?
2: Sim.
0: O outro aprende através da nossa educação, da nossa dignidade. Então, eu espero que você tenha e trilhe no teu caminho com pessoas do bem. Que você encontre homens que realmente abram as portas para que você mostre a tua qualidade de trabalho no futebol. E eu fico muito orgulhosa de conhecê-la. Saber que você está aí, olha, com essa coragem... Eu falo assim, eu estou abrindo esse espaço para as mulheres. É muito legal isso.
2: A gente sabe que há muitos anos atrás, um passado não tão distante, o futebol era totalmente proibido de ser falado e praticado por mulheres. E é muito legal hoje em dia a gente ver o Corinthians, principalmente, trazendo o futebol feminino, alavancando isso, ser o time mais campeão da América do Sul. Ano que vem tem Copa Feminina no Brasil.
0: Olha, que legal. Nós trouxemos a sobrinha da Nina aqui, que joga para um time no Rio de Janeiro. Que coisa mais linda, sabe? Ela falando sobre o futebol. E o ano que vem tem a Copa Feminina.
2: Tem a Copa Feminina aqui no Brasil. É algo que o país todo está se movimentando, querendo... Ai, mas ninguém se importa com o futebol feminino. Muita gente se importa. Não só atletas, mas a própria CBF está modificando algumas diretrizes para poder ter a melhor Copa do Mundo feminina aqui na nossa casa, né? Jornalistas também se profissionalizando nisso, falando, não, eu quero estar à frente. Você também abrindo portas, não só para mim, mas para outras mulheres. Acho que está mudando. Há passos bem pequenos, mas está mudando.
0: Exatamente. Eu falo, não sei se é um espaço tão pequeno. Eu vejo que é um espaço em que alguns homens que estão à frente, eles... se sentem na liderança, como disse o Marcelo, né? E não é somente o homem que lidera. A mulher, ela tem, além de toda a capacidade do homem, né? Porque as mulheres jogam bem futebol também.
2: Sim.
0: Muito bem basquete, muito bem vôlei. E você tem essa garra, essa determinação de dizer, eu quero realmente esporte.
2: Sim.
0: Né? Eu gosto de esporte, fiz o meu TCC com isso. Vi as suas fotos com teu pai dançando, aquela alegria toda. E eu tenho certeza, Marcelo, que tanto o Marcelo, eu, todos nós, torcemos por uma vida cheia de luz para você.
2: Ah, obrigada.
0: Viu? Com muitos gols, com muitas coisas para você estar comentando de esportes. Seja do time que for, lugar que for, mas que você abrace isso com amor e que você seja bem recebida entre as pessoas.
2: Muito legal estar aqui falando sobre isso. A gente falou sobre o futebol feminino. Acho que não só por ser mulher, mas também abrir portas para a galera daqui. É uma cidade tão legal. Eu falo que aqui é meu canto de paz agora. Eu vivo na loucura de Bauru, que parece que a cidade não dorme.
0: Uhum.
2: É uma micro São Paulo, e aqui, quando eu quero descansar, a cabeça está cheia. Eu falo, não, tenho que ir para a casa da minha mãe, do meu pai. E é muito legal algumas pessoas conversarem comigo através de Instagram, Facebook. Eu não uso tanto mais, acho que por questão de idade também. O meu público está muito mais no Instagram. Eles falam, nossa, você é de uma cidade tão pequena e... ter essa força de querer ir embora, querer trabalhar com uma coisa que é tão machista ainda, mas de ser de uma cidade tão pequena, aí eu falo, ah, quero muito abrir portas para isso, conheço muitas pessoas que fazem jornalismo, que são daqui também, né? Então, acho que está dando certo.
0: E dará certo,
1: você
0: Marcelo.
1: Você sempre gostou dessa área, Ana, do esporte, no jornalismo?
2: Então, que está dando certo.
0: E dará certo,
1: você
0: Marcelo.
1: Você sempre gostou dessa área, Ana, do esporte, no

0: quais são as funções, o que, que faz um zagueiro. E durante o ensino médio, eu fiz meu ensino médio, né, durante a pandemia, eu falei, tá, o que, que eu quero? Porque começa, e o vestibular, vai fazer o quê? Por muito tempo eu quis fisioterapia, não me imaginava fazendo jornalismo. Nos últimos 6 meses eu falei, e se eu fizer jornalismo? Fiz matrícula, falei, tá, vamos ver o que vai acontecer agora. Entrei na faculdade, eu queria muito a parte de televisão. Não sabia que área, mas já parava minha vida, entre muitas aspas, para assistir um jogo aqui. Domingo, 4 horas, é sagrado. Horário de almoço, sempre assistindo alguma coisa, um Globo Esporte, ESPN. Falei, ah, acho que eu gosto disso. E conforme o tempo foi passando, eu falei, não, acho que eu gosto muito disso aqui. Então,
1: pois é, hein?
0: Alguns trabalhos eu fiz sobre isso, mas sempre gostei muito da parte de entretenimento também. Mas chega uma hora na faculdade, você tem que decidir. Então, eu quero, eu gosto disso, tá, então vou fazer mais matérias na faculdade sobre isso. Ah, vou tentar um estágio em determinado lugar. Mas no primeiro ano da faculdade, no segundo semestre, eu já tinha batido o martelo. Não, eu quero esporte, não sei qual ainda, mas acaba que o futebol, por a gente ter mais acesso, né, muito Sim. mais fácil hoje em dia, tem vários canais que passam, tem a Cazé TV também, que agora vai transmitir todos os jogos da Copa, né, a única emissora que vai transmitir. Fica muito mais fácil esse acesso, então ir para o lado do futebol foi automático, assim, mas assisto muitas outras coisas ainda. Então, vôlei agora que vai voltar, né? Com jogos na TV aberta. Então, para mim, dia de jogo é sagrado.
1: Tudo ligado ao esporte.
2: E um campo que vai crescer, né, Marcelo? Um campo que tende a crescer, principalmente para a mulher.
0: Sim.
2: Eu acho muito bacana, porque além de ser jornalista, você tem acesso a qualquer rádio, a qualquer jornal, a qualquer meio de comunicação, porque você tem o seu diploma para isso, Sim. é legalizada. E fala em esporte, você pode estar em qualquer rádio comentando jogos.
0: Sim.
2: Né? E é uma coisa muito bacana para o rádio que abraçá-la. Porque é teu início, você está cheia de energia, cheia de vontade, vai mostrar o teu melhor trabalho. Sim. Isso é muito importante. Né? Eu me lembro que eu comecei com 17 anos, agora eu estou há 50 e não sei quantos anos com locução. E eu estou te desejando muita sorte. Sabe, que você nunca tropece, que você saiba e continue nessa tua caminhada firme, viu, Ana?
0: É um caminho muito difícil, a gente sabe que tem muitos desafios,
2: muitas,
0: né,
2: pedras pelo caminho.
0: Dá algumas pedras bem grandes, né? A gente sabe que vai envolver ainda muitas piadas machistas, né? Muitos homens tentando calar. Mas acho que se você tem um apoio por trás, uma rede de apoio, como a gente chama, né? Então, com pai, mãe, irmão, ter uma cabeça muito boa, como saúde mental muito boa, acho que dá para fluir.
2: Claro que sim. Lógico que sim. E Bauru é uma cidade que tem muitas rádios boas,
0: sim.
2: né? Inclusive Auri Verde. Eu vejo que você possa estar crescendo. Aqui é aquela coisa. Você vai entrar, não é para tirar o lugar do outro, é para somar.
0: Exatamente.
2: E é dessa forma que o outro tem que entender. E nem sempre eles entendem isso. Né?
1: Hoje, na faculdade, com essa chegada da internet e da rede social, ficou um pouquinho mais de lado o rádio, a TV, e o foco mais na rede? Ou está tudo lá no geral, aprende rádio, TV, a parte também de jornal, que hoje está mais digital também?
0: Então, a gente passa por tudo. Então, como são por semestres, eu não sei como está hoje em dia a grade, né? Porque vai mudando de ano para ano. Mas assim que eu entrei, a gente aprendeu toda a parte de impresso, que achei que a gente não ia ver mais. Então, a gente viu como em Bauru a gente tem o JC, que ainda tem imprensa, tem impressora, a gente conseguiu ver bem de perto. A parte de rádio é muito, muito por cima mesmo, porque ou você vai estar apresentando ou você vai estar na parte técnica.
1: Sim.
0: Eu dei muita sorte de cair em um grupo de amigos muito tímido. Então, alguém tem que apresentar. Vai a Ana. Parte técnica, galera.
1: Porque senão tinha que ir para a técnica.
0: Eu nunca gostei muito da técnica. Então, ter caído em um grupo mais tímido me ajudou muito em frente à câmera. Então, nunca tive vergonha. A parte de TV na faculdade é a mais explorada. Então, a gente tem acesso a estúdios, a gente pode fazer visitas técnicas em algumas outras emissoras, mas a parte de rádio é mais a parte técnica.
2: Eu já vou ensinar para a Ana que se ela sentar aí na tua mesa, aquele botãozinho que tem a princesa é o meu microfone. O da Cris é a cobrinha. É uma cobra da Cris. Então, cada um tem o seu microfone. O meu é da princesa, viu, Ana?
0: Acho justo.
2: O dia que você senta

0: tá ali na técnica. E a minha amiga, olha que delícia, que menina linda, que menina jovem. Que alegria que é, eu imagino, para a Simone, como mãe, uma filha jornalista, né? Alguém preparado para escrever uma matéria, não somente de futebol, mas qualquer coisa que aconteça.
1: Sim.
0: Né? Que quanto que ela leu, quanto que ela aprendeu, quanto que ela desenvolveu, e está aqui. Né? Se você tem uma rádio, se você tem um meio de comunicação que, de repente, queira... Né? Fala assim, ó, eu quero colocar uma mulher morena, uma mulher diferenciada aqui. Olha, está aí, né? A Ana Godoy, podendo levar para você toda essa informação, não somente em um jornal, né? Mas também em uma revista. É uma oportunidade e tanto de começar, né? De aprender, junto
1: só
0: com o próximo.
1: Só chamar que a gente vai, sem problema nenhum.
0: Exatamente, aprender junto com o próximo. E estamos torcendo, né, Marcelo?
2: Com certeza. A Ana, que quando a gente estava montando a cidade, ela veio aqui e falei, ah, e agora que eu vou responder para ela? Aí eu fiz... Você estava no terceiro, no segundo?
1: Não, eu estava no primeiro
2: no
1: ainda.
2: No primeiro,
1: há 4 anos atrás.
0: Nós já caminhamos muito, nós já estamos andando.
2: Verdade, primeiro.
0: Olha, a Cidade FM está com uma audiência muito alta. E eu estou tão feliz aqui na Cidade FM. Nossa, eu falei que meu coraçãozinho, a mitral até acalmou, sabe? Eu estou super feliz aqui. E agora, Marcelo, se ela Sim. ficar aqui por perto, não for embora, ela vai, de vez em quando, ligar aqui para o rádio e vai dar uma notícia aí dos jogos, né? Das
1: agora,
0: coisas
1: com
0: que
1: a
0: acontecem.
1: Copa chegando também, né?
0: Com a Copa chegando, Sim. ela vai poder estar falando, comentando algumas coisas. É isso aí, a Cidade FM à frente.
1: É, eu lembro que a gente estava falando sobre rádio e falei, preciso de uma entrevista para fazer uma reportagem em áudio. Cidade pequena, todo mundo conhece, todo mundo, minha mãe. Tem o Marcelo. Marcelo, preciso de uma entrevista, você pode? Ai, posso, vem na rádio. Eu lembro que não tinha nem a sinalização da rádio ainda, era só mesmo essa partezinha
2: montando.
1: Do estúdio.
2: É, tava.
1: E aí eu falei, montando. Ah, ele, não, a gente tá montando ainda, vamos ver como vai acontecer, mas tem 4 anos já.
0: Olha aí, que maravilha, né?
2: As coisas passam, né?
0: O tempo passa. E de repente outras entrevistas vão surgir, é claro, né?
1: Com certeza.
0: Surge uma, vão surgindo outras, bater na porta e falar, posso divulgar meu trabalho, gostaria de estar aí com você. É mais ou menos assim que as coisas vão.
2: Você chegou a fazer programas lá em Bauru?
1: Lá. Eu fiz tanto dentro da faculdade, né, que tem algumas coisas que a gente expõe para o público. Então, já apresentei jornal ao vivo, rádio ao vivo e também apresentava um podcast sobre esportes dentro do jornal.
2: Do jornal da cidade.
1: Do jornal da cidade, o JC.
2: Ah, sim. É porque tinha uma rádio lá, agora acho que não tem mais a rádio, só ficou com o podcast e o jornal, né?
1: Não, até o podcast acabou.
2: Verdade.
1: Acabou. Nossa. Acabou no finalzinho do ano passado.
2: É, eu lembro que tinha uma estrutura legal ali do jornal.
1: Tinha. É, hoje em dia eles não estão, mas naquele prédio bem grande, né, que foi por muitos anos, estão num prédio menor, porque com a chegada da internet muitas coisas estão diminuindo, acabando, muito corte de pessoal, né, então eles estão num prédio menor para poder manter o pessoal.
2: Sim.
0: Que mas bacana, ela que
2: coisa,
0: estudou.
2: Não sabia disso, não.
0: Estudou e concluiu jornalismo na cidade de Bauru, né? 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
0: 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Não é mole, né, Marcelo?
2: Não é.
0: Às vezes a gente corre tanto, Ana. Eu tenho Bento na minha casa e ele está com 16 anos. E ontem ele estava quietinho, assim, do meu lado. Meu filho falou, mãe, tá frio. Falei, tá frio, Felipe. Ele foi tocar ontem em Mineiros. Falei, tá frio, o pezinho do Bento está bem gelado. E depois eu fiquei pensando que, às vezes, nós estamos ao lado das pessoas ou ao lado de um animal e nós nem lembramos que ele tem um coraçãozinho também. Porque eles são tão quietinhos. Eles só querem um sorriso, eles só querem ser lembrados, né? É como ser humano. Então, você que tem uma oportunidade, né, de ter um animal, de tirar um animal da rua, tire esse animal da rua. Acolha esse animal, sabe? Seja alguém do bem. Você que tem a oportunidade de levar a Ana para fazer uma entrevista, bater um papo, leve, convide, né? É muito bacana isso. Uma oportunidade para o próximo. Por quê? O Marcelo está dizendo, Denise, eu estou cansado. Eu falei, Marcelo, não fala isso, porque eu não sei nem onde eu estou buscando força, nem com gasolina azul mais. A área da mulher é uma área assim. Eu cresci muito na minha profissão, Ana, porque eu tive a sorte de começar com borboleta, já com o Marcelo, no mesmo tempo, há um tempo atrás, né? Porque antes eu tive na Piratininga. Mas eu tive essa força que o Marcelo sempre acreditou, sempre mostrou, sempre ele comenta, você está com um buraco aqui, você precisa fazer aquilo, Denise. Então, eu sempre trabalhei com um homem muito digno do meu lado. E ser uma mulher é difícil na área de comunicação, Ana.
1: Muito.
0: Mas você, se você sabe, dentro da tua lealdade, do teu jeito, levar a tua informação, você vai conseguir, sim. Sabe, procurar outros jornalistas que tenham outras matérias que possam divulgar o seu nome, mostrar a sua presença, sabe, sem rivalidade, sem ciúme, porque o mundo é de todos nós. O dia que eu estiver partindo, outras pessoas virão.
1: Sim.
0: Né? Como eu saí da área da saúde, 34 anos na psicologia, o coraçãozinho dói, dói, como o Paulo Soares. Você imagina o último programa que ele apresentou agora, não sei quando eu retorno, o coraçãozinho apertado. É assim, mas outras pessoas ocupam o nosso espaço, né? Nós não somos eternos. Por isso que eu peço a você que olhe para o teu animalzinho com carinho, se você tem, que olhe para o próximo com amor e veja que muitas vezes você pode estender a tua mão e não ficar com a tua mão encolhida, porque um dia poderá ser você a receber uma mão ajuda. Então, seja para o próximo você também. Se proponha hoje a um dia melhor, porque amanhã eu não sei como é. Amanhã a gente nem está, né, Marcelo?
2: Não sabemos o dia de amanhã, né?
0: Não sabemos o dia de amanhã, exatamente.
1: Não sabemos como vai ser daqui 5 segundos já.
2: Então, é por aí,
0: né? Então vamos dançar, Marcelo.
2: A gente tem que fazer uma pausa aqui para tocar uma música, já a gente volta com mais um bate-papo legal aqui com a Ana.

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6: Você sabia que o Chevrolet Corvette foi o primeiro veículo de fibra de vidro fabricado em série? Sua produção iniciou em 1953.
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1: É isso aí, hoje as nossas visitas estão maravilhosas, hein? Temos aqui também a Maria Viotto, da CCB, Andréia Del Turco, Dilene Didi. Ai, que bacana, obrigada pelo carinho. É muito legal. Eu quero lembrar ainda que na segunda-feira estará aberta as inscrições para que você possa realmente fazer e receber as suas roupas, né? Lá da Ação Social, que será lá no... Eles estão fazendo no Poupa Tempo, né? E é isso mesmo. Então, vem aí para que você faça a sua inscrição de segunda-feira até o dia 12, que é o Dia dos Namorados, tá bom? Não se esqueça. 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É muito legal, né? E esse mundo diferenciado que vem pela frente, hein, Marcelo? Com muitas mulheres pilotando, muitas mulheres navegando, né? Como capitã, comandante, você aí mandando na bola. Muito legal, né? Que time você torce? É Corinthians?
2: Corinthians.
1: Pronto, Marcelo.
3: Ela vai ser sucesso na vida.
1: Será um sucesso na
3: com
1: vida,
3: certeza.
1: Ana.
2: Amém.
1: Amém. Tá vendo só? E a bola rola e 22 homens correm atrás.
2: Exatamente.
1: E você entende de ponta esquerda, você entende de escanteio, você entende de repente é uma falta, de repente
2: é, pra cartão,
1: é um pênalti?
2: Sim.
1: E cartão?
2: Que quando eu comecei, eu fui muito atrás do básico, né? Sempre tem aquela piadinha, ah, é mulher, mas o que é escanteio? Então eu falei, tá, para eu começar a assistir um jogo com uma visão totalmente diferente, eu tenho que saber o que é. Ah, por que isso aqui é uma falta para cartão amarelo e não para cartão vermelho? Ah, quais são as regras? O que é um impedimento? Que é um bicho de sete cabeças, né, no futebol. Por que esse aqui tá impedido e esse aqui não tá? Então eu fui muito no futebol, na tática mesmo. Então, ah, e os tipos de formação, o que um zagueiro faz, o que um ponto esquerda faz. Então, eu comecei muito na raiz do futebol. Então, saber a história de alguns times, feitos históricos também, né? E falei, tá, então eu tenho que começar do básico para poder assistir o futebol com outros olhos já.
1: Se Deus quiser, a hora que você estiver narrando,
3: narra?
1: Comentando...
2: Não narro. Não, eu sou os comentários, repórter.
1: Ela será um orgulho como foi Luciano Duvalli, né?
3: Ah, que beleza.
1: Eu quero acreditar, porque quando nós ouvimos até hoje a voz do Luciano Duvalli... Temos em Barra Bonita também o...
3: Do Gigliotti? É o Beto, né? O Beto narrou um bom tempo. A esposa dele era repórter de campo. Era a Ana também. Mas agora também pararam, né?
1: Eu também fui repórter de campo do 15, junto com o Luiz Antônio e com o Zé. Mas eu realmente não tenho aptidão para
2: a parte de narração, eu admiro muito quem faz, mas não é para mim. Eu gosto da loucura mesmo. Então, de comentários, correr atrás do porquê aquilo, porquê não é isso, explicar a regra, meio de campo. Então, acho que eu sou apaixonada de ficar ali no cantinho do campo, vendo tudo
1: o
2: que está acontecendo.
1: Mas era um jogador. Se ele receber quantos cartões amarelos, ele é expulso?
2: 3. No terceiro, ele já é expulso.
1: E não precisa ser no mesmo jogo, pode ser, tem que
2: não,
1: ser no
2: é
1: mesmo
2: acumulativo.
1: Jogo. Acumulativo.
2: Sim.
1: Tá vendo, Marcelo?
2: Sim.
1: Ela entende de cartão.
3: É.
1: Aí leva uma expulsão e fica quantos jogos sem jogar?
2: Um.
3: É
2: um
3: dois
1: jogo
3: jogos.
1: Fica fora?
3: É dois jogos?
2: Um.
3: Tipo, eu tomei um amarelo nesse jogo.
2: Uhum.
3: No próximo, ele soma.
2: Soma, é tudo cumulativo.
3: É.
2: Alguns campeonatos zeram.
3: Aí no terceiro zera. Ou
2: é,
3: não?
2: Porque aí você não pode mais jogar. Você toma 3, você tem que ficar um jogo.
3: Certo. E se eu não tomar no terceiro jogo, 0 os 2 que eu tomei?
2: Não.
3: Continua aqueles dois?
2: É cumulativo durante todo o campeonato.
1: Não é sequência. Não é todo jogo você tem que ter. Teve o cartão, chegou no terceiro. É isso aí, é uma multa, né? E o Matiasi está aí, né? Com certeza veio para conhecer a nossa futura, né? Locutora de esporte, muito legal. E é legal, de repente, você entender quando que é um escanteio,
2: sim,
1: né? Para que serve o bandeirinha?
2: São coisas que muitas pessoas esquecem que estão lá. Mas o que, que faz um bandeirinha? O que, que faz o quarto árbitro? Ah, substituição. Como que acontece? É um papel? Eu só chego e falo? Então, são coisas que muitas pessoas não imaginam como é por trás da parte da TV. Só imaginam que a gente chega lá, faz a narração e acabou. Mas se um jogo é às 4, a gente está no estádio desde a 1h30, 2 horas. Então, prepara material, vai, a gente vê gramado também, como estão as condições. E quando você está em campo, que foi o que eu mais tive experiência, assim, a gente é responsável por passar o que o pessoal não está vendo, principalmente na parte de rádio. Então, como está a atmosfera do estádio? Estão cantando? Falei o nome de um jogador. Vibraram? Ficaram com o pé atrás? O que, que o banco de reserva está falando para mim? Ah, vai entrar o camisa 9 do time que estava no banco. Mas por que ele estava no banco? Por que ele vai entrar só agora? Está pendurado, que é quando está com 2 cartões? Por quê? Então, a galera do campo, assim, que é a parte, para mim, a mais legal, né, que eu pretendo atuar, a gente é muito responsável por ser os olhos de quem não está vendo.
1: Olha, que bacana esse lado do futebol. Eles poupam quem tem 2 cartões amarelos, deixa para entrar no final do jogo.
2: Se for jogo decisivo, principalmente, final de campeonato.
1: Olha aí como a gente vai aprender. Já aprendi mais uma com a Ana. Eu nunca achei que eu fosse voltar a falar de esporte.
3: Não é fácil, não.
1: É muito bacana.
3: Falar a verdade, eu entendo bem pouco do futebol.
1: E eu acho muito legal quando a pessoa dá bicicleta, quando ela dá chapéu. Eu vi assim, muitas partidas e momentos inesquecíveis de alguns jogadores.
2: Os famosos golaços, né? Gol onde a coruja dorme, que é bem no cantinho da trave. Então, eu não vi esse futebol muito bom, principalmente da seleção, né? Não vi o Brasil ganhar nenhuma Copa ainda, espero que seja esse ano. Mas meu pai comenta muito.
3: Eu acho que não, viu, Ana? Eu acho
1: Ai,
3: que
1: Marcelo!
3: Olha, 2, vai perder 2 e vai empatar 1.
1: Olha, eu sei que ela adora futebol, eu adoro cantar bingo, então eu vou no bingo, ela vai no futebol, no cantinho aí que você marca o gol de coruja. E deve ser bem emocionante ouvir os buchichos ali do camarim do futebol, né?
2: Sim, são fofoquinhas que a gente não imagina. Já a gente pergunta o que, que eles almoçaram. Eles chegam e falam, eu almocei isso aqui hoje, viu? Então, se você quiser falar na transmissão, pode falar. Ah, porque o jogador ali não gostou muito da comida, tá passando meio mal. Então, são pequenas coisas que normalmente a gente tem a liberdade para falar no ao vivo, né? Que a gente sabe de muitos jogadores. Então, a gente pode comentar na transmissão, nossa, esse jogador tem um pé meio grande, né? Chuteira preta, por que será? No próximo jogo a gente pode trazer o número que ele calça, o porquê da chuteira preta. Então, são fofoquinhas que podem virar coisas muito legais durante o ao vivo.
1: O jogador normalmente vem a se alimentar quanto tempo antes de entrar no campo?
2: Depende muito do jogo e do jogador. Então, tem jogadores que se o jogo é às 4 da tarde, alguns preferem comer um prato de macarrão 9h30, outro já 10 horas, que depende muito de cada organismo para fazer a digestão, né? Mas normalmente é bem cedo, então que a gente tomaria de café da manhã, eles já estão almoçando quando o jogo é mais cedo.
1: Tá vendo, Marcelo, como a gente vai aprendendo quando a pessoa entende de esporte? E esse ano vem aí a Copa, né? Eu espero que você acompanhe.
2: Com certeza.
1: E que você tenha o seu canal diferenciado, Ana.
2: Dá uns pitacos aqui, um pitaco ali. Porque nessa época de Copa do Mundo, todo mundo vira técnico, né? Todo mundo vira técnico, todo mundo é repórter, todo mundo discorda de técnico, escalação, falta. Então, é uma coisa que hoje em dia não mais tanto, né? Que para a cidade, a galera pinta a rua. Não vivi essa época de pintar rua, né?
1: É uma febre de Brasil.
2: E espero que volte toda essa temática de enfeitar a rua, pintar a bandeirinha, que eu não peguei essa fase. Acho que depois do 7-1, todo mundo deu uma desacreditada da seleção.
1: Eu acredito que até as crianças que compram, assim como eu, na Martina Kids, né, Maria Liz? As roupinhas legais para a Luísa, roupas diferenciadas, coloridas. Até eles estarão preparando alguma coisa aí para o Brasil. Eu tenho certeza que as meninas estarão antenadas, voltadas aos Jogos do Brasil. E também a Mari Store, com certeza, estará criando alguma coisa diferente. Logo vem aí o dia 12 de junho, que será o final das inscrições para quem deseja e necessita retirar as suas roupas, né, que serão doadas aqui pelo Fundo Social. Então, a partir de segunda-feira, você pode fazer a sua inscrição até o dia 12. tá bom? Eu sei que dia 11, 12, por aí, eu não sei certo a data, haverá uma festona do Abutres em Barra Bonita, o Felipe também estará tocando. E eu espero brevemente poder estar sintonizando alguma FM, alguma rádio em que a Ana Godoy esteja aí, participando, falando, fazendo o seu comentário, levando o nome de Igaraçu em frente, né? É muito legal, porque nós temos igaraçuenses maravilhosos, temos muitos igaraçuenses como Marcelo, linha de frente na comunicação, temos muitos igaraçuenses que já são médicas, que estão ali fortemente trabalhando, algumas pessoas que, de repente, muitas mulheres que dirigem caminhões, mulheres que estão sempre à frente, e eu espero que nós possamos ter aí você, né, no futebol, vindo na linha de frente, sendo inesquecível para a cidade de Igaraçu do Tietê, que as portas se abram, que as pessoas realmente entendam, né, o quanto a mulher possa e deva crescer.
2: Finalmente estamos ocupando espaços que antigamente eram só ocupados por homens, né? Então, muito raramente você via uma mulher narrando um jogo, mulheres pilotando avião, e hoje em dia é algo mais comum, não tão comum.
3: Infelizmente, uma parte acha, vê isso como ameaça, né?
1: É, nós temos uma mulher acontece, que dirige, que faz os Asas Indomáveis, né? O esquadrão. Temos uma mulher. Eu uma vez só viajei com uma mulher no comando e uma copiloto. É uma coisa que parece que eles barram para a mulher, né? Eu nunca vi uma mulher num navio. Será que tem mulher que possa comandar um navio?
2: Não navio sei. Petroleiro tem muita mulher.
1: É,
2: muita
1: olha mulher. Aí, que bacana isso, tá vendo? Isso é muito lindo, né? Eu digo que as mulheres que trabalham com maquinistas, elas são cuidadosas. Não que o homem não seja, porque o Marcelo é bem cuidadoso, né? E agora tem uma mulher cuidadosa, mulher de relaxada, mas todas têm que ter a sua oportunidade. E quem quer começar não vai parar. Eu espero que você encontre um Marcelo na sua vida, que te respeite, sabe? Como homem, que admire tua profissão, que as coisas para você aconteçam, Ana. Sempre. Eu disse isso para o delegado aqui de Igaraçu, que eu adoro, o Dr. Guilherme. Falo isso para o Elis e desejo que você não encontre pedras no teu caminho, que elas sejam dissolvidas com a tua bondade, sabe? De verdade, que você caminhe forte, firme, que você acredite em você.
2: A gente sabe que é um caminho muito difícil, né? Por ser mulher.
3: Sim.
2: Mas acho que se a gente encontrar pessoas que tornem isso um pouco menos difícil...
1: Não, é um caminho
2: difícil,
1: o caminho
2: se torna muito mais fácil.
3: Sim.
1: É um caminho muito difícil. Eu só não tive mais, assim, dificuldades, porque eu tive propostas para outras rádios e eu resolvi ficar com a minha família. São opções. É como o Marcelo falou, Denise, eu nunca viajei. Eu sempre busquei oferecer à minha família o que há de melhor. Ele sempre trabalhou muito. Hoje ele tem a opção de estar saindo, de estar passeando. É um outro momento. Eu espero que realmente a tua caminhada seja mais leve se você conviver com pessoas sensíveis, né? Com pessoas que a deixam crescer. Porque esse meio do esporte deve ser bem difícil para a mulher.
2: É muito difícil.
1: Eu até comecei o programa dizendo para o Marcelo que fácil mesmo é degustação de uísque. Aí é uma beleza, né? Aí é uma maravilha quando você pode comprar todos os uísques, comprar um canal de TV, comprar o teu momento. E saiba que nem todas as pessoas que estão num alto poder estão por capacidade.
2: Sim.
1: É uma capacidade, às vezes, financeira, né? Então, sonhe alto, teu sonho está no lugar certo, falta só você pôr o alicerce e a gente vai te ajudar.
2: Obrigada.
1: Não é, Marcelo?
3: Com certeza.
1: É por aí.
3: E se, eu te dou um conselho, viu? Se você não encontrar um canal que leve a sua voz, crie o seu.
1: Crie o seu canal.
3: Hoje dá para criar o seu.
2: Vamos pensar sobre isso.
3: Onde ninguém te bloqueia, onde você faz o que você acha que é certo, o que está correto.
1: Onde você passa o batom vermelho, cor-de-rosa.
3: Vai por
1: vem
3: mim.
1: Vem aqui como eu. O dia que eu quero vir de salto, eu venho. O dia que eu quero vir de chinelo, eu venho. Seja você.
3: Certinho?
1: O Marcelo te orienta a isso,
3: oriento.
1: Né, Marcelo?
3: Eu estou ajudando todo mundo agora aqui.
1: Um beijo para o pessoal do Agrocasa, do Água Pura, Padaria Central, Mamé de Chaveiros. Obrigada a você, Pé de Grão, Casa dos Aviamentos. Um beijo grande no coração ao pessoal do restaurante Nobre Sabor. Colégio Saber aqui, Igarassu do Tietê, Supermercado Fernandes. Mara Store com os produtos da Haskell. Olha aí, chegando o dia dos namorados, hein? Gigabyte. Vamos trocar o celular da tua namorada? É bom demais. O Raul Zola com muitos tênis, também bonés, camisetas. E a Martina Kiddes com a roupa que desfila amor. 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E você, Marcelo Marinello, sempre aqui à frente, Cidade FM. Um beijo grande no coração. Obrigada, Ana, por ter vindo aqui comigo hoje.
2: Eu que agradeço vocês pelo convite, por abrirem essa porta para mim. Acho que levar o nome de Igarassu é muito legal, vocês abrindo essas portas também, você como mulher, principalmente. Muito legal, eu que agradeço.
3: Não precisa agradecer, não. A gente tem que agradecer, porque é muita coragem, viu, Ana? Quando ela veio falar comigo, ela já falou, vou no esporte. Falei, meu Deus, véio. Corajosa a menina.
1: Mas é
3: porque
1: mesmo, Marcelo. Agora
3: é um lugar
1: na Copa,
3: onde
1: agora na Copa, a gente dá um espaço aqui
3: para
1: ela no meu programa. Sim. Ela vende alguns apoios.
3: Sim, fica tranquilo.
1: E fala aí 15 minutos na Copa sobre o que está acontecendo.
2: Só
1: quem não é visto não é lembrado.
3: Com certeza.
1: Não é, Marcelo?
3: Com certeza. Então a gente que agradece, viu? E precisamos de mais mulheres assim, corajosas, que... Vai pra cima. Vamos pra cima, em cima dos outros.
1: Marcelo,
3: dos outros homens.
2: Espere estar abrindo portas.
1: Você,
2: abrindo,
1: Marcelo, você acordar, ligar a TV e ver a carinha da Ana lá.
3: Sim.
1: Comentando de esporte. Ó, será maravilhoso pra gente?
3: Com certeza.
1: Ah, que coisa boa. Como é o Eli Correia, né? Alguém que eu conheci aqui, que tá ali tão firme, que cresceu tanto. Então, seja você, não somente para o próximo... mas para todos os animais que possam estar por aí, né? Acaricie teu animal. Ontem eu me senti uma pessoa tão egoísta, quando eu olhei para o Bento e vi a carinha dele, né? Olhando para mim, né? Frio, e ele me olhava, eu falei, poxa vida, às vezes eu esqueço que ele existe, né? Como ele não me enche, né? Não me atrapalha o caminho, eu esqueço que ele existe. E nós não podemos ser assim.
3: Com certeza. 10h58? Está quase na hora da gente já dar tchau aqui. Mais uma vez, parabéns, viu, Ana?
2: Obrigada.
3: Vai longe, viu? Vai longe. A Simone também aqui, né? A mãezona aqui sempre.
1: Ah, e essa mãe que é uma super numa profissional. Essa menina, se for profissional igual a mãe, tá feita.
3: Deu a vacina do Covid em mim, né? Quase garoto inteiro, né? Misericórdia.
1: Hoje ainda tem vacina, Simone? Ó, o Bento.
2: Ah, o Bento.
3: A partir de segunda-feira vai liberar geral.
1: Liberar geral. Então, eu estou mostrando para ela quem é o Bento aqui, olha.
3: Misericórdia. Ele é verde.
2: É verde.
3: É verde, tô fora.
1: O Bento é do Palmeiras, não é do Corinthians.
3: Não. Denise...
1: Marcelo, vamos torcer.
3: Sim,
1: para
3: com
1: Ana.
3: Certeza.
1: Ana, você tem o nosso apoio, o nosso carinho.
2: Obrigada.
1: De verdade, eu estou torcendo muito por vocês.
2: Obrigada.
1: Se Deus quiser, as coisas acontecem.
3: Precisando, estamos aqui, tá? Depois a gente conversa aqui. Vou dar umas dicas para ela.
1: Eu estou pedindo para ela aprender a falar em braille, porque eu estou assim, Felipe, vai aprender braille. Vai. Já imaginou, ela vai falar.
2: Libra.
1: Ela fará a diferença. Ela fará a diferença.
3: Hoje sorteamos aqui na Rádio Cidade. Uma pessoa ganhou duas caixas de bombom. Que delícia.
1: Hein? Não é você, nem
3: eu. Não foi eu, foi a Jandira Soares Santos, a ganhadora de hoje, Denise.
1: Ah, que legal.
3: Veio a mensagem pelo WhatsApp, tá? Então
1: Jandira
3: saiu pelo WhatsApp.
1: Jandira Soares Santos?
3: Isso, Jandira Soares Santos. Passa terça-feira aqui na Rádio Cidade, das 7h30. A gente já está aqui tomando um cafezinho, já pega o seu.
1: Marcelo,
3: o vale
1: esta
3: aqui pegar.
1: Semana eu quero dizer que você foi muito, muito elogiado pelo doutor Aurélio Saf, também grande comunicador da 89.
3: Grande profissional, doutor Aurélio.
1: Mas olha, ele te elogiou imensamente, você merece realmente esse caminho brilhante. Esta semana também eu conversei com o Neto, né? O doutor Neto Fernandes, que é dentista.
3: Sim.
1: E ele indicou o nome de uma menina, de uma profissional que trabalha com estética. Eu estarei entrando em contato com ela essa semana para vir bater um papo aqui conosco. Essa é a razão do Rádio Mulher, levar até você informação, amor. E por favor, se você beber, não dirija, não mate, não morra.
3: Com certeza.
1: Né?
3: Vamos embora, Denise?
1: Vamos lá, Ana.
2: Vamos
1: deixa um
2: embora.
1: Beijão pro pai que deve estar te ouvindo.
2: Pai! Um beijo pro senhor. O senhor não tá aqui, tá trabalhando, né? Mas a mãe tá aqui representando a família toda. Então, um beijo, te amo.
1: Que linda. Beleza. Muito bom.
3: Obrigado, Simone. Precisando, estamos aqui, viu?
1: Beijo grande.
3: Bom
1: tchau.
3: Final de semana.
1: Aprendemos,
3: tchau, gente.
1: Aprendemos sobre o cartão amarelo hoje.
3: É isso aí. Tchau, gente.
1: Até lá.

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0: A Copa do Mundo de 2026 terá vários jogos disputados durante a madrugada no horário de Brasília por causa das diferenças de fuso entre Brasil, Estados Unidos, México e Canadá. Segundo a tabela divulgada pela FIFA, serão 14 partidas da fase de grupos começando às 23 ou depois da meia-noite para os brasileiros. O objetivo da entidade foi distribuir melhor os horários para atender torcedores de diferentes partes do mundo. Entre os confrontos previstos para a madrugada estão partidas em cidades da costa oeste dos Estados Unidos e também no México. A estreia da Copa será no dia 11 de junho de 2026 e o torneio contará pela primeira vez com 48 seleções. Mesmo com os horários mais tarde, a expectativa é de grande audiência no Brasil, principalmente nos jogos das principais seleções e da seleção brasileira.
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2: Vem, gente, vem comigo curtir o Papo de Novela no final de semana. Hoje, 30 de maio, Lilian Flores chegando por aqui para te contar o que vai acontecer em Além do Tempo. Só para começar, hein? Hoje, Vitória afirma a Felipe que aguarda apenas uma resposta para vender as suas propriedades em Campo Belo. Ariel procura Bernardo. E assim, a gente continua no final de semana curtindo o Papo de Novela. Começou, hein? Daqui a pouco tem pra vocês A Nobreza do Amor, ainda hoje Coração Acelerado e Quem Ama Cuida.
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4: Bom sábado pra você, obrigada pela sintonia, segue o Papo de Novela neste 30 de maio. Vamos ao resumo da novela das seis, Hora de Nobreza do Amor. Neste sábado, Robert diz a Jandal que deseja fazer uma reportagem sobre Batanga. Com a ajuda de Pascoal, Jandal conduz Robert ao Poço das Serpentes. Queremos mais detalhes, vamos continuar assistindo e acompanhando tanto no rádio como na TV. Nobreza do Amor. Na próxima segunda-feira eu volto com detalhes. Fica aí para acompanhar com a gente, Coração Acelerado.
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4: E vamos nessa, hora de você curtir no sabadão o penúltimo resumo do dia. Vamos falar de Coração Acelerado no seu 30 de maio. Neste sábado, Janete recebe uma carta anônima e descobre que Agrado cedeu às chantagens de Nayane para protegê-la. E Zuzu aconselha a amiga a conversar com a filha. Janete procura uma delegacia a fim de esclarecer a morte de Jean Carlos. Será que vai conseguir? Será que vai dar certo? Na segunda-feira, tem detalhes aqui na Número 1 e primeiro que na TV. Acompanha, viu?
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4: Hora de fechar o Papo de Novela no seu sábado 30 de maio. Quando a gente voltar na segunda-feira vai ser junho, com muitas emoções nas principais novelas do Brasil. Bora acompanhar o capítulo de hoje, Quem Ama Cuida. Vem comigo. Neste sábado, Arthur comunica à família que Adriana será a sua principal, a sua única herdeira. Ai, ai, ai. Carmita procura Arthur com a intenção de fazê-lo desistir do seu casamento. Será que vai conseguir? Na segunda-feira eu conto, viu, gente? Beijo, beijo, beijo. Aproveitem o final de semana.
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4: E vamos nessa, hora de você curtir no sabadão o penúltimo resumo do dia. Vamos falar de Coração Acelerado no seu 30 de maio. Neste sábado, Janete recebe uma carta anônima e descobre que Agrado cedeu às chantagens de Nayane para protegê-la. E Zuzu aconselha a amiga a conversar com a filha. Janete procura uma delegacia a fim de esclarecer a morte de Jean Carlos. Será que vai conseguir? Será que vai dar certo? Na segunda-feira, tem detalhes aqui na Número 1 e primeiro que na TV. Acompanha, viu?
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3: Olá, pessoal! Almanaque Musical no ar, por aqui Eduardo Maidana, e hoje nós viajamos para o Uruguai para falar de Soledad Pastorucci, uma das cantoras mais importantes daquele país. La Sole, como ficou conhecida, iniciou sua carreira profissionalmente em 1996, mas foi o sétimo álbum lançado em 2005 que lhe rendeu muitos prêmios. O álbum duplo é considerado o mais importante de La Sole, pois levou Soledad Pastorucci a fazer mais de 1.500 shows naquele ano, em diversos países do mundo, além de garantir o disco de ouro para Soledad. Neste álbum duplo, uma faixa de maior destaque é Brindes, composição em parceria com Afoverde, principal executivo para América Latina e Espanha da Sony Music. A música foi composta exclusivamente para Soledad Pastorucci e a gente ouve agora.

0: O Almanac Musical de hoje vai ficando por aqui. Espero que você tenha gostado. Um grande abraço. Tchau.
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0: 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A CBF está tratando com cautela a situação física de Neymar após o atacante apresentar um edema de 2 milímetros na panturrilha. O camisa 10 não joga pelo Santos desde o dia 17 de maio, quando deixou o campo contra o Coritiba com dores. Convocado para a Copa do Mundo de 2026 por Carlo Ancelotti, Neymar chegou na quarta-feira, 27 de maio, para passar por novos exames médicos antes de iniciar os treinamentos com a seleção brasileira. Segundo o departamento médico do Santos, a lesão é considerada leve, mas exige controle de carga e tratamento específico. A ideia do clube é entregar o jogador apto ou quase apto para a seleção. A CBF agora aguarda os resultados dos exames para definir os próximos passos do atacante antes da viagem para os Estados Unidos, já que ainda estão previstos mais 3 treinos em solo brasileiro antes da estreia na Copa.
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7: 1 hora e 7 minutos.
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2: O tenista brasileiro João Fonseca, atual número 30 do ranking da ATP, venceu a lenda do tênis Novak Djokovic na terceira rodada de Roland Garros. 3 sets a 2, parciais 4-6, 4-6, 6-3, 7-5 e 7-5. Ao vencer Djokovic, avançou para as oitavas do torneio.
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10: Minuto do Esporte! A Conmebol realizou nesta sexta-feira o sorteio do mata-mata da Sul-Americana e Libertadores. 12 times brasileiros estão na disputa. O Flamengo, que teve a melhor campanha geral na fase de grupos da Libertadores, vai decidir todos os seus confrontos dentro de casa. E a Conmebol confirmou que a final da Sul-Americana será disputada na Colômbia no dia 21 de novembro. Já a grande final da Libertadores está marcada para o dia 28 de novembro em Montevidéu, no Uruguai.
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A Holanda anunciou a lista dos 26 convocados para a Copa do Mundo de 2026. O principal destaque é Memphis Depay, atacante do Corinthians e maior artilheiro da história da seleção holandesa, com 55 gols. O técnico Ronald Koeman também convocou nomes importantes, como Virgil van Dijk, Frank de Jong e Tijani Reijnders. A equipe está no grupo F da Copa, ao lado de Japão, Suécia e Tunísia. A seleção holandesa busca conquistar seu primeiro título mundial. A equipe já foi vice-campeã em 3 oportunidades: 1974, 1978 e 2010. Mesmo enfrentando dúvidas sobre a condição física de alguns atletas, como Memphis e o zagueiro Jurrien Timber, Koeman decidiu manter a base experiente e apostar também em jovens talentos para o torneio disputado nos Estados Unidos, México e Canadá.

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2: 2:05.
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6: A Federação Argentina de Futebol divulgou na última quinta-feira a lista de convocados para a Copa. Lionel Scaloni, treinador da seleção, convocou os atacantes Lionel Messi, Flaco Lopes, Juliano Simeone, Julian Álvarez, Lautaro Martínez, Nicolás Gonzalez, Nico Paz e Thiago Almada. No meio de campo, Enzo Fernandes, Alexis McAllister, Ezequiel Palacios, Giovanni Lo Celso, Rodrigo De Paul, Leandro Paredes e Valentim Barco. Na zaga, Romero, Medina, Montiel, Balerdi, Martínez, Nicolás Otamendi, Molina e Tagliafico. E os goleiros, Juan Musso, Jerônimo Rulli e Emiliano Martínez. Lembrando que a Argentina está no Grupo J, ao lado de Jordânia, Áustria e Argélia. O primeiro jogo dos hermanos será no dia 16 de junho, contra a Argélia.

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7: Você sabia que a biblioteca da Universidade de Indiana, nos Estados Unidos, afunda 2 centímetros por ano? Porque quando foi construída, os engenheiros esqueceram-se de incluir o peso dos livros no cálculo das fundações.
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11: A Alpine anunciou que em 2027 mudará de nome. A escuderia de Fórmula 1 vai se chamar Gucci Racing Alpine Formula 1 Team. A Gucci também será a patrocinadora master da Alpine.
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0: A Copa do Mundo de 2026 terá vários jogos disputados durante a madrugada no horário de Brasília por causa das diferenças de fuso entre Brasil, Estados Unidos, México e Canadá. Segundo a tabela divulgada pela FIFA, serão 14 partidas da fase de grupos começando às 23 ou depois da meia-noite para os brasileiros. O objetivo da entidade foi distribuir melhor os horários para atender torcedores de diferentes partes do mundo. Entre os confrontos previstos para a madrugada estão partidas em cidades da costa oeste dos Estados Unidos e também no México. A estreia da Copa será no dia 11 de junho de 2026 e o torneio contará pela primeira vez com 48 seleções. Mesmo com os horários mais tarde, a expectativa é de grande audiência no Brasil, principalmente nos jogos das principais seleções e da seleção brasileira.
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3: 3 horas e 4 minutos.
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7: Mantém atividades para o seu pet. O bem-estar físico e comportamental do seu pet pode ser conseguido com uma dedicação de tempo para brincadeiras e com exercícios. Caso ele não tenha diversão proporcionada por brincadeiras e atividades, você pode ter em sua casa um bichinho depressivo ou entediado, que tornará também a sua saúde mais frágil, tadinho.
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10: Olá pessoal, Almanac Musical no ar, por aqui Eduardo Maidana, e hoje nós falamos de No Scrub, uma canção do grupo americano TLC, para o seu terceiro álbum de estúdio, Fan Mail, de 1999. A faixa foi lançada como primeiro single do álbum em 2 de fevereiro de 1999. No Scrub foi recebido como um sucesso internacional. A faixa tornou-se o primeiro single número 1 e o 8º a ocupar o top 10 do TLC na Billboard Hot 100 americana. A faixa também rendeu a segunda indicação ao Grammy Awards como gravação do ano. E a gente recorda agora...

0: Almanac Musical de hoje vai ficando por aqui. Espero que você tenha gostado. Até nossa próxima edição. Tchau.
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4: No episódio de hoje falaremos sobre a famosa Copa do Mundo de 1950, a primeira sediada no Brasil. Após um intervalo de 12 anos desde a última Copa, motivado pela Segunda Guerra Mundial, que mergulharia toda a Europa em um sangrento conflito pelos anos de 1938 a 1945, a FIFA decidiu que já seria hora de organizar mais uma vez o seu famoso torneio internacional. O Brasil foi o único país a lançar a candidatura como sede e foi prontamente escolhido, uma vez que a maior parte dos países europeus ainda se reconstruía após o fim da guerra. O número de delegações que se dispôs a viajar até a América do Sul para a disputa foi de 13, de um total de 16 times classificados, após a desistência de Turquia, Índia e França. Pela primeira vez após 3 edições, a Copa apresentou um número bem distribuído de equipes europeias e sul-americanas entre seus participantes. Após um intervalo de 2 edições, a fase de grupos retornaria, com um adendo. As melhores equipes de cada grupo se classificariam para um quadrangular final, a partir do qual sairia o campeão. O Brasil foi o melhor em um grupo que contava com México, Suíça e Iugoslávia, se classificando para jogar o quadrangular contra a Espanha, Suécia e Uruguai. Contando com o apoio da torcida local, a campanha brasileira no quadrangular final seria avassaladora. Vitórias de 7-1 contra a Suécia e 6-1 contra a Espanha. Uruguai, por sua vez, avançaria no grupo aos trancos, empatando por 2-2 contra a Espanha e vencendo a Suécia por 3-2. A rodada final colocaria Brasil contra Uruguai em um Maracanã abarrotado, com mais de 200 mil pessoas presentes, ansiosas para testemunhar o primeiro título mundial do seu país. Um simples empate bastaria para manter a taça

0: vantagem de 1 a 0 para os anfitriões. Seria apenas uma questão de tempo até a festa do título. Os deuses do futebol, contudo, tinham outros planos. O Uruguai marcou duas vezes e calou a torcida brasileira, se tornando bicampeão do mundo de maneira totalmente inesperada, no jogo que ficaria eternizado como Maracanazo, e seria o maior trauma brasileiro na história das Copas, isto é, até a Copa de 2014. Fique atento aos próximos episódios e continue descobrindo um pouco mais sobre a fascinante história de todas as Copas.
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0: Beleza, beleza, hora certinha do rádio, 5:03, hein? Epa, boa tarde, como é que vai você, seu João, dona Maria, como é que vai sua tia? Alô, seu Mané! Todo o pessoal ligadinho junto com a gente a partir de agora na 87.9. Cidade FM, o nosso cantinho sertanejo. Hoje é sábado, último sábado do mês de maio. Dia 30 de maio de 2026, nós estamos na lua crescente, signo predominante Gêmeos, a estação outono 2026. Hoje, 30 de maio, pela Igreja Católica, dia de Santa Joana d'Arc. Santa Joana d'Arc, né? A donzela suscitada por Deus para libertar a França dos ingleses, depois de vencer as resistências dos que não queriam reconhecer a sua missão, conseguiu obter vitórias espantosas sobre os invasores, né? E obteve também a coroação do rei Carlos VII em Reims. Sua obra parecia terminada, mas Deus ainda queria dela um sacrifício supremo, um pouquinho maior. Traída e entregue aos ingleses, foi julgada ali inigualmente e queimada como feiticeira. Mais tarde, a igreja a reabilitou e a reconheceu a heroína, né, em suas virtudes. Foi beatificada em 30 de maio de 1909 pelo Papa São Pio X e canonizada por Bento V em 1920. Então, hoje, dia de Santa Joana d'Arc, não é isso? Hoje também dia do decorador. Hoje é dia do geólogo. Pelas curiosidades, lembramos 30 de maio 1843. Pedro II casa-se aos 16 anos com Teresa Cristina de Bourbon por procuração dos seus pais, hein? Ainda lembramos, dia 30 de maio, vamos ver o ano aqui, em 2001, 30 de maio, por conta do escândalo do painel do Senado, o senador Antônio Carlos Magalhães, ex-ministro e ex-governador da Bahia, renunciou para evitar a sua cassação, né? Sabe que aprontou, tem culpa no cartório, tá fedendo, né? Então tem que cair fora. Pega seu bonezinho, sai de mansinho, né? Como diz nosso grande amigo Raul Gil. A seleção musical e apresentação desta bagaça é por conta deste que vos fala, sou eu, prazer, boa tarde, Antônio Carlos Matias, o bonitão da Balachita, com você até de agora até às 7 horas na 87.9, com nosso cantinho sertanejo. Mas eu não faço nada sozinho, né? Preciso de vocês junto comigo para fazer a festa aqui no 87.9, pedir sua música, mandar seu alô, mandar seu recado, falar seu oi, falar seu boa tarde. Então manda recado para nós, hein? Boa tarde, meu amigo Val Girioli, já está ligadinho no programa. Sabadou, sabadou. Meu amigo Júlio César Bueno, lá em São Manuel, curtindo o programa. Também o pessoal que estão no meio do mato, atrás da capivara. Meu Deus do céu, hein?
1: Oh. Boa tarde, Matias.
0: Oh.
1: Que é o Wilson Otero, de... rapaz. Hoje já tá novo no churrasquinho aqui embaixo, perto do rio. E tá quente, hein?
0: Tá vendo?
1: Hoje não tá frio que nem aquele dia, não.
0: Não?
1: Tô chamando uma música pra nós aí, do Tião Carreiro e Pardinho, que a turma tá pedindo aqui.
0: Tião Carreiro?
1: Mais tarde, se você mandar a coisa aí, não vai ver se não manda a resposta pra você aí.
0: Tá bom.
1: Falou, meu amigo. Uma boa tarde pra você aí.
0: Beleza?
1: Se eu ver alguma cobra, eu vou tirar foto e mandar pra você.
0: Isso, manda foto da cobra. Cobra verdadeira, bicho, né? Nada de sacanagem, irmão. Né? Cuidado com o jacaré, cuidado com o jacaré. Né? Também minha amiga Maria de Fátima Andenor, já tomou banho, né? Já passou um cafezinho, um chazinho. Boa tarde, minha querida.
2: Boa tarde, Matias. Boa tarde, Marcelo, professor José Macanha, Elivelto, Cris e Denise. E boa tarde a todos os ouvintes que estão ouvindo a Rádio Cidade. Matias, um bom sábado, um bom serviço e Jesus que abençoa vocês todos aí, viu? Jesus que te proteja, te ilumine, dê saúde, muita paz, amor, tranquilidade para você e toda a família, meu amigo. Um beijo, um abraço bem gostoso no fundo do coração da sua mãezinha Beatriz, sua esposa Ângela e toda a família, meu amigo. Manda um abração e uma boa tarde para Márcia Alves, família, Berei, família, Dona Maria dos Anjos, família, Cleusa do Saigadinho, família, Neide Faustino e Dona Maria Faustino. Fique com Deus, quem tá falando aqui é Maria de Fátima da Silva de novo. Aqui em casa tá todos te ouvindo, tá, amigão? Agora nós vamos esperar a charada. Fica com Deus, tchau. Fui, fui não, nós estamos aqui te ouvindo.
0: Beleza, tranquilo, passe um cafezinho, pãozinho com manteiga. Nossa Senhora, bom demais, hein? Grazi do Senhor Nosso, boa tarde, meu amigo Matias. Como é que vai você? Tudo em ordem? Manda alô pra nós, né? Tá eu, o velho Laurindo de Brande, tem também o Dantas, José Henrique Dantas, tá todo mundo ligadinho aqui na Cidade FM, hein? Marcinha Alves, oi Matias e seu linguarudo, estamos aqui, Matias, tudo bem? João ligou para você, o amendoim está pronto, Matias. Vem buscar o amendoim, meu Deus do céu. Vamos buscar o amendoim lá, o cri-cri, né? E o amendoim salgado também. Muito bem, muito bem. 5:09, também com a gente a Sandrinha Folene.
3: Boa tarde, Matias. Boa tarde para você, para sua esposa Ângela, para sua mãezinha Dona Beatriz, para Eva das Neves. Beijos, amiga. Júnior Bernardino, Paulo Sérgio, Newton Rossi, Denis Prates, a todos os ouvintes e participantes do programa Cantinho Alegre. Desejo a todos uma excelente e abençoada tarde de sábado. Agora aguardando a charada, Matias. Está na hora.

0: Opa! A Sandrinha mudou o nome do programa, hein, Sandrinha, hein? É, Cantinho Alegre, hein? Mudou o nome do programa. Ei, tá bom, tudo certo. Tá tudo certo, tudo em ordem, tudo beleza. Marcinha Horaguchi também tá com a gente.
1: Boa tarde, Matias. Estamos aqui em casa ouvindo o seu programa. Já estamos, já entramos na área, na Rádio Cidade, tá?
0: Beleza.
1: Marcinha Horaguchi, Aspásio, Harumi e o Vinícius. Tudo de bom? Bom programa, estamos na escuta. Tchau, tchau, Matias.
0: Beleza, tchau. Beleza.
1: Abraço e beijo pra Anjo e pra sua mamãe.
0: Obrigado, Marcinha. Vê se agasalha o Aspásio, hein? Isso, pega a Japona, agasalha o Aspásio, pro velho não passar frio, hein, Aspásio? É, tem que ficar quentinho, né? É. Muito bem, Laurindo de Brandi, fala, velho, fala.
2: Boa tarde, Matias. Vixe, toca uma música aí, cara. Larga a música falando, bobrinha.
0: Ô, tá? Louco,
2: é Laurindo.
0: Ô, louco.
2: Manda pra minha comadre Graziela, tá ok, tio? Põe meu nome no sorteio aí.
0: Que
2: não
0: é
2: vai
0: isso?
2: Esquecer, não, tá? Valeu, parceirão. Torta cobra, meninão.
0: Que é isso, é? O cara já entrou metendo fumo, bicho. Vai se catar, Laurindo. Vai procurar tua turma, bicho. Ó.
2: Boa tarde, Matias. Vê se toca uma música aí, cara. Larga a mão de ficar falando, bobrinha aí, tá?
0: Ô, meu Deus do céu. Vai se catar o selo, Laurindo. Vou tocar a música do Teodoro Sampaio, viu? Bom, fica me surtando aqui. Fica provocando a jacaré aqui, é. Luísa Vicente. Oi, Matias. E boa tarde, Matias. Tudo em ordem? Um ótimo programa para você. Todos ligadinhos na Cidade FM. Olha, minha querida Tata. Oi, Tata. Já tomou banho, já tomou um cafezinho, um chazinho quente, um chocolate com bolacha. Ela está segurando a canetinha do Brasil que o Matiasi fez, né? 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E nós encontramos a Tata, né? Encontramos a Inês, né? Inês. E a gente já fez aí a nossa canetinha da Copa do Mundo e mandamos aí uma canetinha pra Inês. E ela nos mandou agora a foto da Tata segurando a caneta. Marcinha Alves. Oi, Matias. E Cri Cri, eu ainda não fiz. Porque você queria com Nescau. Eu não uso Nescau. Vou mandar o Nescau, então, pra você fazer o Nescau, é? Tudo bem, 5 e 12.
3: Desculpa, Matias, eu coloquei Domingo Alegre.
0: Não tem problema. Eu falei Cantinho Alegre, você falou. Cantinho Alegre. Cantinho Alegre, né? Aqui, ó, quer ver? Ó, deixa eu aqui, ó.
3: Boa tarde, Matias. Boa tarde pra você, pra sua esposa Ângela, pra sua mãezinha Dona Beatriz. Pra Eva das Neves, beijos, amiga.
0: Quer ver? Quer ver?
3: Júnior Bernardino, Paulo Sérgio, Newton Rossi, Denis Prates, a todos os ouvintes e participantes do programa Cantinho Alegre.
0: Vai lá, Cantinho Alegre, tá tudo certo. Tá tudo bem, tudo bem. Tamo junto, tamo junto, tudo certinho, Sandrinha. Fica tranquila, fica tranquila. 5 e 12, alô, Pedrão.
4: Boa tarde, Matias. Ô, Matias, toca uma música pra nós, por favor. É, Barreirito, o menino da Talva. Obrigado, Pedro Moraes aqui das Acácias.
0: Beleza. Barreirito, menino da Tábua. Eu acho que é Pardinho Pardal, viu, Pedrão? Eu vou dar uma procurada aqui, viu, tá bom? 5 e 13, Carlinho Lazarão.
5: Oh. Boa tarde, Matias. Um ótimo programa para todos nós.
0: Tudo
5: aí
0: bem,
5: todos
0: tudo ouvintes bem?
5: E todos os participantes. Deus que abençoe todos nós e nossos familiares.
0: Tranquilo.
5: Fiquem tudo com Deus. Abraço. É o Carlos Lazarim.
0: Ei, Carlão, hein?
5: Um friozinho tá demais. Eu já tô na caminha.
0: Ó, que legal, hein? Chocolate quente. Dona Célia preparou um chocolate quente. É, fez um chocolate quente gostoso. Pãozinho com manteiga, pipoquinha. Nossa senhora, vai bem demais, hein? Ei, Lala. Sandrinha, fica tranquila, Sandrinha. Fica tranquila. Tudo em ordem, tudo beleza, tudo certo, né? Muito bem, 5 e 14, a última, né?
6: Oi, Matias, boa tarde.
0: Tudo bem?
6: Matias, ontem eu estava na quermesse.
0: Verdade.
6: Você estava cantando bingo ontem.
0: Sim.
6: Eu estava ali perto do padre.
0: Por que que não foi lá?
6: O padre dando com a mão, você cumprimentando o padre.
0: Aí, ó.
6: Eu estava lá atrás. É. Não ganhei nada, Matias.
0: Eu também não.
6: Mas ajudei, né? A paróquia. Tá bom, não tem
0: ótimo.
6: Problema não ter ganhado nada. Boa tarde, Ângela. Um abraço, Matias. Boa tarde, Sandra. Beijão, te amo. Matias, tô te ouvindo, amigão.
0: Tamo junto. Aliás, ontem, obrigado ao Padre Vonil, né? Pessoal aqui da paróquia de São Joaquim, né? Estiveram conosco ontem também na quermesse de Santo Antônio. É bom.
7: Boa isso. Tarde, Matias.
0: Oh. É o
7: Robson, eu chamo ele verde.
0: Sumiu.
7: Ele viu uma música aí no seu programa aí, é... Riozinho Amigo. Oferecer para minha esposa Matilde, que ela gosta muito. E oferecer para todos os seus ouvintes aí que estão te ouvindo, bairro Igaraçu e região. Mandou um abraço aqui para nós aqui no Baixão, Vale Verde, Docimar, Portal da Ilha e os Três Rios. Obrigado aí. Fica com Deus. Boa noite.
0: Beleza. Saudade de você, irmão, né? Saudade do Robson, do pessoal ali do Vale Verde curtindo nosso programa. Muito obrigado, Eliana Beraldo, né? Bom, tá bom. Chega, né?
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Beleza, hora certinha, 5h22, tá? Então, Edson Wilson cantando a música bonita lá do Chitãozinho Chororó, né? Música Vá Pro Inferno com Seu Amor. Antes, Teodoro e Sampaio abrindo o programa com a música O Certinho e O Safado, hein? 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

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Ave Maria. 5 horas e 26 minutos, com a gente também, 4R Troca de Óleo dos Irmãos Florini. 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Alô, meu amigo João Marçal. É, precisa aprender a cortar manga, bicho, né? É. Cortar pé de manga. Outra, você não tá mais novinho, não, bicho, né? Toma cuidado aí, cara. Pra trepar certo, viu? É.

0: Beleza, beleza, música bonita. Tá aí a Lauana Prado, né, cantando três grandes sucessos, hein? Me leva pra casa, grande sucesso do Zezé de Camargo e Luciano. Escrito nas Estrelas, música bonita da TT Espíndola, né? E a música Saudade, do Christian Ralph, né? Três sucessos pra você. Lauana Prado, Me Leva Pra Casa, Escrito nas Estrelas e Saudade. E lá antes, teve o César e Paulinho cantando a música Remeleixo.
1: Que horas são?
0: Conferindo o tic-tac do tempo, 5 horas 35 minutos. Né? 5h35, vamos juntinhos com você até as 7 horas, nosso cantinho sertanejo aqui na cidade.
2: O telefone tocando.
0: Deixa que toca, porque eu não vou atender o telefone. Ah, meu Deus do céu. Muito bem, daqui a pouquinho, nós temos aí a nossa charadinha, já está prontinha a charadinha, né? Pergunta fácil demais, né? Tô muito bonzinho ultimamente, hein, bicho? Tô muito bonzinho com vocês, muito xaropinho, né? Daqui a pouquinho a nossa charadinha do dia de hoje, calma aí.
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0: Belezinha, hora certa, 5h36. Conferindo o tic-tac do tempo, 5h36. Vamos à nossa charadinha de hoje. Gente, fácil demais, muito fácil, hein? Presta atenção na pergunta. Isso, né? Vamos lá? Tá certo. Hoje a charada número 50, tá certo? Presta atenção aí na pergunta da gente de hoje, 50, para vocês ouvindo aí o nosso cantinho sertanejo. Vamos lá. Um pato vai subindo uma ladeira e põe um ovo. A pergunta é, o ovo desce a ladeira ou sobe a ladeira, né? Então responde pra gente, um pato vai subindo uma ladeira quando põe um ovo. O ovo desce a ladeira ou o ovo sobe, né? Qual é a sua resposta, né? Pergunta 50, hoje, sábado 30 de maio de 2026. Charada número 50, o que é o que é? Um pato vai subindo uma ladeira e põe um ovo. O ovo desce a ladeira ou o ovo sobe a ladeira, hein?

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3: Belezinha, hora certa, 5h38. 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
5: Belezinha, belezinha. Hora certa do rádio, 5h42. 5h42, a gente pergunta, estamos perguntando hoje, né? A charadinha número 50. Estão perguntando, Matias, o que está acontecendo, Matias? Prazer, hein? Rádio Cidade FM 87.9, eu sou Antônio Carlos Matias. Este é o Cantinho Sertanejo. Tudo bem? Tudo certo? Hoje a charadinha número 50. Um pato vai subindo uma ladeira quando põe um ovo. Pergunta, o ovo desce a ladeira ou o ovo sobe a ladeira, hein? Então responde aí a charadinha número 50. 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
7: Mantenha atividades para o seu pet. O bem-estar físico e comportamental do seu pet pode ser conseguido com uma dedicação de tempo para brincadeiras e com exercícios. Caso ele não tenha diversão proporcionada por brincadeiras e atividades, você pode ter em sua casa um bichinho depressivo ou entediado, que tornará também a sua saúde mais frágil, tadinho.
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1: O Matias, que horas são?
2: Conferindo, 5h44, não perca a hora, estamos aqui junto com você, 5h44. É, manda seu recado, fala com a gente, quem faz aniversário, quem tem coisa boa pra contar, fofoca, né? Manda recado pra nós, 97400-6249. 97400-6249, este é o WhatsApp da Cidade FM. Isso. Conta as fofoca pra nós, conta as curiosidades, conta pra nós, conta. Isso, manda recado pra nós, conta a história aí. Muito bem, 5h44, lembrando a você, logo mais 7 horas, a transmissão da Santa Missa. Trabalho muito lindo, bacana, que nós fazemos através da ONG Sempre Viva, Movimento Ecológico Ambiental de Garaçu Tietê, trabalho prestativo que realizamos todo sábado após o Cantinho Sertanejo, né? A gente leva a igreja até você, muita gente está trabalhando, está com comorbidades, né? Estão impossibilitadas de irem até a igreja, então a gente leva através das ondas do rádio 87.9 a missa até os lares, locais de trabalho, aonde você estiver, você vai acompanhar a missa semanal através aqui da Cidade FM, tá bom? Logo mais 7 horas a gente transmite a missa. Música bonita com Chico Rei Paraná, hein? Pra quem está apaixonado nesta noitona de sábado, tá friozinho, já tomaram banho, já fizeram um chocolate quente, já queimaram a língua. Meu Deus do céu, hein? Fica aí.

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1: Meus amigos, se nesse momento algum de vocês me perguntasse onde estão os meus passos, eu não saberia dizer. 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

0: gostoso a música de fã, viu, José Paulo?
1: Lá, coisa linda, Bruno Marrone, a música bonita, Amor de Ping Pong, antes Barreirito, Onde Estão os Meus Passos, também teve Chitãozinho Chororó, com a música Malaganha, e lá no comecinho, para os apaixonados, Chico Rei Paranala, Puyo Sotera, Márcia, né, e todo o pessoal curtindo o programa também, Chico Rei Paraná, Quem Será Seu Outro Amor, né? Quatro sucessos pra você dentro do nosso Cantinho Sertanejo.
2: Vovô Matias, que horas são?
1: Hora certa no rádio, pontualmente 6 horas, hein? Pontualmente 18 horas na Cidade FM. Neste sabadão 30 de maio 2026, hein? Belezão, belezão. Amanhã, domingão, 10 da manhã, estamos de volta com o nosso Cantinho Cedo, nosso Domingo Alegre. Amanhã ainda é Voz Misteriosa, né? E a gente tá pensando aqui uma brincadeira diferente. A partir do mês que vem, né? A partir de junho, a gente mudar um pouquinho a brincadeira aos domingos, né? Não sei o que vou fazer, preciso pensar para não ter problemas, né? Porque a gente faz uma brincadeira, pensa, estuda, analisa, aí de repente o pessoal estraga a brincadeira. Então a gente tem que pensar um pouquinho na brincadeira, né? Então a gente tenta. Vamos ver até quando dá certo, né? É um tempinho no rádio já, comecei ontem no rádio aqui. Sempre tive esses tipos de problemas, né?
3: Esse é macho que nem eu.
1: Fazer o quê? A gente tem que aceitar. Tá bom, vai, tá bom. Tudo certo, vai. Vamos lá. Beleza, pontualmente 6 horas e 1 minuto. 6 e 1 na Cidade FM, chamamos em frente com o programa. 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Bom demais. Daqui a pouquinho as modas mais antigas, hein?

0: Eita, música bonita. Tá então César e Paulinho, uma música bacana, música bonita, Saco de Ouro. Antes César Menotti e Fabiano, gravação 2015, a música bonita. Tô mal, pra você dentro do nosso Cantinho Sertanejo.
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1: Ô Matiase, que horas são?
2: Conferindo, hora certinha, 6 horas 11 minutos. Não perca a hora, 6 e 11 na Cidade FM. Vamos parabenizar a galera que faz aniversário, hein? Hoje é 30 de maio, você que faz aniversário, está fazendo hoje aniversário, você que fez ontem, né? Na semana que está acabando, ou você irá fazer na semana que está começando, a gente quer parabenizar, fazer parte da sua festa, viu, gente? Então pode mandar pra gente um recadinho, zap da cidade 97400-6249. Quero saber quem faz aniversário, né? Barra Bonita, Igaraçu, Mineiros, Dois Córregos, Jaú, São Manuel, aonde quer que você esteja nos acompanhando, tem alguém fazendo aniversário, vamos compartilhar, né? Deixa a gente saber dos seus aí que faz aniversário, que colhem mais uma rosa no Jardim da Existência. E claro, se você convidar o Matiase, vai, viu, gente?
3: Não vai, não!
2: É. Eu vou!
3: Ele não vai, não!
2: Eu vou! Eu vou!
3: Não vai, não!
4: Vem a besta!
3: Vem a besta, é sua amante de rapariga!
2: Eu vou, rapaz! Vocês não sabem da minha vida, eu vou! Convida que eu vou, rapaz!
3: Não vai, não! É. Ele não vai, não!
2: Eu vou, sim, só convidar, viu? Muito bem, 6 e 12, parabéns!

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1: Oi, me responde. Você tá aí? O que tá acontecendo?

0: Fica com Deus. Ó.
1: Beleza, beleza, música bonita. É, música linda, gravada em 2018, as irmãs Maiara e Maraísa, com a música Nem Tchum. Nem Tchum, né? Música bonita, Maiara e Maraísa. Antes, o cantor Daniel interpretando o grande sucesso do Sérgio Reis, né? Menino da Porteira, para você dentro do nosso Cantinho Sertanejo. Até às 7 horas nós estamos aqui, né?
2: Boa tarde, Matias.
1: Tudo bem?
2: Vou mandar minha resposta por escrito, tá?
1: Isso, é.
2: E desejo para você um bom final de semana, tá? Qualquer dia desses eu vou na quermesse.
1: Vai lá, sexta-feira eu tô lá.
2: Saudade de uma quermesse, viu? Bom final de semana, tá?
1: Tá certo.
2: Vou pôr por escrito.
1: Tranquilo.
2: Foi meu nome, Fátima Abre, e o nome da Larissa Abre.
1: Tranquilo,
2: minha
1: já,
2: neta.
1: Já está colocado, viu? Tá certo? Vai lá na quermesse. Sextas e sábados, quermesse de Santo Antônio, vai até o dia 6 de junho, até sábado que vem, né? É o nosso último final de semana da quermesse de Santo Antônio. Mas no dia 20 de junho, nós temos o grande show de prêmios, né? É, com prêmios especiais, tem cartela cheia, até coisa bacana, viu? Então marca aí dia 20 de junho, é um sábado também. Vai lá no Santo Antônio, no Salão de Festa da Santo Antônio. É o grande show de prêmios para você. Tem geladeira, tem computador, tem premiação em grana, em dinheiro, né? Tudo isso lá na quermesse, no dia 20 de junho, o grande show de prêmios da quermesse de Santo Antônio.

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0: Ei, coisa linda, coisa linda. João Paulo e Daniel com a música Loira do Carro Branco. Antes teve Mato Grosso e Matias, a música bonita, a música Velho Peão. E abrindo a nossa programação, o nosso bloco aqui, nós trouxemos Milionário e José Rico com a música Sonho de um Caminhoneiro. Músicas bonitas que todo mundo conhece, todo mundo sabe, gosta de cantar, gosta de ouvir. Aqui na Cidade FM, hein?
1: Assim eu não aguento.
0: Deixa eu mandar um abração, meu amigo João Marçal. João Marçal botou fogo no coqueiro da Márcia.
1: Pelo amor de Deus!
0: A Márcia adora aquele coqueiro, rapaz, né? Todo dia vai laguar, vai plantar, vai cortar o mato de vortinha do pé, vai alisar o coqueiro, né, rapaz?
1: Quanta besteira!
0: Aí vai o João lá e bota fogo, bicho.
1: E tá feio, hein?
0: Ô, João, o que você tem contra o coqueiro da Márcia, bicho?
1: Pelo amor de Deus!
0: Ah, vai se catar, João. Ah, é. Muito bem, muito bem. Até 7 horas tem o nosso Cantinho Sertanejo. 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
1: Beleza, hora certa, 6h36. Olha que música bonita, ó. Dá uma olhada, ó. Coisa linda, coisa linda. Tiãozinho e Alessandro, a participação de Di Paulo e Paulinho. A música chama-se Amor de Trem. Olha que música linda, ó. Ei, lá, lá,

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1: Beleza, coisa linda, coisa linda, beleza, marca aí, né? Tiãozinho, Alessandro, com a participação especial de Paulo e Paulino. A música chama-se Amor de Trem, música indicada lá pelo meu filho Gustavo Kellner, né? Isso, Gustavo que trouxe essa ideia, né, Gustavinho? Muito bem, né? Então nós trouxemos para a rádio também essa ideia bacana do Tiãozinho e Alessandro, Amor de Trem. Música bonita! Essa aqui é outra linda demais. A música foi gravada, né, pelo Henrico e o Chitãozinho Chororó, né? Chama Casa da Vó, né? Tem saudade, né?

0: coisa linda, música bonita. Chama-se Casa da Vó, né? Todo mundo tem saudade, lembra-se da Casa da Vó, não é? Aí a música bonita cantada pelo Henrico, que é filho do Chitãozinho, né? Isso, e sobrinho do Chororó, né? Henrico mais Chitãozinho e Chororó cantando a música bonita. A música chama-se Casa da Vó, né? Saudade, deu saudade grande aqui, né? Lá. Mais uma para terminar aqui, né? Já a nossa revelação da resposta e o sorteio de prêmios para você. Já. Esta é linda. Terra em chão de asfalto.
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Ei, coisa linda, música bonita. Fidumijeca cantando pra gente Terra em Chão de Asfalto. É, São João. Ei, Luiz Gonzaga, hein? Saudade.

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3: Você sabia que o Cristo Redentor do Rio de Janeiro foi doado pela França e foi inaugurado em 1931?

0: come on. Belezinha, belezinha, hora certinha, 6:51, 6:51, né? Muito bem, vamos passar a régua aqui, a gente... Hoje, sabadão, 30 de maio, né? Você, mais uma vez, um grande abraço, muito obrigado. E a gente brincou, fez a pergunta para você hoje, né? Pergunta número 50. Um pato vai subindo uma ladeira e ele põe um ovo, né? O ovo desce a ladeira ou o ovo sobe, né? É a pergunta que nós fizemos, pergunta número 50. Um pato vai subindo a ladeira e põe um ovo. O ovo desce a ladeira ou o ovo sobe, né? Resposta: pato não põe o ovo, quem põe o ovo é a pata, né? Nós tivemos aí 136 nomes, 136 nomes estão habilitados a ganhar prêmios do programa de hoje. Então peço a vocês que nos ajudem, né? Meus amigos internautas, de 1 a 136, manda bala, ajuda o Mate aí a fazer os sorteios, né? Muito bem. Carlão Lazarinho mandou 53. Vamos encontrar aqui os 53. Vamos lá, calminha, Matias. Calma que hoje tá na cor laranja, né? 53. Vamos lá. Aristides Guedini. Aristides Guedini, 53. Ganhando aí um quilo de linguiça da Santa Gertrudes, né? Muito bem. Quem vai agora? Vamos lá. Número... Cláudia Luiz mandou 44. Número 44. 44 é Célia Lazarim. Célia Lazarim levando brinde padaria do Pitão Corintiano. 10 pãezinhos lá do Pitão Corintiano. Isabel Gabi mandou número 10. Vamos ver quem que é o número 10, né? É, número 10. Calma, Matias. Tem que olhar bem devagarzinho aqui. Tá tudo embaralhado, atrapalhado, mas a gente acha, né? Se eu marquei, está aqui. Número 10 é Janiele de Jesus. Janiele de Jesus, lá da turma do Guidini, né? Então, a Janiele de Jesus ganhando um quilo de linguiça do Mercado Recanto, da Grace Lazarim, aqui pertinho da Rádio Cidade, na rua Florindo Dias da Silva. Muito bem, número 4, Valdomiro Cecílio mandando número 4. Vamos ver quem que é o número 4 aqui. Vai ganhar um prêmio Marmitex Média da Nilzete Rotisserie. Número 4, calma, Matias. 4, Tereza Manfio dos Santos. Tereza Manfio dos Santos, número 4, levando Marmitex Média da Nilzete Rotisserie. Número 27, José Henrique Dantas. José Henrique Dantas, lá da Grazi, né? José Henrique Dantas leva um prêmio da Queca, presentes e utilidades domésticas. Que mais? Número 58. Valdomiro Cecílio mandando 58. Calma, Matias, calma. Vamos olhar devagar aqui. Não adianta pressa, né? Calma, tá tudo baralhado, atrapalhado. Eu não coloco na sequência, né? Se a pessoa percebe, né? A pessoa faz a conta lá, fala, não, vou falar esse número, vai dar certo. Não dá certo. Número 58 é Patrícia, Maria Patrícia da Silva. Maria da Silva ganhando aí um pão caseiro. Lá de Barra Bonita, lá em frente o INSS, né? Lá pertinho do córrego, um pão maravilhoso. Meus irmãos lá que me ajudam. Aliás, lá tem ovos. Lá também tem um sonho caseiro. E, ó, espetacular, viu? Quem passa por lá na pontinha ali, no córrego Barra Bonita, em frente ao INSS ali, né? Passa por lá, experimente também, além dos pães, experimente também os sonhos, viu? O pessoal é craque demais. A Maria Patrícia da Silva ganhou um pão caseiro lá dos meus amigos lá do córrego Barra Bonita, ali em frente ao INSS. A Isabel Gabi mandando o número 111. Vamos ver quem que é o número 111. Ganhando o prêmio do programa, né? Número 111, vamos lá. 111 é Magda Albuquerque. Magda Albuquerque vai ganhar um Mr. Dog. O lanche lá do Mr. Dog para Magda Albuquerque. Tá bom, chega, tá bom demais. Amanhã tem mais, né? Isso, amanhã tem mais prêmios. Só vou repetir quem ganhou hoje, né? A Célia Lazarim ganhou 10 pãezinhos do Pitão Corintiano. Quem mais aqui? Deixa eu ver com calma. Hoje é laranja, Matias, né? Olha aqui, laranja. Tereza Manfio dos Santos ganhou Marmitex Média da Nilzete Rotisserie. José Henrique Dantas ganhando prêmio da Queca, presentes e utilidades domésticas. A Maria Patrícia da Silva, um pão caseiro. lá do Córrego Barra Bonita, em frente ali ao INSS, né? Tem o nosso irmãozinho que fica lá vendendo os pães caseiros, ovos e também sonhos caseiros maravilhosos, hein? A Magda Albuquerque ganhou um lanche do Mr. Dog. Aristides Guedini ganhou um quilo de linguiça artesanal da Casa de Carnes Santa Gertrudes. A Janiele de Jesus, lá da turma do Zalim, né? Ganhando um quilo de linguiça do Mercado Recanto. Fica aqui em Igaraçu, pertinho da Rádio Cidade, na rua Florindo Dias da Silva, tá bom? Esses são os ganhadores de hoje. 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Terça, quarta, quinta, sexta e sábado de manhã, tem pessoas aqui na rádio, vão lhe entregar os Vale Brindes, que valem até na outra segunda-feira, dia 8 de junho, tá? Tem uma semana pra você pegar o brinde, uma semana pra você pegar o papelzinho e respeitar a data de validade do Vale Brinde, tá bom? Tá certinho? Beleza? Tudo certo? Beleza? Vamos embora então. Na missão dada, missão cumprida, termina o programa Cantinho Sertanejo. Daqui a pouquinho tem a Santa Missa.
1: Marília Mendonça!
0: Beijão, até amanhã às 10 horas, se Deus quiser. Tchau, tchau.

0: nossa rainha Roberta Miranda.
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falecidos da família, Adelino Varasquim, falecidos da família, Alice Perassoli Varasquim e falecidos da família, Aníbal Moreira Campos, Antônio Carbone e falecidos da família, Bento Rodrigues de Pontes, Claudete Ruano, Cristiano Aparecido Carneiro, Ciro Vilas Boas e falecidos da família, Dagoberto Celso Donizete Rodrigues, Dorival Brandini, Elvira Zonaro Torraca e falecidos da família, Erotildes Maria Beazoto Tanaka, falecidos da família Róvero, Francisca Navarro Bindi e falecidos da família, Francisco Ferreira Filho, José Aldo Torraca e falecidos da família, José Bindi e falecidos da família, Juvenal de Souza Lemos e falecidos da família, Lucelena Cantu, Maria Cristina Ferrati, Maria Inês de Luce Martins, Maria Ivonilce Ferreira Vieira, Pedro Camargo Carneiro, pelas almas do purgatório, Roberto Alponte Natal, Roberto Gomes Ruiz, Romilda Gomes Ruiz, Rosângela Pegina de Pontes, Rosimari Varasquim dos Santos, Sandra Maria Sonaro, todas as almas, Vanilde Rodrigues. Solenidade da Santíssima Trindade. Irmãos e irmãs, bendito seja Deus por este domingo, dia memorável da Páscoa do Senhor. Hoje, a Igreja celebra a festa da Santíssima Trindade. Deus, em seu infinito amor, se revela a nós pela comunhão trinitária do Pai, do Filho e do Espírito Santo. Pelo batismo, Ele nos reúne em seu amor para renovar em nós a condição de filhos e filhas. Disponhamos-nos a celebrar, escutar, contemplar e tocar o mistério de nossa fé pela participação desta liturgia. Com alegria, iniciemos a Santa Missa cantando.

0: Boa noite.
1: Boa noite.
0: Em nome do Pai, do Filho e do Espírito Santo.
1: Amém.
0: Que a graça de nosso Senhor Jesus Cristo, o amor do Pai e a comunhão do Espírito Santo estejam sempre convosco.
1: Bendito seja Deus que nos reuniu no amor de Cristo.
0: No instante de silêncio, peçamos perdão. Humildemente, cantemos.

0: Ó Deus Todo-Poderoso, tenha compaixão de nós, perdoe os nossos pecados e nos conduza à vida eterna.
1: Amém.
0: Cantemos o hino de louvor.

0: Oremos. Deus nosso Pai, enviando ao mundo a palavra da verdade e o Espírito Santificador, revelastes o vosso admirável mistério. Concedei-nos, na profissão da verdadeira fé, reconhecer a glória da Trindade e adorar a unidade na sua onipotência. Por nosso Senhor Jesus Cristo, vosso Filho, que é Deus e convosco vive e reina, na unidade do Espírito Santo, por todos os séculos dos séculos.
1: Amém. Ouçamos a palavra do Senhor.
2: Leitura do livro do Êxodo. Naqueles dias, Moisés levantou-se quando ainda era noite e subiu ao monte Sinai, como o Senhor lhe havia mandado, levando consigo as duas tábuas de pedra. O Senhor desceu na nuvem e permaneceu com Moisés, e este invocou o nome do Senhor. Enquanto o Senhor passava diante dele, Moisés gritou: Senhor, Senhor, Deus misericordioso e clemente, paciente, rico em bondade e fiel. Imediatamente, Moisés curvou-se até o chão e, prostrado por terra, disse: Senhor, se é verdade que gozo de teu favor, peço-te, caminha conosco. Embora este seja um povo de cabeça dura, perdoa nossas culpas e nossos pecados e acolhe-nos como propriedade tua. Palavra do Senhor.
1: Graças a Deus.

0: Leitura da segunda carta de São Paulo aos Coríntios. Irmãos, alegrai-vos, trabalhai no vosso aperfeiçoamento, encorajai-vos, cultivai a concórdia, vivei em paz, e o Deus do amor e da paz estará convosco. Saudai-vos uns aos outros com um beijo santo. Todos os santos vos saúdam. A graça do Senhor Jesus Cristo, o amor de Deus e a comunhão do Espírito Santo estejam com todos vós. Palavra do Senhor.
1: Graças a Deus. Com alegria, aclamamos o Santo Evangelho cantando.

0: Senhor esteja convosco.
1: Ele está no meio de nós.
0: Proclamação do Evangelho de Jesus Cristo segundo João.
1: Glória a vós, Senhor.
0: Deus amou tanto o mundo que deu o seu Filho unigênito para que não morra todo o que nele crê, mas tenha vida eterna. De fato, Deus não enviou o seu Filho ao mundo para condenar o mundo, mas para que o mundo seja salvo por ele. Quem nele crê não é condenado, mas quem não crê já está condenado, porque não acreditou no nome do Filho unigênito. Palavra da salvação.
1: Glória a vós, Senhor.
0: Um instante de silêncio, inclinemos a nossa cabeça, fechemos os nossos olhos, fazendo uma grande concentração de silêncio aqui dentro da nossa igreja.

Vamos primeiramente agradecendo a Deus pelo dom da nossa vida, colocando em oração a nossa família, as pessoas que pediram nossas orações. Coloquemos também o nosso coração diante de Nossa Senhora, né? Estamos encerrando aí o mês de maio dedicado a Maria. Então vamos colocando o nosso coração diante da nossa querida mãe.

0: Glória ao Pai, ao Filho e ao Espírito Santo.
1: Como era no princípio, agora e sempre. Amém.
0: Glória ao Pai, ao Filho e ao Espírito Santo.
1: Como era no princípio, agora e sempre. Amém.
0: Glória ao Pai, ao Filho e ao Espírito Santo.
1: Como era no princípio, agora e sempre. Amém.
0: Jesus, manso e humilde de coração,
1: fazei o nosso coração semelhante ao vosso.
0: São Joaquim e São Benedito,
1: rogai por nós.
0: Queridos irmãos, queridas irmãs, a graça de Deus, nós nos encontramos nesta noite de hoje, noite esta em que deparamos com a festa da Santíssima Trindade. E veja que também estamos encerrando esse mês dedicado também à nossa espiritualidade mariana. Então, muito importante, no decorrer dessa missa, a gente invocar a devoção que nós temos aí por Nossa Senhora, de acordo com os diversos títulos que nós temos de Nossa Senhora. E para isso, para nos ajudar a mergulhar dentro dessa nossa liturgia de hoje, veja que nós temos como tema a comunhão, porque nós acreditamos num Deus que é Pai, Filho e Espírito Santo, não é? Acreditamos num Deus que é Pai, Filho e Espírito Santo. Então são três pessoas. São três pessoas, cada uma competindo com a outra? Não, são três pessoas unidas.

teimamos em ficar na divisão. Por que será que teimamos ficar na divisão? Vejamos lá. A divisão leva ao que aqui, assim? Qual que é o mecanismo próprio ali da divisão? É simplesmente querer ficar acomodado. Porque a gente ficando acomodado, é fácil a gente poder dividir. É fácil a gente utilizar nossa língua. Porque falamos, falamos, falamos, falamos, falamos, e a gente não cumpre aquilo que a gente fala. Nós queremos que os outros cumprem. E aí a gente vai inventando um monte de regras, e um monte de regras, um monte de regras. E aí a gente vai perdendo o sentido. É isso que foi ocorrendo assim ao longo da história da nossa experiência de fé. Então, se a gente recordar lá o Antigo Testamento, veja que a primeira leitura é bem antiga, essa primeira leitura de hoje, que é a leitura lá do livro de Êxodo, da época lá de Moisés. E Moisés lá, levando o pessoal lá em direção à Terra Prometida, conforme ele estava com a sua vara, o seu cajado em sua mão, e conforme ele tocava, e as coisas se transformavam ali em alimento ali para as pessoas, ao invés de pegar simplesmente comer, comiam, né? Mas por trás de Moisés estavam reclamando. Por quê? Porque entra aí o quê? A gula, acaba comendo demais e quer cada vez mais. Então o olho vai ficando cada vez maior que o próprio estômago. Então, ao invés de agradecer, acaba murmurando, acaba então ali criticando a figura de quem está ali como um sinal da presença de Deus no meio do povo, que é a figura de Moisés aqui. E aí é interessante a gente ir olhando assim para o decorrer da história toda, porque nós vamos ver que essa sabedoria, então, de Deus, essa sabedoria se faz presente também no gesto da caridade, tal como nós temos na segunda leitura de hoje, da carta aos Coríntios, capítulo 13. E a caridade, o que que é? A caridade é o maior sentimento que nós podemos alcançar dentro da nossa experiência de vida. Então, nós temos ali as três virtudes: fé, esperança e caridade. Então, a caridade corresponde ali gestos concretos da nossa experiência de fé. Não da nossa fala sobre a experiência de fé, mas dos nossos gestos concretos da experiência de fé. Então, Paulo, né, vai insistir com isso dentro ali da comunidade de Coríntio. E nós temos também esse belo texto, por final, que escutamos aí, que é o Evangelho segundo João, né, um evangelho bem interessante para nós. Porque nesse Evangelho de João aqui, que é capítulo 3, que nós temos em jogo, nós temos aqui as três pessoas aí: Pai, Filho e Espírito Santo. Porque o Evangelho de João quer apresentar para nós aqui a importância de que dentro da comunidade possa vivenciar o quê? A busca da salvação. Olha só, a busca da salvação. Isso aí, Deus te abençoe. A busca da salvação. E não da condenação. Muitas vezes transformamos Deus num juiz. Porque é muito mais fácil a gente querer transformar Deus num juiz. Porque aí agimos de acordo com os interesses que nós temos para esconder nossos próprios defeitos e acusar os defeitos das pessoas ao redor, colocando na boca delas ali que Deus está

0: julgando que vai condená-las. Só que esquecemos os nossos defeitos. Então, esse texto do nosso Evangelho é interessante aqui para a gente perceber que o ponto principal de Deus aqui ao enviar, né, o Deus Pai, ao enviar seu Filho aqui ao mundo, é em vista da nossa salvação. E aí, portanto, gente aqui como leitor, leitora desse texto do Evangelho segundo João, nós somos convidados a olhar aqui para a nossa experiência de vida e ver. Nós procuramos salvar as pessoas ao nosso redor, as pessoas que amamos. Veja bem que esse verbo salvar tem um grande significado, né? O verbo salvar aqui está intimamente ligado aqui ao verbo amar. Quem salva, ama. E ama porque confia. Em outras palavras, voltando agora na questão do Deus Pai, Deus Pai confia no seu Filho. E para confiar aqui no seu Filho, ele põe o quê? Uma missão. E a missão do quê? A missão de vir aqui ao mundo, como Filho. Jesus obedece ao Pai, vem ao mundo como Filho. E aí vem outro questionamento para nos ajudar aqui dentro dessa festa da Santíssima Trindade. Nós somos obedientes, procuramos aprender com essa obediência de Jesus para aquilo que Ele coloca como missão para nós, ou ficamos deixando para amanhã, para amanhã, para amanhã, para amanhã, e de repente pode ser que não tenha amanhã, pode ser que a gente morra. E aí? Queremos simplesmente deixar para amanhã aquilo que se pode começar a partir de hoje? Não é, Aurélio? Isso aí, Deus abençoe, Aurélio. A família reunida aí. É isso aí. Então, nós somos convidados, então, aqui dentro dessa experiência da salvação, trabalhar aqui o quê? A salvação nossa e a salvação de nossa família. Por isso que estamos diante dessa festa da Trindade, em que nós temos aqui a figura do Pai, do Filho e do Espírito Santo, para que iluminem nossas famílias, para que a gente possa aí amadurecer dentro da experiência de fé. Aprendendo aqui com a Santíssima Trindade. Veja que Jesus aqui obedecendo ao Pai, em vindo aqui ao nosso mundo, expressa para nós aqui o maior amor de Deus. Por isso que diz logo no início do texto do Evangelho aqui, Deus amou tanto o mundo. E Deus, com seu infinito amor, deseja que nós também possamos trabalhar o amor dentro do nosso coração. Como que é o seu nome mesmo? Isso aí, Creuza. Deus abençoe, Creuza. Então, queridos e queridas, peçamos assim a força do Espírito Santo para que aqui na nossa comunidade de São Joaquim e São Benedito possamos cada vez mais estreitar nossos laços aqui na unidade. é a unidade que permite a gente amadurecer aí dentro da caminhada da nossa experiência de fé. Amém? Louvado seja nosso Senhor Jesus Cristo.
1: Para sempre seja louvado.
0: Em pé, professemos. Creio em Deus Pai Todo-Poderoso, Criador do céu e da terra, e em Jesus Cristo, seu único Filho, nosso Senhor,
1: que foi concebido pelo poder do Espírito Santo, nasceu da Virgem Maria, padeceu sob Pôncio Pilatos, foi crucificado, morto e sepultado, desceu à mansão dos mortos, ressuscitou ao terceiro dia, subiu aos céus, está sentado à direita de Deus Pai Todo-Poderoso, de onde há de vir a julgar os vivos e os mortos. Creio no Espírito Santo, na Santa Igreja Católica, na comunhão dos santos, na remissão dos pecados, na ressurreição da carne, na vida eterna. Amém.
0: Irmãos e irmãs, somos chamados a confiar na promessa de Jesus que nos dará a alegria plena. Aliás, estava errado aqui. Irmãos e irmãs, elevemos à Santíssima Trindade as nossas humildes intenções, dizendo juntos:
2: ouvi-nos, ó Pai, por vosso Filho no Espírito Santo.
3: Deus Pai, quis se revelar à humanidade, escolhendo para si um povo, pela Santa Igreja, para que seja capaz de congregar todos os povos em só um rebanho, rezemos ao Senhor.
1: Ouvi-nos, ó Pai, por vosso Filho, no Espírito Santo.
3: Deus Filho ordenou que a Igreja ensinasse e batizasse todos os povos, pelos governantes, para que promovam a liberdade religiosa e defendam leis que realizem a dignidade humana, rezemos ao Senhor.
1: Ouvi-nos, ó Pai, por vosso Filho, no Espírito Santo.
3: Deus Espírito Santo, socorre a fraqueza daqueles que já não sabem mais como orar, pelos que sofrem, para que encontrem no Paráclito o consolo em suas tribulações, rezemos ao Senhor.
1: Ouvi-nos, ó Pai, por vosso Filho, no Espírito Santo.
0: Senhor, ouvi bondoso as nossas intenções e concedei-nos o auxílio da vossa proteção por Cristo nosso Senhor.
1: Amém. Passamos as nossas ofertas cantando.

0: Orai, irmãos e irmãs, para que essa nossa família, reunida em nome de Cristo, possa oferecer um sacrifício que seja aceito por Deus Pai Todo-Poderoso.
1: Receba o Senhor por tuas mãos este sacrifício, para a glória do seu nome, para o nosso bem e de toda a sua santa igreja.
0: Senhor nosso Deus, nós os pedimos santificar pela invocação do vosso nome esta nossa humilde oferenda e por meio dela tornai-nos uma dádiva perene para vós, por Cristo nosso Senhor.
1: Amém.
0: O Senhor esteja convosco.
1: Ele está no meio de nós.
0: Corações ao alto.
1: O nosso coração está em Deus.
0: Demos graças ao Senhor nosso Deus.
1: É nosso dever e nossa salvação.
0: Na verdade, é digno e justo, é nosso dever e salvação dar-vos graças sempre e em todo lugar. Senhor, Pai Santo, Deus Eterno e Todo-Poderoso, com vosso Filho Unigênito e o Espírito Santo, sois um só Deus e um só Senhor. Não uma única pessoa, mas três pessoas, um só Deus. Tudo o que revelastes e nós cremos a respeito de vossa glória, atribuímos sem diferença ao Filho e ao Espírito Santo. Portanto, proclamando nossa fé em vossa verdadeira e eterna divindade, adoramos cada uma das pessoas na mesma natureza e igual majestade. Por isso vos louvam os anjos e os arcanjos, os querubins e os serafins, que não cessam de proclamar todos os dias, cantando a uma só voz.

0: Na verdade, vós sois santo, ó Deus, o universo e tudo o que criastes proclama o vosso louvor, porque por Jesus Cristo, vosso Filho e Senhor nosso, e pela força do Espírito Santo, dais vida e santidade a todas as coisas, e não cessais de reunir para vós um povo que vos ofereça em toda parte, do nascer ao pôr do sol, um sacrifício perfeito. Por isso, ó Pai, nós vos suplicamos, santificai pelo Espírito Santo as oferendas que vos apresentamos para serem consagradas, a fim de que se tornem o corpo e o sangue de vosso Filho, nosso Senhor Jesus Cristo, que nos mandou celebrar estes mistérios.
1: Enviai o vosso Espírito Santo.
0: Na noite em que ia ser entregue, Jesus tomou o pão, pronunciou a bênção de ação de graças, partiu e o deu a seus discípulos, dizendo: tomai todos e comei, isto é o meu corpo, que será entregue por vós.

Do mesmo modo, no fim da ceia, ele tomou o cálice em suas mãos, pronunciou a bênção de ação de graças e o deu a seus discípulos, dizendo: Tomai todos e bebei, este é o cálice do meu sangue, o sangue da nova e eterna aliança, que será derramado por vós e por todos, para a remissão dos pecados. Fazei isto em memória de mim.

0: Mistério da fé.
1: Anunciamos, Senhor, a vossa morte e proclamamos a vossa ressurreição. Vinde, Senhor Jesus.
0: Celebrando agora, ó Pai, o memorial da paixão redentora do vosso Filho e da sua gloriosa ressurreição e ascensão ao céu. Enquanto esperamos sua nova vinda, nós os oferecemos em ação de graças esse sacrifício vivo e santo.
1: Aceitai, ó Senhor, a nossa oferta.
0: Olhai com bondade a oblação da vossa igreja, reconhecendo nela o sacrifício que nos reconciliou convosco. Concedei que, alimentando-nos com o corpo e o sangue do vosso Filho, repletos do Espírito Santo, nos tornemos em Cristo um só corpo e um só Espírito.
1: O Espírito nos una num só corpo.
0: Que o mesmo Espírito faça de nós uma eterna oferenda para alcançarmos a herança eterna com os vossos eleitos. A Santíssima Virgem Maria, Mãe de Deus, São José, seu Esposo, os vossos santos apóstolos e gloriosos mártires, e todos os santos que não cessem de interceder por nós na vossa presença.
1: Fazei de nós uma perfeita oferenda.
0: Nós o suplicamos, Senhor, que esse sacrifício da nossa reconciliação estenda a paz e salvação ao mundo inteiro. Confirmai na fé e na caridade a vossa igreja, que caminha neste mundo, com o vosso servo Papa Leão, o nosso bispo Maurício, com os bispos do mundo inteiro, os presbíteros e diáconos, os outros ministros e o povo por vós redimido. Atendei propício às preces desta família, que reunistes em vossa presença. Reconduzi a vós, Pai de misericórdia, todos os vossos filhos e filhas dispersos pelo mundo inteiro.
1: Lembrai-vos, ó Pai, da vossa igreja.
0: Acolhei com bondade no vosso reino os nossos irmãos e irmãs que partiram desta vida e todos os que morreram na vossa amizade. Unidos a eles, esperamos também nós, saciar-nos eternamente da vossa glória. Por Cristo, Senhor nosso, por ele dais ao mundo todo o bem e toda a graça. Por Cristo, com Cristo e em Cristo, a vós, Deus Pai Todo-Poderoso, na unidade do Espírito Santo, toda a honra e toda a glória, por todos os séculos dos séculos.
1: Amém.

0: obedientes à palavra do Salvador e formados por seu divino ensinamento, ousamos dizer: Pai nosso que estás no céu, santificado seja o vosso nome.
1: Venha a nós o vosso reino. Seja feita a vossa vontade, assim na terra como no céu. O pão nosso de cada dia nos dai hoje. Perdoai-nos as nossas ofensas, assim como nós perdoamos a quem nos tem ofendido. E não nos deixeis cair em tentação, mas livrai-nos do mal.
0: Livrai-nos de todos os males, ó Pai, dai-nos hoje a vossa paz, ajudados pela vossa misericórdia, sejamos sempre livres do pecado e protegidos de todos os perigos, enquanto aguardamos a feliz esperança e a vinda do nosso Salvador Jesus Cristo.
1: Vosso é o reino, o poder e a glória para sempre.
0: Senhor Jesus Cristo, dissestes aos vossos apóstolos: eu vos deixo a paz, eu vos dou a minha paz. Não uneis os nossos pecados, mas a fé que anima a vossa igreja, dai-lhe segundo o vosso desejo a paz e a unidade. Vós que sois Deus, com o Pai e o Espírito Santo.
1: Amém.
0: A paz do Senhor esteja sempre convosco.
1: O amor de Cristo nos uniu.
0: Cordeiro de Deus,
1: que tirais o pecado do mundo, tende piedade de nós. Cordeiro de Deus, que tirais o pecado do mundo, tende piedade de nós. Cordeiro de Deus, que tirais o pecado do mundo, dai-nos a paz.
0: Felizes os convidados para a ceia do Senhor, eis o Cordeiro de Deus, aquele que tira todo o pecado do mundo.
1: Senhor, eu não sou digna de que entreis em minha morada, mas dizei uma palavra e serei salvo.
0: Que o corpo de Cristo nos guarde para a vida eterna.
1: Amém.
0: Esse é o momento da comunhão, feliz encontro com o Senhor.

0: Oremos. Senhor nosso Deus, proclamando nossa fé na Trindade eterna e santa e na sua indivisível unidade, nós vos pedimos que a comunhão neste sacramento nos sirva para a salvação do corpo e da alma, por Cristo nosso Senhor.
1: Amém.
0: Voltados à imagem de Nossa Senhora Aparecida, rezemos uma Ave Maria, colocando o nosso coração nesse desejo de adquirir cada vez mais um coração materno. Ave Maria,
2: cheia de graça, o Senhor é convosco.
0: Bendita sois vós entre as mulheres, bendito é o fruto do vosso ventre, Jesus. Santa Maria, Mãe de Deus, rogai por nós, pecadores, agora e na hora de nossa morte. Amém. Nossa Senhora Aparecida,
1: rogai por nós.
0: Podemos sentar para os avisos.

0: Corpus Christi, então quinta-feira, né, a partir das 8 horas, as ruas já estarão liberadas para colocar os tapetes para a procissão do Corpus Christi. E a missa aqui na Matriz, às 4 da tarde. Já estamos nos preparando para a festa junina. Será dia 27 de junho, a partir das 19 horas, na Praça da Matriz. Podemos ficar em pé? Parabéns. O Senhor esteja convosco.
1: Ele está no meio de nós.
0: Meu Deus Todo-Poderoso vos abençoe em nome do Pai, do Filho e do Espírito Santo.
1: Amém.
0: Glorificai o Senhor com vossas vidas, e em paz, e o Senhor sempre vos acompanhe.
1: Graças a Deus. Amém.

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7: 20h04.
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7: Você sabia que Vênus é chamado de planeta gêmeo da Terra por serem ambos parecidos em tamanho? Mas essa é a única semelhança. A densa atmosfera que cobre Vênus cria um efeito estufa que o deixa com uma temperatura de apenas 462 graus centígrados. Quentinho.
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